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0: Olá, seja bem-vindo ao teu refúgio, onde o tempo desacelera e a música assume as rédeas. Estamos na frequência 97.90 com o teu programa favorito A2, Ritmo e Batida. E para os próximos 120 minutos, o mundo lá fora é apenas ruído de fundo. Eu, Lautinho Pereira e Ngoka Ngoka estamos prontos para guiar-te por uma jornada musical que embala corações e desperta memórias. Obrigado por sintonizar. Não importa onde quer que estejas, estás no lugar certo, na frequência certa. Certa e com a vibe perfeita.
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0: Vamos começar esta viagem com uma artista que não teme a entrega.

cumprimos com Kelam e a sua capacidade quase cirúrgica de expor sentimentos em Folded. O próximo passo leva-nos a Tony Stiff com Fly e depois Justin Bieber mostra-nos que despiu-se das grandes produções pop para nos entregar uma peça de beleza acústica.

Acabamos de ouvir o encontro perfeito entre Isaiah Falls e a doçura etérea de Alex Isle. Até que parecia um sonho, não era? Mas a realidade de Soul em 2026 é ainda mais vibrante. Agora apresento-vos Hillary em I'm Still. Ela lembra-nos que apesar de tudo mudar, a essência permanece. E logo a seguir, Gabriel Jacob prova porque é a voz que todos estão a tentar imitar este ano.

Existem canções que não precisam de muito para preencher uma sala. Eric Ryan e Kyle trazem-nos Nothing, um título irônico para uma faixa que nos dá tudo em termos de groove. É minimalista, é sexy, é soul purista. E para manter esta voltagem, o magnetismo de Isaiah Uren. Se ainda não escolheste a tua música favorita do dia de hoje, prepara-te para ouvir a Choose You.

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5: O A2 de Ritmo e Batida ganha uma nova pulsação. Sailor traz o mistério da faixa Bell, preparando o terreno para QWN. Em Old Girls, QWN celebra a diversidade e a força como um balanço que é impossível ignorar. Se estás a conduzir agora, deixa o ritmo ditar o caminho. Boa viagem.
6: Tchau.

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1: Estamos ao meio da nossa viagem de hoje, a dois de ritmo e batida, onde cada nota tem alma e cada canção é um momento vivido. Odil envolve-nos numa névoa com a faixa Blur, aquela zona cinzenta onde os sentimentos se misturam e a lógica falha. Mas para nos dar chão e segurança, avancemos com a autoridade de Giveon. Em Kipa, ele reafirma que o que é bom é para ser guardado. E por fim, teremos Laken com a faixa Come True.

Este é o teu programa favorito, a dois, Ritmo e Batida, para acompanhares com o teu parceiro. Existem vozes que parecem carregar o peso de mil histórias, e Elmin é sem dúvida uma delas. Em Damage Control, ele não canta apenas, ele faz um inventário dos destroços de um coração. É soul na sua forma mais pura, confessional, dolorosa e estranhamente curativa. Se estás a tentar consertar algo aí dentro, deixa que esta canção seja o teu guia.

incrível como o silêncio que fica depois de Elmin parece de frente, não achas? Essas vozes são a prova de que o futuro do Sol é plural. Agora mudamos o tom com uma dose de confiança. Durant Bernard, um artista que nunca temeu a sua própria essência, entrega-nos uma faixa que é um hino à autoestima. Overqualified é o recado que todos precisamos de ouvir. Tens de saber o teu valor.

0: Got caught up.
1: Adoramos a atitude de Folk Diz. Cut up. Este é o teu programa A2, ritmo batida na tua estação predileta. A seguir, o sempre sedutor Destin Current. Ele questiona os limites do público e do privado com aquele groove que nos transporta para o início dos anos 2000.

Destin Current por toda a gente em Kissing in Public. E falando em atitude, prepara-te para Sasha Cable, Act Right. É um manifesto de quem sabe o que quer e exige respeito. É a banda sonora perfeita para quem decide que já chega de meias medidas.

Esta energia de Sasha Cable é contagiante. E para fechar este bloco com a vibração certa, regressamos a QWN. Já tínhamos no nosso alinhamento anterior, mas Back of the Club é a faixa que define o ambiente noturno de 2026. Aquele ritmo hipnótico, a promessa de uma noite que está só a começar.

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3: It's Florida time. Tempo de guerra. Bom dia, bom dia, bom dia, bom dia, bom dia, bom dia, bom dia, bom dia, bom dia, bom dia, bom dia, bom dia, bom dia, bom dia, bom dia. Nunca se esqueça que nós vivemos tempos.
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3: Seis horas e cinco minutos, rádio ouvintes ligados à antena da cidade da FIA. Muito bom dia, bom dia, bom dia, bom dia, bom dia. O seu magazine matinal, o despertino da cidade. Bom dia, bom dia, bom dia, bom dia, bom dia, bom dia, bom dia, bom dia, bom dia, bom dia, bom dia, bom dia, bom dia, bom dia, bom dia, bom dia. Bom dia. Está o espírito mau aqui. Aqui é a santidade, há o Espírito Santo sobre nós. Todo o espírito mau vai cair por terra. Todas as intenções diabólicas vão cair por terra. Pois a vitória do Senhor é connosco. Pai Santo, agradecemos por mais um dia. Esta quinta-feira, Senhor, rogamos para nós saúde e saúde e abundância. Que o Espírito Santo seja nosso guia e nosso protetor. Rogamos para que o Senhor nos proteja de todo o mal, todas as obras malignas, todas as ideias luciferianas contra nós sejam já destruídas, Pai Santo. Mostra-se mais uma vez que o Senhor é conosco, que o Senhor habita em nossa vida. Nós seguimos apenas o Senhor e não idolatramos nem seguimos a dois senhores. Nós temos Deus primeiro na nossa vida, Deus segundo na nossa vida, Deus em terceiro, em quarto, em todos os momentos. Nós entregamos a si, Senhor. Daí, Pai Santo, proteja-nos nesta quinta-feira. Abençoe os nossos caminhos. A nossa vida é sua. A nossa vida é sua. Os nossos caminhos são seus. Pai Santo, derruba todo o mal. Vitória, bênçãos, prosperidade, paz, amor e saúde e abundância. Nesta quinta-feira, muito bom dia. A vitória está do nosso lado.

0: 6:14 e a altura de atualizar a previsão do estado do tempo para hoje, quinta-feira. Meteorologista em serviço, Gonçalves Mabui, bom dia.
1: Bom dia, estimados ouvintes da Rádio Moçambique. Previsão do estado do tempo para hoje, dia 14 de maio de 2026. O Instituto Nacional de Meteorologia prevê para as províncias das regiões norte e centro do país, céu pouco nublado, localmente nublado, com possibilidade de ocorrência de chuvas fracas locais ao longo da faixa costeira das províncias de Cabo Delgado e Nampula. Vento de nordeste a sueste, geralmente fraco. E para as províncias da região sul, espera céu pouco nublado, passando a muito nublado nas províncias de Maputo e Gado, com possibilidade de ocorrência de chuvas fracas locais. Vento de nordeste a sueste fraco a moderado, soprando por vezes com rajadas. Temperaturas máximas previstas em graus Celsius. A cidade terá temperatura mais elevada de 36 graus Celsius, seguido de Beira com 33, Quilomane Pemba 32, Nampula 31, Vilanculos 30, Inhambane e Chimoio 29, Xai-Xai 27 e por último temos as cidades de Maputo e Lixinga com 24 graus Celsius. É tudo quanto à previsão do estado do tempo para hoje. Bom dia, até a próxima.
0: Muito obrigado, Gonçalves Mabui, capital moçambicana, como eu tenho dito. A semelhança da cidade de Lixinga, província de Niassa, tem sido das mais frescas nestes dias. 6:16 nos atrasos.

Quinto, quinta-feira. 6 horas e 30 minutos, é a altura de atualizar a informação. E como sempre, começamos com o site da Rádio Moçambique. Presidente da República aposta na cooperação com Uganda para enfrentar terrorismo em Cabo Delgado. Moçambique quer capitalizar a experiência do Uganda para o combate ao terrorismo na província de Cabo Delgado. É o interesse expresso pelo Presidente da República, Daniel Chapo, que participou na cerimónia de investidura do Presidente reeleito do Uganda, Yoweri Museveni. O Chapo de Estado reconheceu que Uganda tem experiência no combate ao terrorismo, daí a necessidade de tirar proveito. O Presidente da República destacou que a sua participação na cerimónia de investidura do Chapo de Estado do Uganda serviu para reforçar as relações de cooperação e amizade entre os dois países. Ainda no site da Rádio Moçambique, Basílio Moata reconhece a preocupação do setor turístico com o aumento dos preços dos combustíveis. O ministro da Economia, Basílio Moata, diz que os operadores turísticos em Moçambique manifestam preocupação com o aumento dos preços dos combustíveis, que por seu turno vão afetar a mobilidade de turistas. O ministro da Economia falava em Durban, na África do Sul, onde participa na Feira Africana de Turismo. Disse que a mesma preocupação vem dos variados setores. Ainda no site da Rádio Moçambique, conflitos laborais carecem de maior atenção da Justiça, diz Procuradoria. A Procuradoria-Geral da República considera que os casos de conflitos laborais registados anualmente no país não têm merecido o devido tratamento nos órgãos de administração da Justiça. A magistrada Virgínia Ojuana explicou que os cidadãos ainda desconhecem os seus direitos e as garantias judiciais na tramitação de processos laborais. Virgínia Ojuana assegura, por isso, que o Ministério Público vai trabalhar para dinamizar a resolução deste tipo de processos. A magistrada do Ministério Público, Virgínia Ojuana, falava em Maputo no Dia Aberto, um evento que visa prestar assistência jurídica aos trabalhadores e às suas respectivas famílias. Passamos para o site do Jornal Notícias e Notícias Online. Detido inspetor do INAI em Inhambane. O Gabinete de Combate à Corrupção na província de Inhambane deteve o inspetor do Instituto Nacional de Atividades Económicas. Segundo o porta-voz do órgão, o inspetor do INAI foi detido em flagrante delito quando recebia 90 mil meticais que havia cobrado ilicitamente a um comerciante da capital provincial, supostamente para não passá-lo uma multa. Tudo começou quando uma equipe do INAI detetou produtos fora do prazo no estabelecimento comercial do mesmo. Emitido o aviso de multa, pouco tempo depois, um inspetor do INAI terá solicitado o valor para anular a sanção. Ainda no site do Notícias Online, Chapo felicita Miyakoto pela atribuição do honoris causa na Hungria. O Presidente da República, Daniel Chapo, endereçou uma mensagem de felicitação ao escritor moçambicano Miyakoto pela recente distinção com o título de Doutor Honoris Causa, atribuído pela Universidade de Etos Lorand, uma das mais prestigiadas instituições académicas da Hungria. Na sua mensagem, o chefe de Estado considera a distinção um motivo de orgulho para Moçambique e reconhecimento do talento, da criatividade e da profunda dimensão humanista da obra literária de Miyakoto, que continua a projetar o nome do país além fronteira. O estadista destaca igualmente o fato de a Universidade Húngara ter reconhecido Miyakoto como uma voz incontornável dos povos do sul global, sublinhando a relevância internacional da sua obra na promoção do diálogo entre culturas, da valorização da identidade africana e da reflexão sobre os desafios contemporâneos da humanidade. Miyakoto é honoris causa, atribuído pela Universidade Etos Lorand, uma das mais prestigiadas da Hungria.

A mais informação. Arnaldo Manhice leva concerto solidário à Associação dos Músicos. O músico moçambicano Arnaldo Manhice realiza sábado na Associação dos Músicos Moçambicanos a terceira edição do concerto beneficente Vibrações de Esperança, uma iniciativa cultural e solidária que visa recolher material escolar para apoiar crianças e famílias em situação de vulnerabilidade social. Nesta edição, o autor de sucesso Macamo vai reunir no mesmo palco os músicos Hélio Beats, Roberto Chitsonzo, Natual Macuacua e Xavier Machiana, no encontro artístico marcado pela música e solidariedade. O principal objetivo do concerto é a coleta de material escolar que será posteriormente doado a crianças e famílias carenciadas, contribuindo para o fortalecimento do processo de ensino e aprendizagem, sobretudo para estudantes que enfrentam dificuldades no acesso a recursos básicos de educação. Sim, senhora. Parabéns, Arnaldo Manhice. Jovem, está a fazer história. Não é daqueles artistas que, muito grandes na praça, mas com o seu pouco, dá o seu grande contributo. Parabéns, Arnaldo Manhice.

do Jornal O País. Ordem dos advogados de Moçambique repudia agressão contra advogado e exige justiça exemplar. A Ordem dos Advogados de Moçambique formalizou uma participação criminal junto à Procuradoria Distrital da República da Machava contra agentes da Polícia da República de Moçambique e do Serviço Nacional de Investigação Criminal acusados de agredir o advogado Amis Abel Nota Paz durante o exercício da profissão na 5ª Esquadra da Machava, na cidade da Matola. O caso está a gerar forte indignação no seio da classe, que considera o ato uma afronta grave às prerrogativas do advogado, à dignidade da profissão e ao próprio Estado de Direito Democrático. A organização exige justiça exemplar e responsabilização criminal dos envolvidos. A submissão da participação criminal ocorreu na manhã desta quarta-feira e reuniu vários advogados em gesto de solidariedade ao colega agredido. Segundo a OAM, o episódio aconteceu no dia 17 de abril, quando a Miss Abel se encontrava na esquadra a prestar assistência jurídica ao seu constituinte no âmbito de uma inquirição. O advogado conta que a situação escalou depois de ter-se solicitado tempo para compulsar a legislação ligada ao exercício da advocacia e às garantias de defesa do cidadão que representava. Ainda no site do jornal O País, o PEN lança curso para impulsionar empreendedorismo feminino. A Universidade Pedagógica de Maputo lançou oficialmente esta terça-feira o curso Empreendedorismo Social Feminino 1, uma iniciativa inserida no projeto IMPAR, Empoderar a Mulher na África Subsaariana como promotora da economia social, financiado pelo Programa Erasmus+. O lançamento decorreu na Faculdade de Economia e Gestão da instituição e reuniu representantes académicos e parceiros internacionais envolvidos no projeto, que visa reforçar as competências empreendedoras das mulheres e promover a inclusão económica e o desenvolvimento sustentável na África Subsaariana. Com duração de um mês e certificação internacional, o curso conta com participação de 20 jovens mulheres com idades compreendidas entre 18 e 20 anos, selecionadas após um processo competitivo que envolveu perto de 200 candidatas. Notícias fora de portas. No site da RDP Internacional é um dos destaques: a União Europeia quer reforçar capacidade das forças moçambicanas e afasta novo apoio militar ao Ruanda. A União Europeia defendeu o reforço das capacidades das Forças Armadas Moçambicanas para combater o terrorismo em Cabo Delgado, afastando para já novo financiamento à presença militar ruandesa no norte do país. No site do Notícias ao Minuto é um dos destaques: o governo dos Emirados desmente Netanyahu sobre alegada visita secreta. O governo dos Emirados Árabes Unidos desmentiu o gabinete do primeiro-ministro israelita, que informa a realização de uma visita secreta ao Estado Árabe. Os Emirados Árabes Unidos desmentem as informações que circulam sobre uma alegada visita do primeiro-ministro israelita Benjamin Netanyahu aos Emirados ou a recepção de qualquer delegação militar israelita no país, garantiu o Ministério dos Negócios Estrangeiros em comunicado distribuído na noite desta quarta-feira. Durante o dia, o gabinete de Netanyahu informou que este visitará secretamente os Emirados Árabes Unidos durante a guerra entre Israel e o Irão, tendo sido recebido pelo presidente o Sheikh Mohammed bin Zayed Al Nahyan. Uma informação já desmentida pelo governo dos Emirados Árabes Unidos. Taxas de referência cambial para hoje. Comprou dólar norte-americano, 63 meticais, 25 centavos à venda, 64 meticais, 51 centavos. Compra hoje o euro, 74 meticais à venda, 75 meticais, 51 centavos. Compra o rand da vizinha África do Sul, 3 meticais, 84 centavos à venda, 3 meticais, 91 centavos. São 6 horas e 41 minutos. Uma voz, dois sucessos. Primeiro Jungle Fever, depois Bom Sinal. Nelson Freitas, bom dia!

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0: Deus Poética, beijinhos, minha querida. Obrigado aí pelo carinho da audiência. Ao Mega, Mega Júnior, obrigado. Jesse é grande, hein? São 7 horas aí, Moçambique.
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0: Daqui a pouco o tema. A tua dama é que é a mais santa. Minha dama não faz essas cenas. Minha dama não é dessas cenas. Minha dama. It. Terms.
2: Só tua dama é que é santa, né?
0: Tua dama é que é a única mais santa. Não vai no pulmão. Não tira aqui, não faz aquilo, não faz. Eu sou a tua dama, você sozinho aqui nessa terra.
2: Sou tua dama é que é santa, né?
0: Você é que é o único filho de Deus.
2: Assim ela não faz nada, né? Culpa sempre das amigas.
0: Suzana Ferrama, mulher.

0: coração.
1: É melhor cantar, isso aqui tá difícil, Alice.
0: Johnny Canyon,
2: não posso deixar ela.
0: Não posso deixar ela.
2: Será ser para o ímpar.
1: Ah, essa é o Beats. Nah. Esse menino aí. Ei! 79. Hoje vamos fazer uma abordagem, vamos fazer uma análise sobre a dificuldade atual em aceitar críticas, conselhos ou correções, questionando se a sociedade está mais intolerante e emocionalmente frágil. Ei, não, sabe, eu essa semana aqui, eu cantei, eu pedi na semana passada, disse, não, vamos ter uma semana calma, mas foi uma semana também de temas polêmicos. E para a semana, é semana de lume. Assim diz que eu já não vou, porque tenho medo, sabe? Assim diz que eu já não vou, porque esses bons temas aqui, ei. Assim diz que eu já não vou, assim diz que eu já não vou. Eu nunca estou no mesmo lugar que tem desses temas aqui. É? Ah, sinceramente, a Nifa da UTV, bom dia. Né? Omar, sério, eu nunca estou no mesmo lugar. Hoje estou aqui, mas estou... Porque esses temas aqui, ei. Ah, tá? O de hoje é... soft, é um pouco soft. Vamos fazer análise sobre a dificuldade atual em aceitar críticas, conselhos ou correções, questionando se a sociedade está mais intolerante e emocionalmente frágil. Laugov, mas Laugov, a minha marcação ainda não está. Já gosto de Laugov, não gosto de Rec. Lembrei agora. Laugov. Laugov, coloca no rec para gravar isso. Respeito acabou. Hoje ninguém aceita ser corrigido. Respeito acabou. Hoje ninguém aceita ser corrigido. Hoje ninguém quer ouvir. Todo mundo quer falar. Todo mundo quer opinião, mas ninguém aceita correção. Você chama a atenção, dizem que está a invejar, dizem que quer controlar, dizem que está a humilhar. O respeito acabou, ou as pessoas ficaram emocionalmente frágeis demais para ouvir a verdade. Para que sejamos honestos, hoje até conselho virou ofensa.
3: Conselho.
1: Antigamente o mais velho corrigia e a pessoa baixava a cabeça e refletia. Hoje, professor corrige, aluno revolta-se. Pai aconselha, filho responde mal. Chefe chama atenção, vira perseguição. Amigo fala a verdade, perde a amizade. As pessoas querem crescer ou só querem aplausos? Porque ninguém evolui sendo elogiado o tempo todo. Às vezes dói ouvir, mas dói porque é verdade. E aqui vai outra bomba. Será que confundimos sinceridade com falta de educação? Ou já ninguém suporta ser confrontado? Porque também existe outra realidade. Há pessoas que não aceitam conselho de ninguém, mas vivem os mesmos erros repetidamente. E mais, será que hoje temos uma geração sensível demais ou adultos que nunca aprenderam a ser contrariados? Tem gente que quer respeito, mas não respeita pai, mãe, professor, chefe, nem experiência de quem já passou pelo caminho. Hoje qualquer correção é vista como inveja, ataque, julgamento, toxicidade. És muito tóxico, dá-me de aconselhar você. É muito tóxico. Mas também temos, também sejamos justos, né? Nem toda correção é conselho. Às vezes é humilhação disfarçada mesmo. Há pessoas que corrigem para diminuir, controlar ou ferir. O problema é que ninguém aceita ser corrigido, ou a forma como muita gente corrige também está errada, será? Porque respeito também é jeito, né? Talvez estejamos a viver um tempo estranho. Todo mundo quer ser ouvido, mas poucos querem ouvir. Todo mundo quer ensinar, mas quase ninguém quer aprender. Respeito acabou. Hoje ninguém aceita ser corrigido. Ninguém quer ouvir, todo mundo quer falar, todo mundo quer opinião, mas ninguém aceita correção. Você chama a atenção, dizem que está a invejar, dizem que quer controlar, dizem que está a humilhar. 87 para o nosso áudio, aqui é só para enviar áudio. 87009790 87009790. Principalmente quando é um pobre a querer aconselhar o rico. É feiticeiro, Zé. Ah, esse é feiticeiro invejoso. Não se enxerga. Quando é um pobre a querer aconselhar o rico. Esse desgraçado, esse feiticeiro. Já quando é um rico a aconselhar um pobre, ele pensa que sabe de tudo. Ele pensa que é Deus, só porque tem dinheiro. Quer dizer, quer dizer, 87009790. Manda o seu áudio, até já.
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5: São 7 horas e 18 minutos. Respeito acabou. Hoje ninguém aceita ser corrigido. O seu áudio vem para o nosso WhatsApp 87009790. Não elimina o áudio, deixa o áudio aqui. O Malo escreveu assim: o modo como alguém te aconselha estraga tudo. E um dos melhores DJs de Moçambique, DJ Puxinho, mandou o seu áudio aqui para nós. Vamos passá-lo agora em primeiro áudio. Bom dia.
6: Bom dia, Helder Mendes. DJ Puxinho aqui. Mais um tema que eu devo te dizer parabéns. E só queria deixar aqui.
5: Mega, não me liga agora, Mega, não me liga agora.
6: Aqui um comentário. Mega. Hoje em dia, os memes viraram refúgios das críticas. E mesmo assim, o próprio meme não é bem visto, né? É como se fosse ataque indireto. E infelizmente é isso. A sociedade, as pessoas hoje em dia andam mais frustradas e querem ouvir menos, né? Querem brilho com plateia, né? Não gostam de ouvir as críticas hoje em dia. As coisas mudaram. Eu não sei expressar bem a palavra em dialeto, né? Muito bom dia a todos os ouvintes. Obrigado.
5: Grande abraço, Buginho. Mega, fica relaxado, ok? Fica relaxado. Mais um áudio. Bom dia.
7: Sabe, Gelda? Bom dia mais uma vez. As pessoas quando sabem o mínimo da tua vida, acham que têm o direito total

0: através do meu amigo, neste caso o Omar. O Omar vai transmitir aquele conselho. Tu vais ver, vai ser bem recebido. Mas foi o mesmo conselho que eu dei anteriormente, só porque foi por via do Omar. A coisa foi bem absorvida. As pessoas estão com tudo, talvez um pequeno chute, que você nem fez de propósito. As pessoas já, epá, estão com nervos na pele. Ixi, ah, isso está mal. Mas pronto, uns os outros até já nem aconselhamos, deixamos escorregar. A mim também que me deixem escorregar, se acharem que não querem dar da melhor maneira. Tanto faz. Gosto de ouvir conselhos, agradeço sempre os conselhos. Mas também tem aqueles que querem impor conselhos na minha vida ou na vida de uma outra pessoa. Não pode! Aconselha e cala! Essa pessoa errou, vai errando. Epa, você só dá o conselho. Não fica à espera que teu conselho seja obrigatório. Conselho não é obrigatório. Não, não pode ser. Beijo! Tchau, Helderson. Vou falar mais ninguém. Um abraço.
1: Malô, wakula malô, tá vendo, né, malô? É, wakula, é assim mesmo, é assim mesmo. Dambu escreveu, parece um desabafo. Ah, não vi, Dambu. Coloca de novo. 87009790. Respeito acabou, hoje ninguém aceita ser corrigido. Manda o seu áudio, 87009790. Bom dia.
2: Bom dia pessoal da Rádio Cidade. Eu sou nova, mas só queria deixar acerca do tema 2. É um tema muito interessante. Eu chamo-me Dúcia. Na verdade, há muita intolerância da parte da sociedade, de nós como humanos. É bíblico. Já não me recordo do versículo da Bíblia, mas diz que tens que honrar o teu pai e a tua mãe para que tudo te vá bem. Então, se é bíblico, por que nós não temos que honrar? Honrar significa considerar, significa respeito. E se tens que honrar o teu pai e a tua mãe, que tens que respeitar as pessoas mais velhas, seja professor, seja alguém que vem para educar, seja alguém mais velho, tu sempre tens que respeitar. Agora, tem um outro versículo que também diz que a língua, quando não bem empregue o que ela for tirar, ela pode destruir além de edificar. Isto é, a pessoa que for aconselhar ou dar conselho também tem que ter cuidado, a sensibilidade e o discernimento de saber o que é que tira para fora, porque depois de tirado já não terá mais volta. É este meu contributo, espero ter ajudado. Na verdade, estamos numa sociedade em que há muita impaciência, por isso que as pessoas hoje evitam dar conselho, cada um fica na sua, porque há muita intolerância, há muita a falta de percepção da outra parte que recebe esta informação. Enfim, é só Deus mesmo, é só ter Deus para poder perceber que são, infelizmente, coisas do mundo e pronto, e tentar ir avante. Ah. Obrigada, bom dia para todos os ouvintes da Rádio Cidade. Fiquem bem.
1: O Gildo diz, Maló, parece estar nervoso, sabe as palavras, mas sabe as palavras, parabéns. Olá, ok, obrigado aí pelo carinho da audiência, desta Dulcide, é isso? Obrigado, hein? Mais um áudio. Vamos. Bom dia.
3: Bom dia, Helder. Aqui é a carinha do Instituto Nacional de Saúde, carinha da cidade. Estamos aqui para dizer a todos bom dia e bom trabalho nesta quinta-feira. Hoje acordamos com um dia maravilhoso. O problema é que temos apenas é de combustível, as filas não param e neste momento estamos a virar para levar o pessoal do Albazin. Então, queríamos cumprimentar a todos e desejar todos um bom dia, especialmente ao Sr. Manuel, que é o nosso driver preferido, que nos leva da cidade até Maracuene todos os dias. Bom trabalho e obrigada.
1: Ah, obrigado. Pessoal do INS, né? Instituto Nacional de Saúde. Ah, Sr. Manuel, um grande abraço aí e obrigado por esta mara que mandou o áudio. Um abraço para vocês. Estão a passar Albazin, não é isso? Estão lá a passar a minha zona. Ok? Obrigado. 8...

9790, manda o seu áudio. Respeito acabou. Hoje ninguém aceita ser corrigido. Ninguém quer ouvir. Todo mundo quer falar. Todo mundo quer opinião. Mas ninguém aceita correção. Você chama atenção, dizem que está a invejar. Dizem que quer controlar. Dizem que está a humilhar. É muito difícil um pouco rico. Depois, maloto, como é interessante. Quando conhecem um pouco da tua vida e você não tem, é pobre. Vai tentar aconselhar alguém que tem um pouco mais de dinheiro.

0: Mais áudios a chegarem. Aqui está mais um. Bom dia.
1: Bom dia. Bom dia, Manuel Dormendes. Bom dia a todos. Aqui fala o Aron Mondlane do 1º de Maio. Esse. Muita gente, na verdade, já não aceita os conselhos. Embora aconselhar alguém é uma coisa muito, mas muito bem importante, onde a pessoa pode usar das suas ideias para o bem dele. Mas resta saber receber esse conselho. Há certas pessoas, na verdade, que não gostam de ser aconselhados, né? Embora a pessoa esteja a falhar, você vê que aquela pessoa está a falhar, mas a pessoa não aceita ser aconselhada. São coisas que acontecem na sociedade hoje em dia. Eu, há dias atrás, encontrei um menino a espancar o outro só porque eu lhe chamei a atenção de que ele não faz isso. Ele disse, epa, tio, não se mete. Com uma voz bem grossa. Então, são coisas que acontecem hoje em dia. Gostaria de mandar um abraço para minha esposa Leonor, meus filhos Jane, Fifi e Arlon, e todos os residentes do bairro 1º de Maio. Todo o pessoal da Mangueira, muito obrigado.
0: Obrigado! Mais um áudio, bom dia!
2: Bom dia, HM, bom dia!
0: Bom dia!
2: Yeah, eu prefiro desfilar com a verdade e perder a amizade.
3: Um grande abraço.
2: Porque quando alguém anda no bom caminho, precisa ser dito. Agora, se você acha que vai deixar de falar comigo, porque eu te disse a verdade, é bacana a dica.
3: 870.
2: Só manique cenas.
3: 0-9790.
0: Ok. Mas falo sério. Um pobre aconselhar o que dê mais dinheiro é muito difícil, muito difícil. Bom dia.
4: Bom dia, Manuel Der. Bom dia, Rádio Cidade. O tema de hoje é muito importante para nós. E eu agradeço muito mesmo pelo tema, porque assim poderemos nos ajudar. Manuel Der, as coisas mudaram. As coisas tomaram outra direção. E a conselho, quando tu aconselhas alguém ou quando és aconselhado, epa, aquilo parece um bicho de sete cabeças. Ninguém mais acata conselho, as pessoas não têm respeito e as pessoas não seguem. Tipo, já que é o mais velho que está a me aconselhar, acredito que possa ter razão. Não. Quando tu aconselhas, tu dizes, não podes fazer isto, porque isto tem que ser assim. A pessoa diz, poxa, essa aqui é matreca, porque ela é invejosa, porque não sei o quê. Por mais que seja sua irmã mais nova, por mais que seja seu próprio filho, tu quando viras, diz, ah, minha mãe, pá, é muito chata, não sei o quê, eu não lhe aguento. As coisas mudaram, Manuel, ter conselho. E eu acho que já não tem muito peso. Tomou outra direção. Obrigado, Rádio Cidade. Obrigado, Manuel, ter continuação de um bom trabalho.
0: Respeito acabou, hoje ninguém aceita ser corrigido. Antigamente, um mais velho corrigia e a pessoa baixava a cabeça e refletia. Hoje, professor corrige, aluno revolta-se. Pai aconselha, filho responde mal. Chefe chama atenção, vira perseguição. Amigo fala a verdade, perde a amizade. 870-00-9790. Mais um áudio aqui. Bom dia.
5: Bom dia, Manelder. Léo me engana aqui. Vivemos momentos conturbados, Manelder, em que às vezes os conselhos, realmente o que disseste, que aparecem camuflados de bons conselhos, mas com um toque de humilhação. Então, são poucos que aceitam serem aconselhados, são poucos mesmo. Aqui, porque muitos de nós sabemos muitas coisas, ok? Sabemos muitas coisas. E por saber muitas coisas, nos achamos que somos o topo do conhecimento. Enquanto não somos o topo de conhecimento, temos que estar susceptíveis, permeáveis para saber mais e mais. Já o saber demais, às vezes, como diz a minha mãe, saber demais, às vezes, é veneno. Saber demais, às vezes, é veneno. Porque não abre, não te deixa com espaço de você pensar diferente, hein, daquilo que você acha que é o ideal. Então, para mim, todos esses conselhos, na verdade, devem vir com sinceridade. Toda crítica deve vir com sinceridade, ok? Nós podemos elogiar em público e criticar em privado, ok? Elogiar em público e criticar em privado. Porque uma pessoa sábia, na verdade, Mano Elder, nunca quer ofender. Uma pessoa sábia corrige, ok? Corrige os outros, aconselha os outros sem humilhar, sem ofender, e orienta, ok? Dá aquele conselho como deve ser também, sem ofender. Nem se colocar acima dos outros, porque a partir do momento em que você se coloca acima dos outros, o seu ego está a crescer e automaticamente o que vai ser de si é de se fechar numa caixa, pensar que todos devem pensar igual a si. O pensar diferente na nossa sociedade ou no mundo no geral é uma virtude, mas não ver esse pensamento diferente como se fosse uma afronta, como se fosse um desacato, como se fosse uma humilhação, ok? Temos que pensar diferente. O mundo tem mais sentido quando nós pensamos diferente. Sem me alongar, Mano Elder, muito obrigado, bom trabalho e saudações a todos.
0: Ok, muito obrigado, Mingana. Vamos com outro áudio. Mais um áudio aqui. Bom dia.
6: Pois, a coisa mais engraçada nesta coisa de aconselhar, há situações em que alguém, quando vê que estás a dar passos galopantes, bons passos e positivos, aparece, olha, isto não, pá, não faça desta forma. Epa, já, isto aqui, pá, epa, pode dar mal, pá. Porque quer que tu traves as energias que tu tens, com que tu estás a avançar, com que estás a fazer as coisas. Principalmente no relacionamento. Epa, eu não percebo como é que alguém, epa, conselhos num relacionamento que a pessoa não conhece, coisa de duas pessoas lá distante, epa, é complicado.
0: Muito bem, obrigado. Elder Mendes, sabes porquê é difícil aconselhar pessoas com ti? Porque essas pessoas já não pensam o ti, pensa por elas. Logo nunca vão ouvir. É o Gildo. Gildo Madjaya, obrigado. Vamos fazer uma pausa aqui, cumprir com os comerciais, volto já.
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0: Ai, ai, ai, ai, ai, ai, ai, respeito acabou. Hoje ninguém aceita ser corrigido. Tenho aqui uma mensagem. Anonimato, a violação do preceito bíblico, segundo o qual, se um cego guiar outro cego, ambos cairão na cova, é que arrasta a sociedade ao descalabro. Como o Manuel Der bem disse, regra geral, são os pobres que aconselham os ricos, e por via disso, e sobretudo porque não podes lhe dar nada, os seus conhecimentos são descartados. É isso mesmo. Manos, estamos a falar. Estamos a falar dificilmente um pobre vai aconselhar. Quando você aconselha um rico, você vira feiticeiro, você quer lhe feitiçar. Mais um áudio. Bom dia.
15: Mendes.
0: Bom dia.
15: Bom dia, pessoal da Rádio Cidade. Bom, é a primeira vez que eu faço parte deste tema e deste programa. Pronto, venho sempre escutando aquilo que são os temas do cotidiano e os temas tão bombásticos que Elder sempre manda nas todas as manhãs. Agora, indo ao tema, gostaria de dizer que, olha, na verdade a sociedade já perdeu aquilo que é o espírito de bom senso e a capacidade em que as pessoas têm que escutar, saber escutar e devidamente se corrigir. Nós hoje estamos numa sociedade em que as pessoas fazem, desfazem, quer dizer, nas famílias já não há aquele respeito, nas amizades, nos próprios postos de trabalho, já não há aquele respeito em que as pessoas é possível escutar, serem capazes de ouvir, escutar e corrigir. Na verdade, já estamos numa sociedade não bem sucedida em termos de senso, de boa espiritualidade, em termos de todos esses aspectos. E bom dia, Makoda, aqui deste lado.
0: Muito obrigado, Makoda. Mais áudios. Está aqui mais um. Bom dia.
16: Bom dia Manuel Alder, bom dia a todos os ouvintes da Rádio Cidade. Já o tema mexe com todos, mexe com a nossa sociedade em geral. Na verdade, hoje em dia, achamos que é muito mais prático ficares no teu canto, mas no final das contas, quando você vive, não vive só para você, vive também para a sociedade, vive para o seu íntegro. Então, o respeito, já parece meteu-se na balança. Você já percebeu? Alguém para te respeitar quer olhar para ti primeiro, o que tu és, o que tu tens. É daí que a pessoa começa a te respeitar, quando você dá alguma opinião, algum conselho. Mas na verdade já não há respeito, na verdade, não há respeito. Isso aí que a gente vive, eu vivo. E pronto, infelizmente no meu caso, sim, eu gosto de aprender, eu gosto de saber dos mais velhos. Mas a sociedade está mal. É. O respeito nas famílias, você para opinar alguma coisa aí, você tem que ser aquele que apareceu de caro. Somos nós que andamos já quando nas reuniões, não vamos, né? Estamos a subir de chapa, estamos a te ligar. Como é que é? Estou com chapa. Vais encontrar a cara e não, já começou. Está já percebendo?
0: Então, infelizmente é assim mesmo.
16: Vamos viver o que o século nos oferece. Bom dia a todos. Aqui fala o Simões Mulum, ligadinho a partir do job.
0: É que esses tios também sabes, você está a ir, te chamaram para uma reunião familiar, isso é verdade, acontece muito. Mas como você não tem dinheiro, o teu conselho, a tua opinião parece que não vai valer muito. É pá, estou aqui a sair do Albazine, pá. Tem que fazer ligações para chegar aí, pá. Começam com a reunião. É, mas

0: Vamos, temos mais áudios, temos mais áudios, temos mais áudios. Bom dia.
1: Bom dia, Helder. Bom dia, pessoal. Bom, eu acho que as pessoas perderam sensibilidade por causa de várias pancadas na vida. Hoje em dia, olhamos tudo como ataque. Estamos sempre na defensiva. Falo de um modo geral, porque eu noto isso na sociedade. As pessoas estão menos receptivas. As pessoas querem se impor sem se importar com a opinião alheia. Ou seja, só basta o que a pessoa quer ou acredita. O que os outros acham está nem aí. Então, eu acho que estamos num momento histórico muito conturbado. As pessoas estão a desaprender. As pessoas estão a desaprender os valores. Estamos num processo de aculturação em que nós importamos valores e ignoramos aqueles valores que aprendemos e nos fizeram o que nós éramos, porque hoje em dia já não somos iguais. Quando reparas para trás, o teu vizinho podia te chamar a atenção, podia te aconselhar, podia te dar uma gotoana, te corrigir, e você acatava e não fazia caso disso, porque era visto como teu pai ou tua mãe. Mas hoje em dia, quando eu digo desaprendemos, é que você toma a iniciativa de educar filho de um vizinho, de um amigo. Vão te atacar. O pai te ataca, a criança te ataca, e ficas numa situação ridicularizada. Então, as pessoas desaprenderam a ser sensíveis, as pessoas desaprenderam a serem receptivas, as pessoas desaprenderam a compreensão, as pessoas desaprenderam a empatia. O que vale e conta são as nossas crenças, aquilo que nós acreditamos. E o resultado é este: cada um por si e Deus por todos. As pessoas desaprenderam a sentar à volta de uma lareira. Nota, Helder, que muitas vezes tu podes combinar com um pessoal, ou sei lá, para sair e bater um papo, um copo. Mas de ver que cada um está no seu telemóvel, a conversar com pessoas distantes. Você que está ali, Nieto. Mas se você não estivesse ali, a pessoa estivesse com outra pessoa, provavelmente estariam a conversar. Então nós, em vez de irmos para frente, estamos a desandar, estamos a recuar, porque estamos a importar conceitos e valores que não se adequam àquilo que é a nossa realidade, infelizmente. Então há muita pouca receptividade àquilo que são os conselhos, mas também o conselho é de borla. Talvez se cobrassem ia ter algum valor. Enfim, aquele abraço, fui. Zucula aqui.
0: Zucula.
1: Mas o mais importante, Helder, é nunca deixe alguém sair da linha, porque vai te atacar se tu lhe disseres que está a sair da linha. O que eu estou a tentar dizer é: não seja hipócrita, não deixe a pessoa se perder pessoa porque a pessoa acha que a arrogância dela vai te assustar. Se achas que estás certo e precisas dar um alento, vá em frente. As consequências são individuais. Aquele abraço.
0: Zucula! Mais um áudio. Muitos áudios aqui, né? Bom dia!
2: Bom dia, gente amiga! Bom dia, Elder Mendes! Aqui não há muita coisa a dizer. Elder Mendes, quem não passou deste processo aqui de ter levado um carolo, um puxão de orelhas com o vizinho, com o pai do amigo dele, que juntava os dois, dava umas palmadinhas aos dois, que na escola levava uma palmada com o professor e não tinha que ir queixar em casa, senão ia levar uma porrada industrial. Quem não passou deste processo não sabe ouvir, não sabe dar conselhos. Então, nós que passamos deste processo sabemos ouvir e sabemos dar conselhos. E mais nada, daí para frente são brincadeiras. Começa aí, tudo começa aí. Tenho dito.
0: Obrigado.
2: Não, Elder Mendes, é possível com ti. Você que sente dar esse conselho àquele que tem ti. Depende da vossa amizade, vem de onde. Eu tenho amigos, somos amigos há 40 anos, começamos desde criança. Esse eu dou conselho, e tem ti. Onde ti? Quando tem barulho, vem ter comigo. Dudu, como é que é? Conversamos, dou conselhos que é preciso, não sei o quanto. Tem muito ti. É possível. Mas tem que ser com aqueles amigos que levaram burrada lá na zona, lá com o pai do amigo, com o tio e com o professor. Com essa outra mata não é possível.
0: Ok. Mais um áudio. Vamos mandar áudios curtos, por favor. Bom dia.
3: Bom dia, Radicidade. Bom dia, Mano Elder. Bom dia a todos os ouvintes da Rádio. Indo para o tema de hoje, são muitos pontos realmente importantes, mas vou olhar mesmo na crítica. Eu aceito a crítica na medida em que a crítica venha de cima para baixo, né? A crítica ela tem que ser bem elaborada. A crítica não pode ser muito objetiva. A crítica ela tem que ser bem classificada. A crítica tem que ser em forma de um aconselhamento. Mas o que está acontecendo com outras pessoas? A crítica ela é feita de forma de agressão, né? De forma de agressão ou de uma violência psicológica. Há pessoas que não sabem fazer críticas. Há pessoas que quando olham para si e te humilham. Então a crítica não é humilhação. A crítica ela tem que ser bem analisada, de tal forma que a pessoa perceba e que lhe dê uma vantagem de perceber que é um erro que pode vir a lhe trazer benefício ou a mudança do comportamento. Então, é preciso nós, hoje em dia, sabermos como fazermos a crítica face às outras pessoas, para também não deixar as pessoas em má disposição ou deixar as pessoas no entendimento errado das coisas. Não há nenhuma sociedade que vive sem crítica. Hoje em dia, de facto, os mais velhos deviam nos criticar, mas de forma prudente, né? De tal maneira que não nos deixe mais offs na ideia de que estão-nos a repudiar de tudo que estamos a fazer. Porque se alguém é criticada, para mim, é que tem algo de errado e também tem momentos que faz algo positivo. Então, é uma forma de lhe puxar para o bem, de trazer do mal para o bem. Então, eu não olho isso como uma forma de desmotivar a pessoa, mas sim para poder levantar a autoestima, levantar a moral e a pessoa conseguir prosseguir para adiante. E também o respeito ainda existe, só que o respeito também tem algo a ver com as sociedades que estamos a viver. Há pessoas que têm respeito, há pessoas que não têm respeito, mas as que têm mais respeito encontramos nas igrejas. Aqui fora, no mundo atual, vivemos com pessoas que não se cumprimentam, de pessoas que a se calhar até saem da igreja com a Bíblia na mão, cruzam-se no caminho, não se falam, não se cumprimentam, mas que se conhecem. Então praticamente o respeito hoje também tem o seu preço. Parece que é respeitado é aquele que é o patrão, né? Mas mesmo o patrão, depois de não pagar o salário aos trabalhadores, ele perde o respeito, perde o merecimento de respeito pelos seus trabalhadores. Até às vezes que é agredido, até às vezes que é proibido de entrar na fábrica, etc, etc. Então são temas, de facto, é um tema que deixa mesmo para refletir de forma mesmo crescente, prudente, consciente, porque sem respeito nós já estaremos em guerra em Moçambique. Só que é preciso ver a quem merece-te o teu respeito, porque há pessoas que você cumprimenta mesmo de manhã, de dia, de noite e não te dá satisfação, manda mensagem, liga para a pessoa, não te dá o feedback. Então olha-se para isso como se fosse um favor a dar a outra pessoa. Mas muito obrigado aqui na minha venda. Tchau, tchau. Muito
0: obrigado. Muitos áudios, é, muitos áudios. Respeito acabou. Hoje ninguém aceita ser corrigido.
4: Eu aqui às vezes tenho que fazer latoleta, sabe? Tenho que fazer latoleta, latoleta. Porque muita gente.
0: Vamos lá. Bom dia.
5: Cidade. Bom dia, grande Helder.
0: Obrigado. Bom dia, bom dia.
5: É assim. O tema, como sempre, muitos temas que sempre são pertinentes e muito importantes. É, na verdade, nós perdemos a nossa cultura. Precisamos recuperar a nossa cultura de moçambicano e africano. Eu lembro que cresci numa época em que o meu vizinho podia vir educar-me sem meu pai estar, depois vir dar relatório. Mas agora experimenta fazer isso. E balanço geral em 100. Então é bom que a gente resgate a nossa moçambicanidade, a nossa africanicidade, para saber onde vamos. Estou preocupado com futuras gerações. Nós, pelo menos, conseguimos chegar onde estamos. Um dia de volta a Pedro Matavé.
0: Ok, obrigado. Mais um áudio, bom dia.
6: Helder, bom dia. Ouvintes, bom dia. Sabe, porrada devia ser um meio de comunicação. A educação que os nossos bisavós, avós, pais e nós tivemos mesmo por causa de porrada. Porque o africano há bem nove. Falar assim é bem nove. Agora que não há porrada, dá no que dá. A título de exemplo, antes de ontem, eu deixei meu carro num ponto, fui tratar um assunto, mas depois apanhei um yango para ir buscar o carro. Vinham três miúdos, aqueles deviam ter por aí o quê? Pá, uns 20 e poucos anos. Eles subiram três nessas motinhas que andam aqui a matar pessoas. Então, eu nem me dirigi a eles. Eu digo para o Yango, já ver esses miúdos à procura de problema. Num tom baixo, uma conversa nossa. Mas ele guiou-se pelo gesto da minha mão. Diz para mim, açúcar!
0: É.
6: Eu tinha como descer do carro. Pegar num deles e depois ele explicar porque é que estava a insultar-me. Eu não desci ao nível dele, ignorei. Eu sei que aquilo é falta de educação. Na casa dele acredito que aquilo ali é normal. E eu fui a minha. Então, para dizer mais uma vez, porrada devia ser um meio de comunicação. Legislado mesmo. Se a bem não ouve, tem que ouvir com pancada. Não tem outra maneira. Com africano sou assim. Não ouve bem bater essa pessoa até ouvir.
7: Bom dia.
8: Bom dia.
6: Não, meu, o mundo está virado mesmo. Os mais velhos de hoje, se não está preocupado em ser pastor, está preocupado nas cerimônias, nos falecimentos e a fazer papel ridículo. Fazer papel ridículo. Já num falecimento, põe pessoas de pé mais de 5 horas de tempo. Tudo o que está a falar é mentira, é falsidade. Ele nem sabe também o que está a falar lá. Como é que vão ajudar a sociedade assim? Hoje você sai, quer ir pedir apoio a um tio. As coisas que vai te falar lá não tem interesse nenhum. Tu a fechar o portão dele, ele fica a dizer: ah, eu também tenho meus problemas, vem aqui me chatear. Essa sociedade está estragada, está perdida. Não tem outro jeito. E eu tenho pena das crianças. Que educação vão dar os filhos deles? Tenho muita pena. Bom dia.
0: Bom dia.

0: atualizar a hora e as notícias. Voltamos já. Pontualmente 8 horas a Moçambique.
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3: Muito bom dia. A exportação de 1.700 toneladas de macadâmia para a África do Sul e Ásia pode render 70 milhões de meticais à província de Maputo. A informação foi avançada recentemente pelo governador da província de Maputo, Manuel Tule, no quadro das perspectivas económicas do setor agrário. Segundo o governante, neste momento decorre a campanha de colheita e processamento da cultura produzida sobretudo nos distritos de Boane, Namaacha e Muamba. O grupo Prive Invest perdeu mais um processo contra o Estado moçambicano junto do Tribunal de Londres, Inglaterra. Em causa está a falta de cumprimento do despacho quanto ao depósito da caução que deveria ter efetuado para que o recurso apresentado fosse apreciado. Devidamente representado pela Procuradoria-Geral da República, o Estado moçambicano vê a sentença de julho de 2024 que condenou este grupo empresarial a pagar 1,9 mil milhões de dólares americanos, tornar-se definitiva em relação às entidades corporativas da Prive Invest. Os Emirados Árabes Unidos desmentem as informações que circulam sobre uma alegada visita do primeiro-ministro israelita Benjamin Netanyahu aos Emirados, garantiu o Ministério dos Negócios Estrangeiros em comunicado distribuído na noite de quarta-feira. Durante o dia, o gabinete de Netanyahu informara que este visitara secretamente os Emirados Árabes Unidos durante a guerra entre Israel e o Irão, tendo sido recebido pelo presidente, o Sheikh Mohammed bin Zayed Al Nahyan. O governo norte-americano ofereceu hoje ajuda humanitária adicional no valor de 85 milhões de euros a Cuba, enquanto as autoridades cubanas denunciam a crise no país como resultado da guerra económica e do bloqueio energético impostos por Washington. O Departamento de Estado reafirmou que a ajuda será diretamente destinada ao povo cubano e distribuída em coordenação com a Igreja Católica e outras organizações humanitárias independentes de confiança. A decisão de aceitar ou de negar a ajuda vital cabe ao regime cubano, que em última instância será responsabilizado perante o povo cubano por obstruir a ajuda essencial, sublinhou a diplomacia norte-americana. Foi oficialmente anunciado o projeto Moss Across Borders, uma nova plataforma dedicada à promoção e internacionalização do talento nacional, visando reforçar a projeção internacional da música moçambicana e criar oportunidades concretas para os artistas locais. A iniciativa nasce com o apoio do Espaço Artistas, instituição que tem como missão estabelecer pontes entre criadores moçambicanos e os principais palcos internacionais, fomentando intercâmbios culturais, visibilidade e novas oportunidades de carreira. Com direção musical e curadoria do SMP Evolution, liderado pelo músico Stélio Monjan, o projeto propõe uma abordagem contemporânea que dialoga com as raízes e a identidade sonora de Moçambique. É o final da apresentação do Cidade Notícias. A esta hora, a edição foi de Elder Malele. Próximo serviço noticioso às 12 horas.
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0: E voltamos. Mas antes eu quero fazer um comentário aqui rápido sobre essa situação do combustível. Eu recebi uma mensagem aqui de um ouvinte e ele disse assim uma coisa que é... Bom, não, epa, está a acontecer muito. O ponteiro já não sai da reserva. É? E eu disse, Joe, ele escreveu, estou com bidões e carro a cheirar gasosa por dentro. Toda hora a pensar como voltar. Já estou com tensão alta. Essa coisa do combustível, mano, está. Eu abasteci na segunda, fui abastecer ontem e vou voltar a abastecer amanhã. Amanhã já vou abastecer para fim de semana todo, até segunda-feira. Mas sempre que vou para as bombas, eu fico o dia todo desgastado. Tem razão, é? Um abraço aí para ti, obrigado pelo carinho da audiência. É? Fez um desabafo aqui. Mas voltamos. Respeito acabou. Hoje ninguém aceita ser corrigido. Não, sério, tem muitos áudios aqui. Eu não sei como vou fazer. Depois vocês zangam alguns. Não é, é muita gente. Bom dia.
4: Bom dia, Manel. Bom dia a todos os ouvintes da Rádio Cidade. O respeito não acabou, mas a tolerância ao coração diminuiu muito. E isso não é só em Moçambique. Acontece em vários países. Aqui talvez fique mais visível, talvez por causa da pressão econômica, orgulho pessoal, a política, redes sociais e uma cultura onde muita gente interpreta a correção como humilhação. As pessoas pegam uma correção, um conselho como humilhação, mas há razões fortes para que isso aconteça, Manel. As pessoas estão cansadas e sob pressão. Quando alguém já vive estresse financeiro, desemprego, cobranças familiares e frustração profissional, qualquer correção soa como um ataque. O ego e status social, Manel, está vendo em muitos ambientes, admitir erro é visto como fraqueza. Então a pessoa prefere defender-se do que aprender. Isso aí está muito errado. Então, outra coisa também é a forma como se corrige, tá vendo? Às vezes a mensagem está certa, mas o tom mata tudo, principalmente em público. Queres corrigir alguém em público, estás ali a falar dos erros da pessoa, queres aconselhar e tudo mais, não é assim. Chama aquela pessoa ali para o lado, fala com aquela pessoa de boa forma, bom tom. Eu vi uma ouvinte aqui que disse que prefere perder a amizade, não sei o que, até às vezes nem é perder a amizade, é a forma como tu estás a falar aquilo, onde tu estás a falar, que faz perder a amizade. Tenta arranjar uma boa forma, falar. Se não conseguir aconselhar, é porque talvez a pessoa não fez bem. Tentou aconselhar, mas não aconselhou bem. Então, as redes sociais normalizam a agressividade. Hoje muita gente responde para vencer, não para entender. Nas redes sociais, alguém põe uma coisa que até pode estar a querer corrigir ali. As pessoas têm que aprender até a usar as redes sociais. Gostam de entrar e ali em público tentar corrigir aquela pessoa ou chavacar aquela pessoa e tal. Pode ir até em privado tentar corrigir a pessoa em privado. Isso é só melhor do que estar a fazer as coisas assim em público. Amém? Falta de chaia, Manelder. Falta de chaia.
0: Yeah.
4: Esses putos hoje em dia, esses putos, posso dizer, outros putos estão aqui a curtir aqui a rádio, mas não tiveram chaia. Nossa geração levou chaia. Então isso aí ajuda muitas das vezes, que a correção é importante. É importante. Hoje nas escolas não podes gritar com os professores, o professor não pode gritar, não pode chamar atenção, porque o aluno tem a sua opinião e tal, não está ali para aprender. Nós vemos isso tudo todos os dias. Mas também temos que ter atenção, que há um detalhe importante. Nem toda correção é recebida mal, porque as pessoas são arrogantes. Algumas estão ali porque já foram muito desrespeitadas em nome da verdade. Então entram logo em modo de defesa. Elas querem se defender. É isso. Bom dia a todos. E se não, vou ser como aquela mana que diz que vai falar muito. Bom dia para ela também. Paz e firmeza.
0: Arrbatu!
4: Manel, também tem essa parte de ti, não ti. Uma pessoa com ti a ser aconselhado por uma pessoa que não tem ti, olha de baixo para cima. Mas os mais espertos até pegam um conselho, estudam e analisam e tudo mais, e depois utilizam aquele conselho ali para o seu benefício. Mas com o seu orgulho, nem vai dar mérito, ela não vai dar crédito àquela pessoa que lhe aconselhou. Mas outra coisa também, muita gente está na igreja e tudo mais. Se seguissem os conselhos que o pastor diz lá na igreja, se conseguissem seguir os conselhos que vem na Bíblia, isso estaria diferente. Então isso significa que muita gente também aqui diz que lê a Bíblia e tal, também não segue conselhos, não aceita conselhos.
0: Ok. São muitos áudios, muitos mesmo. Bom dia.
5: Depois, outro assunto, Helder. Sabes, tu sabes que és meu amigo ou minha amiga.
0: É.
5: Você conhece um pouco de mim. Você tem que saber aonde criticar a pessoa.
0: Yeah.
5: Como criticar. Hein? Não é você entra no meio de pessoas, começa a... É para que isso aí? Chama-me no privado. Sai desse assunto. O assunto, o teu amigo ou a tua amiga saber da tua vida é muito perigoso. Porque quando está a te aconselhar, vem com um toque muito estranho lá no fundo, mas naquele momento você não vê. Te ofende por saber de si. Hã? Então, é preciso... E depois outra coisa, é a falta de respeito. Sabe, Helder?
0: Yeah.
5: Você, o fato de você ter feito faculdade... Hã? Estar bem na vida não significa que os teus conselhos são os melhores.
0: Entrega, mano.
5: É preciso você saber ouvir. O fato de você ir à faculdade e outro não ter ido não significa que os teus conselhos são os melhores.
0: Yeah.
5: O fato de você ter dinheiro e o outro não ter dinheiro não significa que o teu conselho é o melhor.
0: Entrega.
5: Então, é preciso as pessoas saberem respeitar e serem educadas. E sabemos nós também, outros, sabemos receber esse conselho. E não só, desculpa, repetir. Não só. A pessoa que critica em público, para depois voltar ao privado. Ah, maló, porque isto, infundável. Não. É o contrário. Do privado para o público.
0: Eu não imaginava polêmica hoje. Mais um áudio, bom dia.
6: Bom dia, Helder, bom dia, Rádio Cidade, bom dia, ouvintes da Rádio Cidade. Sobre o tema, eu defendo e bato, né? Defendo e digo assim: nas reuniões familiares há sempre aquele problema. Não tem chuera, gira popular, tens que ficar para trás, né? Isso nem dá nem para fingirmos. E, infelizmente, é assim. És mais velho,
0: mas
6: teu
0: tens...
6: poder financeiro é um bocadinho baixo, não tens nada a opinar. És tido até como barulhento. A tua opinião é transformada em barulho. Já sangolequido.
0: Iba.
6: E dois. Quando digo bato, estou a falar já de que sentido. Pessoa também que possui um poder financeiro muito baixo, ridicularizas. Inferiorizas ele sozinho. Tu podes até conversar com um vizinho que está numa situação, podemos já se considerar meio crítica, né? Em termos financeiros. Qualquer discurso seu, ele há de olhar como ataque. Encostou-te aí, pediu para ele tirar a viatura porque está num lugar errado. Ele vai dizer, porque eu não tenho isto, porque ninguém me respeita. Então, estamos já vendo um mundo de ataques. Quem não tem, sente-se pequeno. Às vezes você nem está aí para isso, mano. Às vezes você está numa boa, falhou uma coisa normal, que qualquer um podia falhar. Ele vai dizer, porque eu não tenho isto, pá, já imaginava, estava a tentar sorte. Pede uma blé, você diz, pô, o cara tá cheio, estava a ver, queria imaginar, queria adivinhar.
0: Epa,
6: era bom se me desse blé, estava a tentar sorte. Quer dizer, a pessoa que também não tem nada, vive na isca. Vive na isca, você às vezes tem que ter medo de se dirigir a ele. Então é um mundo de totobola. Quem tem, quem não tem, também não tem, e fica mal porque não tem. Então é um mundo de totobola, onde já aparecem os direitos, já foram... lapidade já não existem. Então, estamos assim, lambada. Um abraço, Helder Bucavel aqui.
0: Helder Bucavel, vou chorar, Helder. Obrigado. Não me desculpar, é que é muita gente. Último áudio. Bom dia.
7: Bom dia, Manuel Helder. Bom dia a todos os ouvintes da Rádio Cidade. Um tema muito bom, sugestivo. Muitas vezes o que acontece sobre os conselhos, o que eu vejo, o que eu ouço, porque normalmente depois de alguém receber conselho, em vez de refletir no que foi dito, diz assim, ando ela só com mim, nem para ninguém já só com mim, e eu nem quer, percebe? Ana aí nem para ninguém ela leve, está a perceber? Então, o que acontece hoje... porque nós julgamos o que a pessoa diz. Em vez de ouvir, refletir no que nós ouvimos, nós queremos julgar a pessoa. Ok? Nos tempos, era normal um tio aconselhar os sobrinhos, não sei o quê, e nós nem queríamos saber se tem dinheiro, se não tem, se tem casa, se não tem. Nós queríamos simplesmente ouvir o que o tio nos diz, porque naquela altura o tio era considerado pai. Mas hoje, o próprio pai é capaz de dizer: não fala com meu filho, eu é que sei como devo educar meu filho, ok? Então, não é... Nós, os pais, também contribuímos para a má educação dos nossos filhos, porque não podemos aconselhar filho do outro. É a própria mãe que diz: você sabe a dor que eu senti para ter essa criança. E não está a perceber que o que está a fazer é encaminhar aquela criança para um mau comportamento, para a falta de respeito, para acaba não querendo ouvir o que os mais velhos dizem por conta do que os pais incutem na cabeça dela. Ok? Temos essa extrema falta de respeito, jovens que não ouvem, que não querem nem parar para ouvir quando o mais velho fala, por causa de nós, os pais, pelo que nós dizemos, nossas crianças já ouvirem. Naquela altura, era normal, não é? Perdão, o mais velho me parar para me dizer alguma coisa, para me aconselhar sobre alguma coisa. Eu parar, ouvir e refletir. Nós não queremos refletir, nós queremos julgar a pessoa, nós queremos olhar para o que a pessoa tem. Por que é que esta pessoa está a aconselhar-me se ela também tem problemas? Não é possível não termos problemas. Nesta terra, todo ser humano carrega um certo tipo de problema. Esse é o primeiro ponto. Mas temos também o lado dos mais velhos. Temos aqueles mais velhos que não querem ouvir os mais novos. Querem só aconselhar, querem só dizer o que eles pensam. E esquecem que aqueles a quem está a aconselhar também tem uma opinião própria, ok? E acaba sendo um conflito, porque nós também, como mais novos, queremos ser escutados. O importante aqui é nós sabermos ouvir um ao outro, o que não conseguimos fazer, porque o mais velho já vem com opinião formada. Você tem que ouvir e calar. Também não é correto. Eu já sou adulta. Eu também tenho uma opinião para dar. Eu também tenho uma sugestão. Então, é importante os mais velhos também saberem ouvir os mais novos, ok? Para quem é dos anos 80, é de lá atrás, sabe o que é respeitar os pais. Hoje, você diz a um filho: não faça isso, vai dizer: é, essa cota aqui está ultrapassada, sabe o quê? Sério que nós não sabemos nada. Esses anos todos de vida que nós temos, não passamos por isso, nós não conhecemos a experiência da vida. Então, é extremamente complicado aconselhar. Amigos, no serviço, você quer dar uma opinião. Seu colega está a olhar para ti de ponta a ponta para saber o que você tem. Então, infelizmente, eu sou aquela que não consigo ficar com as coisas para mim. Eu vou te dizer, você zanga, não quer falar mais comigo, vai zangar. Já passei por isso no serviço. Tinha uma colega que punha um batom muito, muito, muito, muito chamativo. E ela é muito escurinha. E os outros colegas faziam o quê? Riam-se dela. Eu aproximei-me e disse: sabes, querida, esse batom que tu pões não condiz com a tua cor de pele. E os colegas estão a rir de ti e ainda dizem que a primeira coisa que se vê em ti é sua boca. Então tenta trocar a cor do batom. Não precisa usar um batom muito preto, mas também não use um batom que chame muita atenção. Aquela colega ficou dias e meses sem falar comigo. Mas como ela, também uma pessoa crescida, refletiu, não é? Depois veio ter comigo, disse: sabes, Marisa, obrigada pelo seu conselho. Naquele momento que você falou comigo, eu realmente fiquei muito zangada. Mas depois fui refletir, depois fui trocando os tons do batom e fui vendo que realmente faz muita diferença. Está a perceber? Então, nós temos dificuldades em perceber as coisas, mas para quem tem capacidade de análise, no futuro acaba analisando e percebe que aquilo que foi dito atrás tem alguma utilidade. Mas 99% de nós não queremos ouvir conselhos, não queremos saber nada de ouvir os outros, queremos viver nossa vida. Pior logo quando te malando, começa a achar que vai me dizer o quê? Nem tens dinheiro, é um pobre, é não sei o quê. Não, é isso que eu já tinha dito no início. Primeiro a pessoa quer olhar para ti e quer ver se tu és realmente uma pessoa que serve para lhe aconselhar. Então, enquanto não mudarmos, não olharmos mais para os conselhos das redes sociais, porque nós agora preferimos seguir os conselhos das redes sociais e não queremos ouvir conselhos de alguém que realmente viveu, de alguém que já passou por aquilo. É certo que a vida não é igual para todos, né? Cada um vive sua vida à sua maneira. O que acontece comigo não acontece do mesmo jeito que acontece com outra pessoa. Os meus problemas no casamento não são iguais aos problemas da outra mulher. Então, mas em algum momento tem alguma semelhança, tem alguma coisa que eu possa te dizer que vai ser útil para ti. Mas nós estamos naquela doença, porque isto é uma doença, de não querer ouvir nada de ninguém. Mas nas famílias, quando o tio não quer ouvir o conselho dos mais novos,

0: Então, se calhar, se refletirmos, não sei se ainda vai a tempo, se refletirmos, alguma coisa pode mudar. Se nós olharmos para o lado e vermos o que realmente a pessoa está a dizer, ouvirmos com ouvidos de ouvir e refletirmos. Precisamos refletir e tirar os pontos bons naquilo que a pessoa disse e os pontos maus, sem precisar ofender o outro. Obrigada, bom dia, até a próxima.
1: Prontos. Esta mana aqui, o Djambui Baló Júnior, chama ela de mana conselheira. Então agora eu vou chamar de mana conselheira. Mana conselheira, sempre com um discurso. Ah. Fechamos.
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1: 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Vamos ao Bazar da Cidade, 84-34-97. É a altura de você publicitar aqui. 30 segundos, recorde. 30 segundos. Bom dia.
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1: Resistência ou residência? Ok, muito obrigado. 84-34-97. Dá-me 10 espaço aos outros, hein? Ligou uma vez, dá espaço aos outros, hein? 84-34-97. 84-34-97. Bazar da Cidade, bom dia.
3: Bom dia, Rádio Cidade. 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
1: A falar assim, as coisas estão a acontecer, né?
3: Está muito bem, Manel.
1: Obrigado, parabéns. Acredite no Bazar da Cidade. Veja o seu negócio chegar muito mais longe. 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É a sua vez. Venha vender. Bom dia.
2: 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Muito obrigado.
1: Muito obrigado. É a sua vez. Venha vender. Bom dia. Bom dia. Bom dia. Só ligar. E ao ligar, fica atento. Já pode estar no ar. Bom dia.
2: 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Muito obrigado.
1: Muito obrigado. Temos mais alguns segundos. Bom dia.
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1: Ok, gás, um grande abraço aí para si. Encerramos o Bazar da Cidade. São 8 horas e 7, 27, 37 minutos, bendito.

E é um som que já está tendo um grande feedback. Turma da Kiki. Pedra, papel, tesoura. Esta menina é um fenómeno, é um fenómeno. Certamente vai ser um grande sucesso. A celebração do mês da criança.

Agora chamamos a atenção a esta informação de utilidade pública. Atenção, automobilistas, comunicado da Revimo. Condicionamento do tráfego rodoviário em Maputo, Matola e Marraquém. A Revimo S.A. informa o público e aos automobilistas que haverá trabalhos de reparação e manutenção em viadutos e ponte, podendo causar condicionamento temporário do tráfego rodoviário nas seguintes vias. Atenção, locais abrangidos: estrada N204, viaduto da Matola Gar, viaduto do Zimpeto, estrada N203, viaduto de Marraquém, R804, ponte Catembe. Período das obras: início 14 de maio de 2026, término previsto dia 30 de junho de 2026. Importante, durante este período estará disponível sinalização temporária adequada para orientar os automobilistas e minimizar transtornos à circulação. A Revimo pede a compreensão e colaboração de todos os utentes, reforçando o compromisso com a segurança, durabilidade e funcionalidade das infraestruturas rodoviárias. Outra vez importante, Manica, antiga ponte Metuxira, N6, quilómetro 145, Manica. A Revimo informa que no âmbito da manutenção da Estrada Nacional número 6, N6, terão início trabalhos de manutenção junto ao acesso da antiga ponte sobre o rio Metuxira. Data de início, 13 de maio de 2026. O que muda? Poderão ocorrer condicionamentos temporários do trânsito, incluindo desvio para a nova ponte, conforme a sinalização local. O objetivo das obras: garantir maior segurança, melhorar a durabilidade da ponte e estrada, assegurar melhores condições de circulação. Uma recomendação aos automobilistas: respeitem rigorosamente a sinalização existente para evitar transtornos e a

Atenção! Viaduto da Matola Gara aqui para a capital moçambicana. Viaduto do Zimpeto. Viaduto de Marraquém. Ponte Macaneta. Obras. Início 14 de maio. Término previsto 30 de junho de 2026.

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0: Endlessly. This band, agora, Legacy, Deltonic, Islo Age, Cloro.
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0: Flash AC, Flash AC.
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0: Legacy voltou muito forte, Legacy voltou muito forte.
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0: Barras do Flash. Aliás, esta é uma grande dupla. Legacy, Flash, Micro 2. Ah, que tal aí o regresso dos Micro 2, ah?

0: Joy Steel Nail. A vida vai sendo antes. A caminho da última das 4 horas, temos combinadas consigo. A quinta-feira já olhamos para a agenda cultural e de entretenimento.
1: Pela educação e terem mostrado o real caminho, pois não é possível.
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0: 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Atualizamos agora a hora. São 9 horas em Moçambique.
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0: Antes da atualização da agenda cultural e de entretenimento para este final de semana, as nossas recordações, três sons, três momentos.

Estamos a finalizar os três momentos. Três clássicos, três momentos. Recordações. E vamos para a agenda de cultura e entretenimento.

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0: Mas vamos cumprir com os nossos comerciais. É hora, 9 horas e 15 minutos.
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Sem dúvidas, a melhor 9 horas e 18 minutos. Continuamos com a agenda cultural e de entretenimento. Hoje vai acontecer um concerto ao vivo no Franco Moçambicano, Centro Cultural Franco Moçambicano.

Falando de cinema, Casa da Cultura de Maputo exibe o filme O Pacto, O Último Desejo, do cineasta Yusson Kongola, de 7 horas. Excelente para os amantes do cinema nacional. Há também o Carnaval de Picasso 2026. No Moçambique, China. Dress Codes Black White. Carnaval de Picasso. Fundação Fernando Leite Couto, acontece um pop-up criativo com exposição e venda de artesanato e design moçambicano, ideal para networking cultural e bons achados. Também pode fazer turismo, né? Pode fazer turismo. Aqui na cidade, Praça da Independência, são boas opções para passeios históricos, vídeos, fotos e conteúdo digital aqui no centro da cidade. Para passeio cultural, uma foto, mais fotos bonitas. O feio é a melhor opção. Forte para gastronomia, artesanato, compras e ambiente familiar. Excelente para conteúdo e para redes sociais também. Fazer. Nós aguardamos a chegada do cantor Maniganias. Um jovem que está a chegar e muito forte na Marrabenta. Você lembra daqueles primeiros beats de Mr. Pau, aquela de Marrabenta e tal? Há um jovem que está oriundo da província de Gaza. Está muito forte. E ele ainda está aqui a caminho, coitado, não conhece muito bem a capital moçambicana. Chama-se Maniganias. No way back. No way back. 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Mr. Bao.

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0: mais. Epa!
1: 9 horas e 34 minutos, nosso artista já chegou, mas antes o pensamento do dia para hoje.
0: Isto é que dá. Epa! Todos os dias.
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3: Não confunda persistência com teimosia. Persistir faz sentido quando há progresso, mesmo que seja pequeno. Já teimosia é continuar igual, mesmo quando nada muda. O desvio, quando é bem feito, não é perda de tempo. É sim a justa derrota. É evitar desgaste desnecessário. É direcionar esforços para algo que realmente tem importância e traz resultados. O momento certo de mudar exige coragem, paciência e honestidade consigo mesmo. Sem desculpas, sem forçar algo só porque já investiu tanto tempo. O caminho certo não é aquele que não tem obstáculos. O caminho certo é aquele que lhe leva até onde você quer chegar.
1: É o pensamento do dia. Agora, Maniganias. Chá do Uau Ex.

0: Maniga Nias, muchado a ex. Casamento da minha ex. Hey, Maniga Nias, como é que é?
1: Bom dia a todos os ouvintes da Rádio Cidade. Aqui é o Maniga Nias, que é o filho do próprio meu pai.
0: Yeah.
1: O resto é resto, quando resta, depois de restar os restos.
0: Foste convidado para cantar no casamento da tua ex.
1: Da minha ex.
0: E tens que desejar felicidade, enquanto na verdade não queres felicidade dela.
1: Aqui são duas coisas complicadas. Ou eu quero dinheiro.
0: Yeah.
1: Ou quero cantar o que meu coração deseja. Mas quando canto o que meu coração deseja, não vão me pagar, porque não será boa coisa. Mas também fingir cantar boas coisas não é o que o meu coração deseja, mas quero dinheiro.
0: Epa, tu estás a fazer, muito sucesso com esta música aqui, o Machado Ex, né?
1: Yeah.
0: Província de Maputo. Província de Gaza, África do Sul.
1: Isso.
0: Talvez o pessoal aqui da cidade de Maputo pode não conhecer muito, mas província de Maputo.
1: Yeah.
0: Província de Gaza, África do Sul, Gazankulu.
1: Yeah.
0: Como é que é este?
1: Esta música me fez andar muito até tive uns 4 finais de semana ano passado sem dormir em casa, de viagem, África do Sul, Inhambane, Gaza. É uma música muito querida. Veja, eu vou de acordo com aquilo que o povo diz, sim.
0: Exatamente.
1: Então, até para fazer vídeos, clipes, eu lanço uma música e vejo o feedback do pessoal.
0: A primeira sentes a reação,
1: yeah.
0: Depois é que
1: yeah, então,
0: fazes mais promoção da música.
1: Yeah, tanto que tinha outras músicas já com plano de fazer o videoclipe, mas só fiz um trecho, postei nas minhas redes. Muitas pessoas pediram a música e pegou o mercado e logo fez o vídeo, receberam vídeo, está acima dos 600 mil visualizações no YouTube. Yeah, é uma música que agora, veja só, uma música que agora fechou um ano. Mas quando alguém me vê na rua, me reconhece, diz, é aquele músico que canta um Chadua Ex.
0: Yeah.
1: Mas contanto de que eu estou há 12 anos de carreira musical,
0: não imagino.
1: Mas estou a ser reconhecido com uma música que está há um ano
0: só
1: no mercado.
0: Só agora.
1: Yeah.
0: Só para vermos, veja a questão da persistência, né?
1: Sim.
0: É preciso haver muita persistência. As coisas não caem de um dia para o outro, né?
1: Yeah,
0: até 12 anos, até, se calhar foi um bocadinho mais cedo, porque aí quem fica 20 anos.
1: Yeah, é,
0: para ver um reconhecimento depois de 20 anos. Quem habitualmente escreve as tuas músicas?
1: Eu sou músico e produtor e compositor.
0: Ok.
1: A minha música eu que escrevo, eu que faço o instrumental, eu que gravo, eu que masterizo, faço mixagem até o resultado final.
0: No teu estúdio?
1: No meu estúdio.
0: MN Studio?
1: Sim, MN Studio. MN é o Maniga Nias.
0: É o Maniga Nias Studio.
1: Yeah.
0: Ah, ok. Mas porque isso é para não querer pagar os outros produtores ou o quê?
1: Não, até que a experiência com outros produtores, nós produtores somos amigos, temos uma boa amizade. O que é que podemos fazer é eu produzir a cena e mandar para meus colegas para ouvirem nos estúdios deles.
0: Exato.
1: E me falar, bro, e a cena tá nice, mas se melhorasse uma cena assim,
0: o feedback, né?
1: O feedback, tipo a conexão. Então isso não muda com que eu fosse gravar com um fulano no estúdio dele ou gravei no meu estúdio, porque os pensamentos são o mesmo. Então se ele diz que está bom, eu digo está bom, e outra pessoa diz que está bom, então o resultado é o que interessa. Então não é não querer pagar os outros, é gostar de fazer o que eu sei fazer.
0: Ok, tá bem, muito bom, muito bom. Epa, nós aqui estamos já com muito pouco tempo.
1: Uhum.
0: E, a culpa não é minha.
1: Yeah.
0: O Machado Ex já está disponível? Está disponível onde nós encontramos a música?
1: Machadua Ex está disponível em todas as plataformas digitais. Está disponível no YouTube, o vídeo oficial, que já conta com mais de 600 mil visualizações.
0: Ok.
1: É uma música popular do Maniga Nias. Está a ocupar primeiro lugar nas músicas populares do Maniga Nias na internet. Tanto que você só entrar, seja na Google ou no YouTube, ao escrever Machado, a sugestão que vão te dar é Machado Ex. É uma música mesmo já muito conhecida.
0: Parabéns, conheço-te há algum tempinho e vejo a força de querer mesmo singrar, e os caminhos estão abertos, né?
1: Yeah, é por isso, né, a qualidade evoluiu muito. Eu já passei por esse estúdio 3 anos atrás.
0: Exatamente.
1: Não trazia essa qualidade que trago hoje. Então o caminho é sempre para frente.
0: Sempre com uma arrepenta.
1: Yeah.
0: Marabenta. A marabenta é a tua identidade.
1: É o que sei melhor fazer. Babalega vai a samba coleco. 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
0: xirambo. Mas é possível uma ex te chamar para cantar, é? É possível.
1: Quem sabe está me convidar para me mostrar que eu não fui nada, não consegui
0: cantar. E ainda te pagar.
1: E ainda me pagar para me mostrar que não sou de nada. Mas aí também o cachê deve ser um pouco duplo, não pode ser.
0: Imagina uma situação dessas. E ela pagar, né, mesmo assim, é?
1: Yeah.
0: Trabalho, né?
1: Yeah. Na verdade, a música eu gravei de forma a criar opinião pública. Mas, na verdade, eu ia lá cantar e, além do mais,
0: aconteceu contigo?
1: Não aconteceu. Eu não canto o que acontece comigo. Ah. Mas isso eu baseei no sentido de o Mano Elder pode me convidar para ir animar um casamento da prima, da sobrinha.
0: Pode mamãe.
1: Enquanto eu vou lá, eu me surpreendo que a noiva. É tua ex.
0: Sim,
1: ah. São cenas que acontecem, né? Os DJs são convidados para tocar no casamento. É por isso outros fotógrafos, não é por querer, andam tirar fotos desfocados nos casamentos. Porque
0: acontece, né?
1: A surpresa lá é que, pá,
0: um DJ
1: aqui.
0: Nunca pensei nisso. Um DJ vai tocar num casamento
1: yeah.
0: E a noiva foi sua namorada.
1: Uhum.
0: Eu nunca pensei nisso.

0: Maniga, nós estamos com muito pouco tempo, não temos muito mais tempo. Contato para shows, etc, etc, etc, parcerias. Dará de outro programa, já está a entrar, né? Não, estou a sair.
1: Maniga,
0: quando você vê essa moça entrar, você vê que eu também estou para sair.
1: Não, Maniga Nias é um artista que está disponível para qualquer tipo de atividade musical, seja produção musical, atuações. O contacto para shows é 84-59-56-353.
0: Vamos encontrar uma nova oportunidade para marcarmos uma... E chegar cedo.
1: Já, vou chegar cedo.
0: Me interessei saber essa história do chat
1: Huawei.
0: Imagina eu ir ser MC no casamento de uma minha ex.
1: Você vai sabotar ou vai fazer...
0: Eu particularmente não tenho ex. Ei, Gisele, eu não estou falando isso. Estou numa entrevista. Eu não tenho ex. Eu. Não, yeah. Isso não pode acontecer porque eu não tenho ex. Mas, okay. Pronto.
1: Tens que me dar essa...
0: Gisele, estou a trabalhar. Ok? Redes sociais, como é que te encontramos?
1: É só pesquisar Maniga Nias no Facebook. Minha página está acima de 100 mil seguidores. TikTok é Maniga Nias, está acima de 50 mil seguidores. E no Facebook, no YouTube é o Maniga Nias. E todas as minhas plataformas têm lá o contacto para shows, para facilitar quem me precisar.
0: Maniga, obrigado, hein? Obrigado.
1: Deixa só mandar beijinhos para a minha Sumbi, para o Peace Boy.
0: Sumbi quem?
1: A minha madã.
0: Ah, ok.
1: E... o resto é resto, quando resta, depois de restar os restos. Até brevemente.
0: Só é para Sumbi, só manda Sumbi, só.
1: Mandei para o Peace Boy, para Arlindo, minha irmã Ermelinda, para todos os ouvintes da Rádio Cidade.
0: Eu sei que também é um ouvinte assíduo aqui do canal, né?
1: Maninho.
0: Valeu, tá-se bem. Obrigado.

0: Já estamos a sair, mas antes da saída, o som do Legacy. Eu acho que estou a dizer mal o título, mas o Mega vai dizer. Mega, essa música de quem é mesmo? É Legacy? Depois?
1: Essa música.
0: Estás no ar, estás no ar. Aqui não estás no raiz do hip hop. Vamos lá. É, vamos lá, na boa. Vamos lá. Essa música é do Legacy.
1: Daltonic. E o Flash Ence. E o título da música é Espelho Mágico, que vai ser lançado o álbum oficialmente no dia 30. Vendem o álbum dia 30 de maio no Beer Garden. Então fiquem a par aí. Legacy está a trazer o Antimatéria, um álbum muito top, com participação de muitos artistas.
0: Tá bem, mas aqui não é Raises de Hip Hop, aqui não é tua TV. Tá bem? Tá bem. Tchau. Tchau.
1: Tchau. Tchau.

0: eu estou a sair, mas antes hoje eu quero comentar aí o dress da Gisela hoje. Eh? Gisela hoje está. As curvas estão visíveis. Ah! Yeah, hoje. Daqui vai chorar onde? Vai para casa.
1: Eu dei um grito pelas tuas ex.
0: Eu estou a falar de ti, agora eu não tenho ex. Eu não tenho ex. Eu.
1: Obrigada pela
0: participação. Não, tá. Hoje já vai. Hoje estás com a moral. Não, hoje estás top, é? Hoje. É. Esse dress compraste quando? Eu nunca vi esse dress.
1: Já?
0: Já?
1: Tu não me olhavas. Eu estou a me olhar todo.
0: Está a ver. Está a ver, pessoas. Começaste a engordar. Estava a ver se dá de FM. Só chega com o meu corpo. Mas fica com outro couro. Ah, nós vimos já, só calamos já. Pessoas chegam com um couro, depois mudam o corpo. Agora a Gisela está. Assim vão querer ver foto de Gisela hoje, mas já, hoje. Hoje. Oi, dá para pedir número, dá para pedir número, já na casa, Gisela. Chega assim mesmo de trás de. Olha para lá. Tchau. Não, não. Você pode olhar para lá. Sim, fica de costas. Já. Agora beija. Não, chega aí. Cunhado vai ouvir dizer. Não, tá bem, tchau. Sai, Satanás! Ei, mas hoje, Gisela? Yeah. Hoje? Não sei, né? Ser goleira, ser bonito. Este som toca exclusivo na Cidade FM. Este som toca exclusivo ainda na Cidade FM. Chama-se Momomo. El francês. É hit, é hit. E a Vite no mercado. Aproveito para despedir-me, Gisela. Sai lá no meu vídeo hoje. Hoje estás em condições de ser dos meus vídeos. Ei, hoje Gisela, hoje escuta mesmo vibrar a cidade a imaginar aquilo que eu vi, porque. Hoje. Ela assim uma cesta. Eu vou te esperar, né? 14 horas.

começamos a edição de quinta-feira com este bom balanço. Um balanço tropical destes. Uma linda voz pertencente a Melanie. Ela canta Te Encontrei. É que verdadeiramente eu vos encontrei, já que estamos juntos a camaradar radiofonicamente. A mais um dia, a mais uma oportunidade, a mais uma chance. Nós vamos agarrá-las com muita, muita vontade. Uma oportunidade, uma chance. Então é feminino, então vamos agarrá-las com muita alegria, com muito bem-estar, com muita paz, com muita leveza. É! Não vem sozinho, encontra também aquele que te faz bem ou aquela que te faz bem. Juntem-se ao Vibra Cidade, neste que é o teu canal, Cidade FM 97.9, a mais rádio. Vem vibrar comigo até às 14 horas. É um prazer imenso fazer parte da tua vida. Eu fico so happy quando o relógio marca 10, porque sei que novamente estarei aqui para vibrarmos juntinhos por vários minutos, pouco mais de 200 minutos, só somente e só a vibrarmos, ouvirmos boa música, tudo de bom, a balançarmos com estes bons balanços musicais que temos vos proporcionado. Obrigada pela audiência. Bom dia, quinta-feira, 14 de maio para o ano 2026. Bom dia!

Não confunda persistência com teimosia. Persistir faz sentido quando há progresso, mesmo que seja pequeno. Já teimosia é continuar igual, mesmo quando nada muda. O desvio, quando é bem feito, não é perda de tempo. É sim a justa derrota. É evitar desgaste desnecessário. É direcionar esforços para algo que realmente tem importância e traz resultados. O momento certo de mudar exige coragem, paciência e honestidade consigo mesmo. Sem desculpas, sem forçar algo só porque já investiu tanto tempo. O caminho certo não é aquele que não tem obstáculos. O caminho certo é aquele que lhe leva até onde você quer chegar.

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0: 10 horas e 46 minutos. É. Vamos lá às vossas mensagens. Vamos começar hoje pelos áudios. Ontem os áudios ficaram para trás, então hoje vão ficar mesmo para frente. Ficam mesmo para frente. Está aqui o primeiro.
1: Olá, bom dia, Ratidade. Bom dia, Gisela.
0: Bom dia, Tê.
1: Bom dia, Fibracidade. Bom dia, Ilávia. Bom dia, Rolando. Bom dia, Rádio Ouvintes. Bom dia, Vibra Ouvintes. Bom dia a todos. Eu sou a Tê, passando apenas para dizer aqui uma linda e abençoada quinta-feira a todo mundo, né? Dizer também um bom trabalho à equipe que se encontra no estúdio nesse momento. Para nós ouvintes, boa escuta e abençoada quinta-feira. Olha, Gisela, quando for oportuno, né? Please, deixe-me ouvir a Lala Maio, qualquer que seja da Lala Maio.
0: Ok.
1: Abraço e até breve, bom trabalho.
0: Anotei o teu pedido, até, muito obrigada. Tens aí
2: bom mais dia, Managi.
0: Dona Medina.
2: Bom dia, Mana Glávia. Bom dia a todos de AZ. Managi, estou bem, nada mal, graças a Deus. Feliz quinta-feira a todos. Boa peregrinação a todos, os que vão começar amanhã. Até no sábado. Managi, pensa a música de Justino do Mantino e a Samatusse. Tchau, até já.
0: Mantino e a Samatusse. Não é Chacazi? É Chacazi, e Vitor Raiz. É Chacazi. A Samatusse cantou sozinha no álbum, no recente álbum, né? Tá sozinha, tá solo. Ou não, lançou ainda uma música com participação. Mais uma música.
3: Uau! Bom dia, mais um dia de vida.
0: Manando!
3: Butterfly!
0: Mas é fiel.
3: Mula da voz. A minha irmã que a vida me deu.
0: Amém.
3: Mais uma edição. Quinta-feira hoje, 14 de maio. Carrega com emoção, vibra a cidade. Mesmo com problemas,
0: não há problemas, Manando.
3: A minha vida está a andar. Bom dia com Jesus.
0: Amém. Obrigada.
4: Bom dia, Mana Gisela. Bom dia, Mana Ilávia. Bom dia, Rolando. Bom dia a todos.
0: Bom dia, Mana Flávia.
4: Feliz quinta-feira abençoada a todos. Bom trabalho. Managi, peço ouvir a música de Isau Menezes com o título Takuta. Obrigada, beijinhos a todos.
0: Isau Menezes, Takuta, ok.
5: Bom dia, bom dia, salama, salam aleikum. Bom dia Managi, bom dia Manilávia, bom dia amiguinhos, feliz uma quinta-feira abençoada, beijinhos, Managi, eu já voltei ao meu horário normal, um trabalho para todos, um trabalho para todos, tios.
0: Obrigada, bebê.
6: Bom dia Managi, bom dia Manilávia, como estão? Aqui é o Vinil, de irmã da Alexia. Fazer para desejar uma quinta-feira abençoada a todos.
0: Oh, ela sorrindo, obrigada, Ivinilda, princesa, Alexia, princesa, bom dia, bom dia, espero que estejam bem, que tenham um dia feliz. Alexia, não percebi quando disseste eu voltei ao meu horário normal. De quê? Das aulas? Por conta das APs, será que é isso? Ah, mas na escola dos meninos, Uri e Messi, é toda semana. Ok, ok, tá bem, tá bem.
7: Bom dia, bom dia, bom dia, rádio, bom dia, Gisela, bom dia, convite.
0: Mansur puxou muito no tempo, Mansur, hoje é uma exceção, hoje. Amanhã, quando for saudação, até 30 segundos, tá bom, Mansur?
7: Please, bom dia, companheiros, mandar um olá especial a todos que estão a acompanhar a emissão. Pela internet, pela rádio, por onde quer que estejam. Então, mandar um olá especial aos adoentados, aos acamados, aos em convalescência. Ter um carinho especial para que voltem rapidamente à vida comum. E aos que têm saúde, olha, aproveitem-na com responsabilidade. amor, com empatia. Abracem-se, amem-se. A vida é única. Mas um bom dia a todos. Uma quinta-feira muito boa, muito boa, muito boa, muito boa. Obrigado, Gisela, por nos unir aqui à rádio neste teu programa, que é muito característico. Parabéns, Gisela. Parabéns.
0: Obrigada. Obrigada, Mansur Basílio. Obrigada, querido. Hã? Mansur, que animamos por estas palavras que muito nos agradam, aprazem e dão-nos moral, motivação. Que animamos.
8: Bom dia, minha filha amiga.
0: Bom dia, meu pai amigo Gabriel.
8: Gisela Nhambulo, é pastor Gabriel. Agora estou na Matola, na zona do cinema, 700, é missão de serviço.
0: Ok.
8: Trabalho já andar bem. É, quero a música para a minha Bonifofa, dos doze, Helena Manganheira Nchana. O Polichi, de Missa Paula. O lixo de Missa Barra.
0: Ok, anotado, papá. Muito obrigada. Beijinhos, bom dia de trabalho aí na zona, hein? Na minha zona, Matola 700. Muito bom.
9: Bom dia, Rádio Cidade. Bom dia, Mana Gisele, a todos os ouvintes.
0: Bom dia.
9: É, Rádio Cidade. Os programas são tops, 10 de manhã até. Like 24 horas nesse programa. Então, pá. Só queria mesmo mandar um abraço para a minha família, a família Mulungo, a família Machangani, na parte da minha esposa. E sempre que eu peço uma música do Mano Duas, nunca passa, depois mudei, pedi outra de 16 cenas, featuring 3H.
0: Não me lembro desses pedidos, não me lembro.
9: Já não tenho moral de pedir música, só escuto as músicas que os que têm sorte vêm passando, mas não é sinal de reclamar. Abraço para todos, aqui é o Simões Mulungo, a.k.a. Simon. Thank you, abraço, fui.
0: Simon, mas onde é que tu fazes esses pedidos? Olha, eu tenho um histórico aqui, isto aqui é um celular, hein? É um tablet celular. A primeira vez que mandou mensagem, eu tenho que me defender, eu não tenho advogado. Este ano, 6 de maio, deixou um áudio. Vamos lá.
10: Vou comprar terreno para o meu filho. O meu filho vai viver quando é caso.
0: Respondeu o tema. Dia 7 de maio.
9: Mas sempre acompanhei todos os programas da rádio. Abraços e feliz aniversário para os aniversariantes de hoje. Ouvindo há bastante tempo, só que não, devido ao trabalho, as interações para a rádio era meio complicado, mas sempre acompanhei todos os programas da rádio. Abraços e feliz aniversário.
0: Aqui neste áudio não pediu música, não pediu, vamos lá.
9: Bom dia para tarde, a senhora fez meus ouvintes em geral. E é um tema muito importante. Na verdade, é complicado, muito complicado. Mas vai depender de cada dinheiro. Então, quando tentei fazer isso, não me saiu como deve ser. Então, graças a Deus, eu também consigo fazer o que eu faço devido ao ser homem. Então, para o humano que falou que há segredo do Estado, ele explicou o porquê, os motivos.
0: Eu estou a querer me defender.
9: Ninguém está para julgar. E para quem acha que quer compartilhar tudo e vai sobrar o diálogo para as gerências, sim, também é válido. Simões, Mulungo.
0: Não pediu música. Em nenhum dos áudios que chegou no horário do Vibra Cidade tem pedido musical. Este primeiro saudou. Este segundo comentou o tema. O terceiro comentou o tema. Hoje é que veio saudar. E disse que pediu Mano Mulungo. Eu não estou a ver esses pedidos musicais aí que estás a reclamar. Hã? Não estou a ver. Sinceramente, a não ser que mandou por SMS normal lá no PVT. Aqui no WhatsApp, não tenho nenhum pedido musical teu, tá bom? Ok? Deixa ficar um. Eu vou tocar para ti, tá bom? Não podes ficar zangado. Não. Nem tens motivos, porque eu não vejo nenhum pedido musical que terá ficado para trás.
11: Bom dia, Mana Gisela Nhambulo, aqui fala o Arrão.
0: Porque duas caras. Não, ultimamente não tem pedido muito.
11: Bom dia, Mana Gisela Nhambulo, aqui fala o Arrão, mandando do Barro 1º de Maio.
0: Manarão!
11: Quero mandar um abraço
12: bem forte para minha esposa, dizer ela que eu lhe amo muito. E os meus filhos, Arlon, Xixi e a mana Jenny.
0: Opa.
12: Muito obrigado. Feliz quinta.
0: Obrigada.
13: Bom dia, Rádio Cidade. Bom dia, Vibrador. Ótima quinta-feira, apesar da chuva que vai querer cair, mas mesmo assim, ótima quinta-feira.
0: Obrigada.
13: Peço a música do 20 Fingers, Papá. Tchau, tchau.
0: Papá tocou aqui a música, papá, já tocou.
14: Bom dia.
0: Uhum.
14: Bom dia a todos os ouvintes da Rádio Cidade. Aqui Juvenal, da Liberdade.
0: Olá,
14: passei
0: para assinar
14: meu livro de ponto.
0: Yes.
14: E saudar a todos os ouvintes da Rádio Cidade. E mandar um forte abraço a todos os hustlers que nesse momento estão a lutar, ainda alguns para chegar no seu posto de trabalho, com a dificuldade de transporte que faz sentir na Matola, assim como, digamos, no Moçambique no geral, porque não é só Maputo onde estamos a passar por essas dificuldades. Mandar um forte abraço a todos e um abraço muito forte, um abraço muito caloroso para ti, Mana Gisela Nhambula. Um abraço, tchau, tchau.
0: Obrigada, Juvenal. Obrigada, um abraço para ti também.
15: Managi, eu essa semana eu entrei às 12, saí às 14 por conta das APs.
0: Ok.
15: Então, como já terminaram, agora voltei a entrar às 12 para sair às 16.
0: Agora percebi, as tuas APs já terminaram. Muito bem, tá certo, bebê. Ok, os textos, epa, hoje vão ficar um pouco à espera, né? Os textos vão esperar. Eu posso ler os textos na hora do Vibramos, tá bom? Vou ler os textos na hora do Vibramos. Muito obrigada por terem nos enviado. Continuem assim ao fazer aqui no grupo. Uma saudação mesmo rápida. perdão. Maló, bom dia. Olha Jesus, Anifa. Olha Jesus, Anifa Daúd. Olá, Mansur. Defendeu-se bem, está absolvida. Já viu, né? E até porque realmente não é fácil passar todos os pedidos. Não é fácil. Não mesmo, ainda bem que existem algumas pessoas que entendem. Mas não é bom desistir. Sempre que possível, insistam, insistam, insistam, insistam. Um dia a sorte bate na porta. Iracema Michela Pascoal, bom dia. Olá, Buer, bom dia. Quem mais aqui no grupo? Só se dão pines de onde é que há gasolina, onde é que há diesel, quais bombas estão a operar, qual é o nível de fila que tem lá. Ei, não aguento convosco, mas é sobre isto. Temos de nos ajudar uns aos outros. É a única solução que nos resta. Tem Maló a perguntar, temos tema hoje? Sim, temos tema hoje. Quero ouvir o teu comentário. Maló fica sempre preocupado em saber se temos tema ou não, mas dificilmente comenta. Então aguardo o teu comentário quando chegar a vez, tá bom, Malozinho? Aguardo o teu comentário.
16: 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Bom dia, Managi. Espero que tenhas bom trabalho e todos os ouvintes. Beijo e abraço. Ótima quinta-feira. Tô a pedir música de Justino, Obaga, Kia, Carla D, quilômetro 16, Chinonanquila.
0: Kia, eu gosto dessa música que cantaste, mas não me lembro do título. Quem canta essa música? Alguém pode me lembrar? Please, alguém pode me recordar a música? Tá bom. Sujo, sujo, abraço. Duas caras cantam uma música com título Sujo, Sujo. Ah, é? Não sabia. Há 4 anos. Tá bem, vou tocar, ok? É o Simon Mulungu. Tá bem, vou tocar. Muito bem, vamos atualizar a hora e damos seguimento ao nosso programa. Olá, são já 11 horas em Moçambique.
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1: Meus amores, bom dia, bem-vindos à rubrica Tu Sabias Que? Vamos agora conhecer algumas curiosidades. Sabias porque é que crianças ou até jovens têm cabelos brancos? Geralmente, cabelos brancos incidem sobre idosos, né? Ou pessoas mais velhas, geralmente. Usually, huh? Yeah. Agora, cabelos brancos em jovens e crianças, denominado canícia precoce, ocorre principalmente pela redução de melanina, o pigmento da cor, gerada por fatores genéticos, stress também, deficiências nutricionais ou doenças. O processo é impulsionado por um envelhecimento precoce dos melanócitos, células produtoras da cor, devido à oxidação celular, desnutrição ou inflamações crónicas. Quanto à genética, a principal causa, muitas vezes relacionada a um gene específico que regula a produção de melanina. Falta de vitaminas e minerais essenciais, como a vitamina B12, ferro, cobre e zinco. Quanto ao stress, o stress crónico ou fatores ambientais como poluição ou sol geram radicais livres que danificam as células produtoras de pigmento. Doenças autoimunes como vitiligo, alopecia, areata ou distúrbios na tireoide ou tireoidites podem causar a despigmentação. Já antes falámos sobre a vitiligo, né? Lá falámos. Também uma doença que envolve melanina, o pigmento da cor, sim. Uso de medicamentos fortes, antibióticos de recorrência, corticoides e alimentação inflamatória excessivamente industrializada. Pode também causar cabelos brancos em jovens ou crianças. Quando o aparecimento de cabelos brancos é precoce, antes dos 20 ou 30 anos, é recomendável consultar um dermatologista para investigar causas subjacentes, pois, em alguns casos, como a falta de vitamina B12 ou problemas na tireoide, o cabelo pode voltar a escurecer com o tratamento correto. Já viram? Porque é normal, nasceu assim. Alguma coisa tem lá, ou genética, ou stress, ou deficiências nutricionais, ou saúde debilitada, ou então fatores externos, como o uso de medicamentos fortes, pode impactar sobremaneira na cor do teu cabelo. Pois é, sabias? Agora já sabes, eu também já sei. Agora, tu sabias que na natureza, muitos cientistas revelam-nos que a Lua está a encolher. A Lua a encolher? Como assim? Olha, os pesquisadores trazem-nos ou ajudam-nos a perceber ou descobrir fatos fascinantes sobre o mundo. Nas últimas centenas de milhões de anos, a Lua encolheu cerca de 100 metros. 100 metros de diâmetro devido ao resfriamento do seu núcleo, que gera tremores chamados moonquakes. Reduziu 100 metros de diâmetro. Ok, interessante. Basta que não impacte sobremaneira em nossas vidas ou nossos dias e noites. Mas agora, tu sabes qual é que é o animal que mais mata no mundo todo? O animal que mais mata seres humanos? Qual é que é? Qual é que te parece que seja, Ilávia? Cobras. Cobra é mesmo inimiga da mulher. Yay! Ilávia correu para correr. É bíblico, sabias? Já sabes, agora já sabes que a cobra é o animal que mais é inimigo da mulher. A cobra e a mulher não se dão, por motivos óbvios, vocês já sabem. É bíblico isso, hein? E depois, qual é que é o animal que mais mata? E Lávia diz que é cobra. Só podia apontar a inimiga dela. Então, e tu? O que é que dizes? Estão aqui a dizer... Cota Omar, tens que rever a questão dos teus cabelos brancos. Qual é que é o animal que mais mata, que supera as guerras, supera... supera tudo? Todas as guerras da história juntas não matam quanto este animal. Qual é que é? Ninguém tá aqui, ninguém chuta. Maló diz leopardo. Cobra. Mulher com medo de cobra, interessante. What's wrong? Acertou. É um mosquito. Pois é, eu nunca tinha antes visto aqui o comentário do What's wrong. Veio com uma resposta acertada. O Nzukula diz o animal é Eva. E sabe. Eva é animal, você também. Tá andando a falar mal da minha sista. Não é bom isso aí. O animal que mais mata é o mosquito. É. Os mosquitos são os animais que mais matam humanos no mundo, superando todas as guerras da história em número de vítimas. Isso. Superam todas as guerras da história em número de vítimas. É o animal que mais mata. Logo, a doença que mais mata é a malária. Sabias disto? É. O animal que mais mata são os mosquitos. Sabias que o planeta é achatado nos polos e tem um núcleo composto de ferro? Esta é boa! O planeta é achatado nos polos e tem um núcleo composto de ferro. Interessante isto. Sabias que usar fones de ouvido por uma hora pode aumentar em até 700% as bactérias nos teus ouvidos? Sim, revelam-nos aqui os especialistas que usar fones de ouvido ou auriculares ou headphones por uma hora pode aumentar em até 700% as bactérias dos teus ouvidos. E... sabias que toda vez que engolimos algo, saliva que seja, ouvimos um clique na garganta? É, podes não prestar atenção porque estás a falar, estás atento noutras coisas, mas há sempre um clique na tua garganta cada vez que tu engoles alguma coisa. Mas já paraste para pensar até quantos quilómetros de distância os humanos conseguem enxergar? Até que distância um humano com os olhos saudáveis é capaz de observar, ou de enxergar, ou de ver? Olhos de águia. Qual é a capacidade de olhos de águia que o ser humano tem? Revelam-nos aqui que os humanos conseguem enxergar até 48 quilómetros de distância, dependendo da curvatura da Terra e obstáculos também. Dependendo da curvatura da Terra e dos obstáculos, o humano consegue observar ou enxergar até 48 quilómetros de distância.

Sabias que cães e gatos podem morrer se ingerirem chocolate? Sim, revelam-nos aqui também que cães e gatos podem, não significa que vão, podem morrer se ingerirem chocolate. As ovelhas não conseguem se reconhecer após serem tosqueadas. Sabias disto? É, logo que elas são tosqueadas, elas não conseguem se reconhecer. Olham, mas não percebem o que é que isto é ao meu lado. My God. É isso. Notas interessantes da tua rubrica. Tu sabias que agora para saber a quantas vai a moeda neste 14 de maio, segundo o Banco de Moçambique, no seu site, o dólar compra hoje a 63.27 e a venda a 64.54. O rand a 3.86 a compra e a venda a 3.94. O euro a compra hoje a 74.14 e a venda a 75.63. Estado do tempo para a capital do país, Maputo, pode hoje atingir 26 de máxima, neste momento com 25. Beira pode atingir hoje 29 de máxima, neste momento com 28. Chimoio pode atingir 28 de máxima, neste momento com 27 graus Celsius. Tete pode atingir 36 de máxima, neste momento com 33 graus Celsius. Nampula, mais populosa província do país, pode

0: positivo. Mas para a sua sorte, a sorte do marido dessa moça, dessa mulher, a ex-mulher, namorada, passou e deu-lhe bolé até o portão da casa. Fizeram mal. A zanga da esposa é legítima. É mal receber bolé da ex ou do ex numa situação de crise como a que se vive atualmente. Não há combustível, nem todos os carros têm combustível, alguns estão arrumados. Mesmo os que têm combustível estão a evitar dar bolé porque estão a sentir. Depois, os próprios transportes coletivos não andam devidamente, estão inclusive alguns em greve e são poucos os que estão a circular. Sais tarde por alguma razão do trabalho, não encontras o transporte semicoletivo, estás ali bem, meu Deus, e esta agora a pé? Eis a pergunta que não se quer calar. De repente, o teu ex, a tua ex chega. Assim o casal está em atritos, não estão a se entender. Managi, a pessoa pergunta, estou errada eu em ter me zangado porque ele chegou a casa tarde da noite na boleia da ex? Eu devo deixar isso assim, passar assim, agradecer a ex e pronto, e acabou, e estou feliz e estou bem? Eis a pergunta dela. A minha para todos nós, para todos vocês. Fizeram mal ali. Ele porque subiu a boleia da ex, e ela porque deu-lhe a boleia até o portão de casa. Então, é legítima que esta zanga da senhora, da esposa atual? Mas então tu, mulher, como atual e boa esposa que és, qual deve ser o teu posicionamento diante desta situação? Porque são situações que acontecem, ocorrem no nosso dia a dia. Pode parecer que são assuntos dos outros, mas amanhã você não, ninguém sabe o que vai ou o que pode acontecer amanhã por alguma eventualidade. Tu, como a atual e boa esposa que és, como é que tu deves te comportar? Qual é que deve ser o teu posicionamento como uma esposa ou como um esposo também atual? O próprio dono ou a própria dona? Não se diz dona porque, pá, né? Os homens não gostam destas expressões, outras mulheres também. A oficial. Oficial, eu também estou a exagerar. Porque, pronto, aqui hoje em dia. Então, está aí lançada a pergunta, a questão, a dúvida. Como é que, diante desta situação, se podem comportar os cônjuges? Como é que deve ser? Há quem está mesmo tipo, mas eu tenho razão. Não. E o outro está tipo, mas eu não é nada. Foi só boleia, ainda foi stop. E cada um quer puxar para si. Quando é assim, que tal? Como é que deve ser? Deixa a tua mensagem de áudio ou liga aqui para nós através do 84-34-97, 84-34-97, mensagem de áudio ou texto no nosso WhatsApp ou SMS normal 87-000-9790. Bom dia, ouvinte em linha.
1: Muito bom dia, pastor Gabriel. Olá, minha amiga, minha filha amiga.
0: Olá, meu pai amigo. Qual é que é a sua opinião relativamente ao assunto de hoje?
1: É a maneira de você evitar os problemas em casa. Ele poderia ter apanhado a boleia do ex. Poderia dizer um pouco, não dizer na porta, dizer um pouco, depois ir a pé até em casa. Porque é assim que se evita o problema.
0: Ok.
1: Porque se você ver a mulher, a sua mulher vir com ex-marido, não vai doer o coração?
0: Epa.
1: Então, para evitar esse tipo de problema, pode dar o ex, vai dar boleia ou ir e não chegar em casa, ter no caminho antes de chegar em casa. Não dizer que é.
0: Exato.
1: Também não pode falar que é para quem me deu boleia,
0: É minha ex-mulher.
1: Não pode. Porque o problema deve nós tentar evitar os problemas. E você veja que esse aqui

0: criar problema. Você é bom afastar, evitar, porque foi marido, esposa no meio de então, agora que separaram, ele tem força de dar boleia ao ex-marido. Isso dói, hein?
1: Dói, né?
0: Dói o coração. O coração fica dói em pouco tempo. Pensar só.
1: Só de imaginar.
0: De imaginar que esse aqui. Às vezes estão saindo juntos lá, brincaram. Já estão vindo juntos.
1: Mataram assim um pouco as saudades.
0: Sim, sim. Porque sabe, o homem. Por separar com a sua esposa, ex-esposa. Se estão a beber, pode ativar o amor.
1: Ei, ok, afinal.
0: Ah, não pode beber junto, vai beber junto, vai ativar o amor aí. Vou deixar o espaço para os outros.
1: Obrigada, obrigada, papá. Obrigada mesmo. O pastor Gabriel me fundi, sugere que ele apanhe a boleia, né? Pegue na boleia e não deixe efetivamente no portão, na porta de casa. Mas um pouco antes, começa a caminhar. E sabe, hoje foi difícil. Ok. Let's go. Maló diz, eu acho que não precisava chegar à porta, como diz o pastor. Eu, em particular, a minha namorada, acho que me ia deixar apanhar a mulher da mãe de meus bebês. Acho eu. Ih, essa indireta. Olha a namorada. Ok. Zucula diz, a zanga dela é legítima, sim. Isso configura abuso e falta de respeito. Podia ter descido na rua anterior para evitar assuntos e zangas desnecessárias, porque respeito não se negocia. Os homens estão com essa dica. Não exatamente no portão, um pouco antes. Ruas antes de casa. Ok. Ah, ok. Afinal, tá bom. Okay.
2: Bom dia.
1: Bom dia, Tomás Manave.
2: Na minha humilde opinião,
1: sim.
2: Eu, como homem, apanhar a boleia da minha ex, com certeza minha esposa não ia gostar. Então, seria melhor que eu descesse um pouco ou um quarteirão antes da minha casa, para não dar nenhum motivo à minha esposa para se chatear. Porque, do contrário, ela apanhar a boleia do ex dela, eu também poderia me aborrecer. Então, como se tem dito, prepiro no olho do outro é refresco.
1: Yeah.
2: Uhum. Bom dia.
1: Obrigada, mano Tomás, obrigada. O que dizias, Ilávia?
3: Esconder porque se não há nada.
1: Esconder porque se não há nada? Está aqui a Ilávia a perguntar. Por que descer ruas antes se não há nada?
3: Hã? Também ver como é que fica.
1: Ah, se estiver realmente no portão a tentar deixar o plástico de lixo ali fora e ver que está ali o meu husband a descer rua já antes, o que se passa? Oh, ok. Porque infortúnios são infortúnios, pode acontecer também. Matinho, olá.
4: Fiz a pergunta dela.
5: G, tudo bem?
1: Tô bem, boss.
5: Posso, G, tudo bem?
1: Tô bem, boss.
5: Epa. É muita coincidência.
1: Yeah.
5: Mas ela também tinha que agradecer porque pelo menos a encomenda chegou a casa. Não é assim? A encomenda pode ter ido dar uma voltinha. Mas foi a casa, então não só agradecer, está zangar. Quer mais o quê? Queria que a encomenda ficasse 4 dias e depois ir a casa? Ah? Ela não tem razão, ela tem que agradecer porque pelo menos a encomenda chegou ao destino. Bom dia.
1: Ah, ok. É nessa perspectiva também, afinal. Ok, minha querida, estás a ouvir, né? As respostas. Ah, ok, mais um áudio.
6: Bom dia, mana Gisela.
1: Bom dia.
6: Às vezes nós procuramos problemas onde não existem.
1: Ok.
6: Num casal deve haver confiança, diálogo. Porque quando as coisas estão para acontecer, pode não ser a esposa, o ex-marido, o teu vizinho do lado, a tua prima. Portanto, vamos conversar, não vamos ferver a tua, mana Gisela.
1: Okay.
6: Por mim, não vejo problema nenhum. Converso com meu marido, somos abertos. Não há esse tipo de situações. Quando há desconfiança, as coisas não procedem. Beijinho.
1: Obrigada, Nilza. Obrigada pela sapiência que nos deixas, hein? Obrigada. É preciso que haja amizade, diálogo. Quando é assim, chegou com este, chegou com fulano, beltrano, solcrano, está tudo ok, a encomenda chegou, está em salva. Ok, obrigada, mais um áudio.
7: Epa, bom dia.
1: Bom dia, Majate.
7: Eu acho muito legítima essa zanga da esposa.
1: Ok.
7: Porque eu começo pensando no contrário. Se ela tivesse chegado a casa na boleia do ex, nada, bro, não vale a pena. Isso aí é uma coisa que os que vierem falar o contrário só irão querer roubar tempo, mas a verdade é que isso aí é mais que legítimo, não vale a pena. Veja, o ex passou, se for para me pôr com água, que me ponha com água e ir embora. Não é para pegar boleia de ex, não vai lá, vai nunca é. Independente da forma como a relação terminou, ex não é teu amigo.
1: Ok, mas não há chapas, Manjate. Tá mal, não há combustível, não há chapas. Você saiu tarde, quando veste como já é tarde da noite, 23, meia-noite. Como então? O Albertino não quer dizer nada. Não pegas boleia da tua ex. Não podes pegar. Vai sair do museu até Boana a pé. Às 23. Hã?
8: Não posso.
1: Não podes pegar boleia da ex. Do museu para Boana a pé.
8: Não posso.
1: Prefere
8: dormir na rua.
1: Mas o que tem a ex? Ela só quer ajudar. Não. Não, Albertino. Albertino é nosso estagiário. Não.
8: Não.
1: Ei. Ei. Preferes dormir na rua? Os mosquitos te endenharem bem. Ei. Com frio, sem manta nem nada. Já não vais criar outros problemas com a madame lá em casa, lá a dizer por que você dormiu na rua. Mas estavas na rua mesmo. Ok, ok, ok. Está aí a linha disponível mais uma vez. Bom dia. Tcheco, sabia que ia atender a ti agora. Bem que sabia. Eu sabia bem que era o Tcheco.
9: Estão a perceber que os homens são fracos.
1: Vão descer duas ruas antes de casa. E não são fracos.
9: Mas é assim. São fracos. São fracos mesmo.
1: Por que, mano Tcheco?
9: Quando estás a conduzir,
1: sim,
9: cometer uma infração, quem apanha a multa não é o carro, é o condutor.
1: Ok.
9: Eu confio na minha esposa. Está comigo. Para eu continuar a confiar na minha esposa, amar a minha esposa como deve ser, eu não tenho conversa do passado com ela. É o primeiro ponto. Evita ter conversa passado com a tua esposa. Com uma amante, uma amiga, é normal. Mas com a tua esposa, esquece isso. Vive um momento, meu irmão. Viva a vida. Só por saber a zona onde vive, és marido, por ver que a tua esposa está naquela zona, teu coração fica doido. Não procura saber disso para evitar esse tipo de problemas.
1: Ok.
9: Eu não vou deixar minha ex na rua a passar mal porque o marido vai lhe dar problema, vai lhe questionar, vai lhe criar confusão. Ela também não pode me deixar na rua, porque a minha esposa vai lhe confusionar. quem fica mais com problema é a pessoa que procura os problemas.
1: Ok.
9: Oh, minha esposa até aqui está chegando, está descendo do carro, ok? Está bem, chegou. Onde ela queria chegar. Agora temos bulé paga. Usamos bulé paga hoje em dia. Ela entrou no carro, de repente viu que é o namorado que está ali. O carro já arrancou. Como é que vai ficar?
1: Top de descer.
9: E ela ter se encontrar com o Jordão. O Jordão está lá na paragem à espera dela. No passado falamos que é meu ex-namorado, anda de um carro assim, assim, assim. Ele, o nome dele está lá. Ei, homem, sai desse assunto. Cria teu amor. Esquece esse assunto. Não, mesmo ela querer te contar, não procura isso aí.
1: Passado é passado, fica lá no passado.
9: Passado é passado, mano. Não, nem onde ele vivia, nem. Ei, o Anitiba ou com o Aninquaco só. São nos bairros, quando nós vamos em casa das nossas madames. Nós estamos a ver os mucongona quando chegam em casa, no meu bairro, por exemplo. Cresci com a Gisela, a Inávia, sei lá o quê. Até chegar aquele mucongona, tivemos tchô-tchô-tchô, essas coisinhas todas.
1: De mamãe.
9: É um drama. Já, meus irmãos, evitam essas coisas. Para você não saber, ela vai te dizer, é algo.
1: É algo.
9: É o que acabou. Tá percebendo? Acabou o assunto. Ela chegou, aluguei táxi, cheguei aqui. Acabou. Mas você vai querer cavar. Ah, acho que é ele. Ah, come on. Esquece isso, meu irmão. Tá, ué, milho. O pior é no ano, né? Fraco, camichimanguete. Vamos cair, meus irmãos. Já eu, passado. Não gosto de falar do passado quando se faz o relacionamento. Muito calmamos, estamos juntos.
1: Obrigada, Jordão Tseco. Obrigada, obrigadinha. Hey! Let's go! Passado é passado, fica no passado. Ok. Tem um áudio aqui. Mecanores mais amores.
10: Boa tarde, lá de cidade, boa tarde, família.
1: Olá!
10: Managi.
1: Olá, mecanismo.
10: Com todo respeito.
1: Sim.
10: Com todo respeito. Isso configura, sinceramente, num abuso. A senhora, moça, jovem, tem razão. Razão. Mesmo fosse ele no lugar. No lugar da moça, um ex dela, o ex-marido, o pai dos filhos, sei lá como a gente vai chamar, não ia suportar, mesmo não havendo nada, ok? É difícil acreditar numa suposta boleia não intencional, ok? Onde é que se encontraram? Ok, ele teve falta de transporte, só apareceu exatamente essa pessoa. É um pouco complicado. Não quero, contudo, dizer que haja alguma coisa. Mas, para o bem da verdade, é sempre bom evitar esses casos.
1: Ok.
10: Bem, apareceu, apanhou o boleia, faça questão de não dizer. Há verdades, quer dizer, há mentiras que não podem... aproveita fazer uma mentira. Uma mentira necessária, ok? Devia ter mentido, porque há uma necessidade de mentir. Ou omitir. Opa, apanhei o boleia de alguém e pronto, acabou. E pronto, acabou. Agora, cabe à mulher em querer investigar, procurar saber de onde apareceu, se tem uma cicatriz, porque o que é que aconteceu nessa cicatriz aqui, não sei o quê. Ah, aí já está à procura de problemas. Mas se não for o caso... Não diga nada e pronto, já acabou. Agradece a boleia e vai da tua vida. Obrigado. Boa tarde. Ou bom dia, conforme o fuso horário. Mecanores, bom dia.
1: Obrigada, Mecanores. Mais amores. Não procurem problemas. A maior parte dos homens a favor de que não há necessidade em deixar efetivamente no portão. Ou é preferível omitir ou simplesmente dizer que é uma boleia. Mas a moça em causa sabe que aquele carro, aquela pessoa no volante é a ex. É o ex. Hã? Yeah. O Zucola diz, o problema aqui não é apanhar boleia da ex, não, não. É deixar na porta de casa. Qual é a necessidade disso? Pergunta o Zucola. Malá diz, ah, mas Albertino, tu não tens razão também, hein? Ok, tá animado isso aqui. Xiii. Vamos lá, tá faia aqui no grupo. Gisela, é melhor vir a pé, eu dormo na cidade, em casa da tia. Não podemos normalizar tudo. Há coisas que devemos evitar. Isso chama-se maturidade. Mas de tantas boleias só apareceu mesmo da ex. O mundo é pequeno. O mundo é pequeno. É possível. Há casais que até a família é chamada só porque sonhou. Sonhou. E disse algo em voz alta durante o sonho. Já a boleia na porta de casa. Por que não evitar? Eu sonhei enquanto o meu marido, não sei que, então estamos na reunião de família. Ih, sério. Yeah, assuntos de relacionamento, yeah. Olá, bom dia, bom dia.
11: Bom dia, Socorro.
1: Benedito de Boane, meu papá, tudo bem?
11: Não faz nada, empurrando, mesmo custar, leva a carinha de mão e chovar.
1: Socorro, Deus!
11: Socorro mesmo!
1: Quanto a este tema aqui, é legítima a zanga desta senhora aqui que viu o marido a deixar da mulher, da ex-mulher?
11: O que eu sei, cada tema, acho que nesse outro tema, na semana seguinte.
1: É isso eu mesmo.
11: Eu lembro uma zela, deu tema na semana passada, a querer saber de que, por que que a família, quando ainda está vivo, não é considerada, sei lá, mas
1: sim,
11: depois da sua morte,
1: é
11: avião ali.
1: Que caixão de luxo.
11: Até quase para faltar bolo.
1: Bolo para cortar o velório. Ina Pelasse.
11: Então, esse era um exemplo. Por exemplo.
1: Sim.
11: Estamos a dizer que é problema dar o ex, não o ex, o tempo tudo é problema, não é? Quando seja matemática.
1: Sim.
11: Yeah, é matemática tudo isso.
1: Uhum.
11: Então, que tal? Esse ex acidentou lá na Matola Rio, lá.
1: Ixi.
11: Apanhou um acidente grave, nem tem dinheiro para ir à frente nem atrás.
1: Ixi.
11: Mas já vira essa ex. Para socorrer, vai ter que deixar na segunda rua de novo. Temos que analisar, vamos dizer, temos que fazer crescer esses dois temas, né?
1: Obrigada. Está a fazer crescer mesmo o tema, obrigada.
11: Para sermos madogas no mundo. A pessoa só liga para. Gatanito agora. Mas isso tem que analisar. Não tem palavra dessa, mas tudo bem. Está a andar o problema. Isso aí, epa, ainda não sabemos o que é bom e não é bom aqui. É verdade. Yeah, porque temos que saber, desculpa, é com Deus, mas nós pessoas somos de problemáticos só no mundo. Epa, não era nada, tem bastante saco de farinha ou ele ali, tem que deixar naquela rua, de repente tem chover. Ajudou essa pessoa? Epa. Epa, bom trabalho, mas...
1: Obrigada!
11: Obrigada!

Já estão todos a refletir. Ah, ok. Socorro, Deus. Você saiu do serviço com... hein? Saco de farinha para tua mulher ir fazer maeu para ti. Mas chapa não apareceu para te levar. A tua ex-vé, você marido que não quer problemas com aquela mulher, vai descer 3 ruas antes para evitar problemas. Começa de repente a chover você na rua antes de casa. Quer dizer, na luta em querer entrar no portão, um saco cai, outro cai, outro cai. A chuva toma conta, começa a molhar a farinha. O maeu começa a se estragar ainda na estrada. Por quê? Porque você desceu 3 ruas antes para evitar problemas com a tua mulher, que não pode entender que boleia é boleia e acabou. Ok. Ok. Então tu andas de moto, marido, né? Marido, tu, meu marido, andas de moto. Vais para Boane. Te chovaram ali na Matola Rio ali. A tua ex foi quem passou, te puxou. Vais descer na 3ª rua antes. Cochear até em casa.

0: dizer, a teoria válida. Ninguém zanga para sempre. Desce no portão. Manaji, a fazer farinha já está a se lovecar com a água da chuva, então não há problema. Quer dizer, insiste a mulher a dizer não, que molhe lá a farinha, não tem problema, mas que não deixa aqui no meu portal. Ok, tá bom.
1: Miau! Domingos Roque aqui.
0: Olá, nosso gato.
1: Boa tarde, Zela Máxima. Boa tarde a todos os ouvintes.
0: Boa tarde.
1: Eba. Alane, ai, acho o Umi, mana Gisela. Cala, inivano a Itianga. Inivano a Itianga. Deixa eu ir família, cala uma bulé. É muita coincidência, demais mesmo. Ou aqui ou um caçou o outro. E para piorar, ainda quer descer na porta de casa. Os vizinhos estão a ver. A própria está a ver a atual, está a ver. Primeiro os vizinhos vão dizer, ué, está com aquela, mas ainda tem aproximação com a antiga, a chume. Então, essa coisa de boleia não sai. Não sai mesmo, porque no meio da boleia pode dar uma paradinha, conversar. Por isso que eu estou a dizer, Enivano Aitianga.
0: Ok.
1: Eu...

0: Ok. Estamos. Matim, quer.
1: Gisela, a coisa não termina por aí.
0: Ok.
1: Vamos lá supor. Mas tu não podes. Ou seja, a pessoa não se confia. Tu podes te simpatizar por alguém, estar com essa pessoa porque você simpatizou-se e por aí vai. Mas uma coisa é certa, a pessoa não se confia. E se calhar até é pecado confiar num ser humano. Vamos lá dar um outro exemplo. Vamos lá supor que ele apanhou boleia da amante.
0: Sim.
1: Né? Pelo caminho acidentam, a amante morre.
0: Uhum.
1: E quando as pessoas vão lá para reconhecer e tal, notam que a pessoa que morreu era ex-esposa dele.
0: Ei.
1: O que é que vão dizer?
0: Já
1: que boleia não é boleia, se apanhou boleia tem sempre alguma coisa. O que é que vão dizer? Aguardo a resposta.
0: Oh, também aguardo a resposta. Estou aguardando. Gezo.
2: Olá, Manaji, boa tarde, Manaji, tudo bem?
0: Tudo bem,
2: tudo mais.
0: Que bom.
2: Sabe, Manaji,
0: sim,
2: acerca o tema 2.
0: Uhum.
2: Ah, não procede. Acho homem.
0: É.
2: Eu apanhar mulher da minha ex, eu acho que não sai. Por quê? Manaji, na cara desse lado, está na zaga bem. Acha que o tolo, só quentiwa. Não, desse homem, se não é quentiwa, só que o desse tolo, Manaji, por isso que não sai. Com uma boleia de joga com a pega, mas é quem tá só com o dessa torre.
0: Ih, vocês estão me aquilar hoje. Xessa!
3: Bom dia, Gisela. Bom dia, Radicidade.
0: Bom dia.
3: Eu acho que num casal há sempre uma confiança. Se eu não tenho nada a esconder à minha parceira, não preciso deixar distante. Tem que descer em frente à casa, porque não estou a esconder nada. O pior é eu descer distante e alguém me vir ou ela me vir a descer distante. E faria a mesma pergunta, por que que desceste lá se tu não tens nada com a pessoa? Não precisa fazer tudo nas escondidas. É descer na sua casa, que é seguro. Ok? É assim como eu penso.
0: Ok.
3: Gisela, mais uma vez, é assim. Uhum. Nós estamos a levar o assunto. Estamos a levar o assunto assim, sei lá, não tenho o termo próprio. Não há pior coisa, percebe, que alguém ouvir dizer que o teu ex ou a tua ex desceu, ou para desculpa, o teu marido ou a tua esposa desceu no carro da ex naquela rua. Percebes? Independentemente de como a coisa terminou, como terá dito aí o ouvinte, não há necessidade de esconder que você apanhou aquela mulher. Estamos a falar de situações que nem hoje, percebe? Porque podia acontecer com ela também, ou podia acontecer com ele, caso seja o contrário. Eu acho que não podemos esconder. São coisas que não, se não há nada, não tem nada que esconder. É uma questão de confiança. Vai doer sim, mas não precisa esconder. Imagine, tu escondes, é, que apanhaste aquela boleia. Depois um dia ela vai saber que, olha, naquele dia o fulano viu-te tu a desceres do carro da fulana. É como se vocês já se fizessem isso há muito tempo. Então vocês sempre descem nas esquinas, dão-se boleia. Mas quando tu desce frente à casa, óbvio que ela vai lhe doer, mas já tem que. Não, isso não é rotineiro, porque não vejo o meu marido ou a minha mulher a descer sempre aqui em casa. Percebeu? Temos que ser autênticos de nós mesmos. Não podemos viver a vida dos outros. O que deixam, falam, não pode nos afetar.
0: Okay.
3: Nós temos que ser assim, temos que ser autênticos, temos que viver para nós mesmos. Deixam, falam, se morreu com a ex, é pá, meu, a vida é uma e única, concordo, mas também nós temos que ser autênticos de nós mesmos. Vamos deixar de viver os outros. Se quisermos viver os outros, nós nunca vamos ter a nossa própria vida. Nada vai andar, porque vamos querer ouvir sempre as pessoas. Ela vai zangar porque tive aquela boleia, mas é seguro eu descer em frente da casa, ao invés de eu descer 3, 4 ruas antes. Imagine que ela me deixa 3, 4 ruas antes e me assassina, e eu estive com ela, alguém me viu, o que é que vai ser dela? Ah, arrumou bandidos. Então é prático descer em frente da casa. Isso é uma confiança, isso é uma confiança, as pessoas resolvem. Naquela altura ela vai zangar-se, vou explicar, é para ter problema de chapa e pronto. Temos que ser autênticos.
0: Ok. Ei, Matusse. Matusse parece que está a alinhar no diapasão ou no entendimento do Benedito, o meu amigo Socorro Deus. Parece que. Ah, ok.
3: Alô, Manazir.
0: Aqui a resposta da pergunta da minha querida está a sair. Hein? Este casal aqui está em contra. Se estiverem a ouvir com entendimento, com leveza, não sou eu casal, mas todos nós, maridos e mulheres de alguém, estamos a entender. Oh, isto é maravilhoso.
3: Isso aqui é uma brincadeira.
0: Ok?
3: Como assim? Como assim desceu da boleia do ex? Ainda por cima desce em frente de casa, quer dizer. Como a minha esposa costuma dizer, não tenho sangue de barata.
0: Ei, vamos dar um pause aqui neste áudio. Eu volto para recuperar este áudio e outros ainda que estão a chegar. É que o tema está mesmo quente. Uma pausa para atualizarmos a hora e a informação. Até já.
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0: No primeiro minuto da hora 12, atualizamos a informação e quem é o que o faz é o meu colega Helder Malele.
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8: Boa tarde. A primeira-ministra confere posse hoje ao presidente do Conselho de Administração do Instituto de Gestão das Participações do Estado, Danilo Moussa Nanlah. Ainda hoje, bem-vinda a Levi, confere posse ao presidente do Conselho de Administração da Empresa Nacional de Hidrocarbonetos, Rudêncio Moraes, e Amorim Manuel Peri para o cargo de presidente do Conselho de Administração do Fundo de Fomento e Habitação. O grupo Private Invest perdeu mais um processo contra o Estado moçambicano junto do Tribunal de Londres, Inglaterra. Em causa está a falta de cumprimento do despacho quanto ao depósito da caução que deveria ter efetuado para que o recurso apresentado fosse apreciado. Devidamente representado pela Procuradoria-Geral da República, o Estado moçambicano vê a sentença de julho de 2024 que condenou este grupo empresarial a pagar 1,9 mil milhões de dólares americanos tornar-se definitiva em relação às entidades corporativas da Private Invest. Os Emirados Árabes Unidos desmentem as informações que circulam sobre uma alegada visita do primeiro-ministro israelita Benjamin Netanyahu aos Emirados, garantiu o Ministério dos Negócios Estrangeiros em comunicado distribuído na noite de quarta-feira. Durante o dia, o gabinete de Netanyahu informara que este visitara secretamente os Emirados Árabes Unidos durante a guerra entre Israel e o Irão, tendo sido recebido pelo presidente, o Sheikh Mohammed bin Zayed Al Nahyan. O governo norte-americano ofereceu hoje ajuda humanitária adicional no valor de 85 milhões de euros a Cuba, enquanto as autoridades cubanas denunciam a crise no país como resultado da guerra económica e do bloqueio energético impostos por Washington. O Departamento de Estado reafirmou que a ajuda será diretamente destinada ao povo cubano e distribuída em coordenação com a Igreja Católica e outras organizações humanitárias independentes de confiança. A decisão de aceitar ou de negar a ajuda vital cabe ao regime cubano, que em última instância será responsabilizado perante o povo cubano por obstruir a ajuda essencial, sublinhou a diplomacia norte-americana. Foi oficialmente anunciado o projeto Moss Across Borders, uma nova plataforma dedicada à promoção e internacionalização do talento nacional, visando reforçar a projeção internacional da música moçambicana e criar oportunidades concretas para os artistas locais. A iniciativa nasce com o apoio do Espaço Artistas, instituição que tem como missão estabelecer pontes entre criadores moçambicanos e os principais palcos internacionais, fomentando intercâmbios culturais, visibilidade e novas oportunidades de carreira. Com direção musical e curadoria do SMP Evolution, liderado pelo músico Stélio Monjan, o projeto propõe uma abordagem contemporânea que dialoga com as raízes e a identidade sonora de Moçambique. É o final da apresentação do Cidade Notícias. A esta hora, a edição foi de Elder Malele.
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0: Tatarata! Eu gosto muito desta música! Parcina, a todos que me recordaram, obrigada! Foram uns 4, 5 ou 6 ou 7 ouvintes que disseram manager essa música aí, é do António Marcos Parcina. Obrigada! Logo depois desta música eu quero recuperar os áudios aqui, hein? Os áudios. Voltamos a falar sobre o tema logo depois da música Parcina, do António Marcos. É um start da rubrica Vibra Mós, edição última da semana. Pela, cotitimela. Bem, bem, a cotitimela. Coioquensa. Tá a aquecer.

0: Persina. Persina, mamãe. Oh, Persina. Grande Antônio Marcos. Está no ar a rubrica Vibramos até às 13 horas. Música moçambicana. Parece que vamos ter uma compensação, já que estamos também a roubar tempo da rubrica para falar sobre o tema, né? Então vamos ter de compensar. Tem sido habitual aqui no programa que assim o façamos. Por questões de justiça. Eu quero justiça, exato. Portanto, estamos também ainda a debater sobre o tema do dia de hoje, o tema que está a levantar que pontos controversos ou opiniões controversas. Enquanto uns sugerem que ele deixa antes, né, ruas antes de casa, outros, porém, acham que não. Porque então, se é preciso que haja diálogo, é preciso que haja confiança. Aqui o tema é o seguinte: um casal, né, entrou em atritos ou discussões porque o marido chegou a casa tarde da noite na boleia da ex. Mas a justificação é que em dias de crise como estes em que vivemos atualmente, ele saiu muito tarde do serviço, né? E por consequência teve dificuldades a encontrar um transporte semicoletivo. Para sua sorte, a ex passou. Para sua sorte ou azar, a sua ex passou e deu-lhe boleia até ao portão da casa. Fizeram mal em terem se dado esta oportunidade de viajarem juntos de regresso a casa. A zanga da esposa é legítima, uma vez que ele terá chegado a casa na boleia da ex-parceira. E tu, como a atual e boa esposa que és, tu como o atual e bom esposo que és, qual deve ser o teu posicionamento diante desta situação? É a pergunta. E temos aqui uma resposta. Vamos acompanhar?
1: Alô, mano, G. Disse que era uma brincadeira.
0: Ok?
1: Como assim?
2: Tu estás a falar de situações que
1: viu
2: hoje.
1: Como assim desceu da boleia do ex? Ainda por cima desse em frente de casa, quer dizer. Como a minha esposa costuma dizer, não tenho sangue de barata. Até ela me explicar, claro, mesmo que a gente confie, né, nela, confie nele. Isso aí, pá, é perigoso. Porque a gente não sabe. É, como diz o outro ouvinte, pessoa não se confia, devia ser pecado até confiar em pessoa. Mas ele não sabe quais são as intenções até de quem dá a boleia. Então, é uma situação meio complicada e constrangedora. É preciso olhar mesmo com olhos de ver e não com pressa, né? Mas é um assunto assuntado.
0: Persina, zangoma na Persina. Disse, como assim? Você chega aqui a casa tarde da noite, contou a ex. Que história é essa? Eu não tenho sangue de barata. Che.
3: Bom dia, mana Gisela, tudo
0: Olá,
3: bem?
0: Ah, tudo bem.
3: Aqui também.
0: Que bom.
3: Tema muito, muito, vamos lá, profundo. Mas é assim. Eu gosto muito de recorrer às pessoas que sabem.
0: Ok.
3: Ou aos intelectuais. Eu falo de músicos, artistas e por aí em diante. Vamos lá lembrar um bocadinho da música do, acho que é Anderson Mario, um angolano.
0: Ok.
3: Fora da música, há um podcast que ele participou ali, onde fala de nudez. Onde fala de nudez, né? Vamos recuar um bocadinho para isso. Para dizer o quê? Ex-marido, ex-namorado, ok, não somos inimigos, mas contudo, nós temos que evitar contato, né? Estava aí um irmão a dizer, não, quem não deve não teme, vai lhe doer, e se ela ver, para que não faça doer, nem para ti, nem para ela, então não faça, evite, não apanhe a boleia do ex, corta contato com ex, corta, em nenhum momento eu gostava de ouvir, por mais que minha esposa não me trai, Em nenhum momento eu gostava de ouvir que ela apanhou boleia, esteve a tomar um sumo com ex. Eu não vou gostar de ouvir, tanto que ela nem gostaria de ouvir, que eu estive com a minha ex a tomar um refresco com a apanhei boleia dela. Então, temos que cortar. Corta, corta.
0: Ok. O problema é que já é tarde. É madrugada. Houve alguma coisa, aconteceu alguma coisa. E saíste tarde do trabalho, meu irmão. É, não há mais transporte semicoletivo. Pior ainda nos dias que correm. Nem combustível lá, nem chapas, nada. Só há os teus pezinhos. Só existem os teus pezinhos. Ai, ai, ai. Então, tu trabalhas no museu e resides em... Vamos lá. Machantuene, Tchumene, Boane. Lá no fundinho, no fundinho mesmo das matolas. Matola Gare. Godiosa. Então, como é que tem que... Tem, não pode haver contacto. Como é que é? Mais vale apanhar a boleia da ex ou a boleia de um desconhecido ou uma desconhecida? Que tu nem sabes se efetivamente vai te levar a casa. Vai chegar são e salvo. Hã? A Nifa diz aqui que o problema não é a vizinhança, é o cônjuge. Porque a vizinhança pode te ver. Tu pensas que... Perdão? Vais descer duas, três ruas antes para evitar problemas com o cônjuge ou com a cônjuge. E o vizinho há de ver. Márcio, desceu três ruas antes. Ali something. Estão a atrair a vizinha. Ah, porque desceu. Então a Nifa está a dizer que é o problema, não é o vizinho. Ele viu. Oh. Aquela boleia vai terminar em gravidez e o problema só vai crescer. Então, you evitem. Ai, ai, ai. Ai, cutatiti mela, pé.
4: A Bíblia diz, a própria Bíblia diz, infeliz quem confia no homem que caminha, que anda com os seus próprios pés. Devemos confiar em Deus apenas. O homem, em algum momento, fica frágil, ela também, opa, já, aconteceu. Olha, se é uma situação de se resolver um assunto das crianças, sei lá, vai se anunciar, vai se programar. Ah, pá, já, temos que sentar, temos que resolver. Agora, essas ocasiões, esses problemas que aparecem aleatoriamente, essa calha aí é uma calha propositada. Não funciona. Jogou o martelo, acho homem, manejo. O Ené, um gatsevelele em zilo. Basta, não funciona isso aí. Yeah. Não funciona.
0: Não estou a desvelar em zilo nenhum, eu. Desvelar em zilo.
5: Bom dia, Gisela. Bom dia, ouvintes. Bom dia, pessoal.

0: Isso falo por experiência própria. E ponto final. Bazou. Cuidado com a afinidade, diz o Rock. Esse jogo, ah, é perigoso, é perigoso. Hoje em dia, a nossa sociedade amorosa tem uma forma de se comportar muito estranha. Estamos a normalizar muita coisa. Se até no funeral do marido da minha amante... Ah, espera. Oh, oh, wait, wait, wait. Trrr, volta a fita. Se até no funeral do marido da minha amante eu vou... Sabe, isso já não se respeita. Ok, desculpa. Se até no funeral do marido da minha amante eu vou, por que não reativar com a minha ex como amante? Sangue corre quando corre. Corre, Gisela. Ah, não brinca, Rocky, pá. Ah, estamos a falar coisas sérias, nós. Ah, Rocky. Não pode ser assim. Ah, Rocky, pá. Ah.
1: Mano Mansur, assina embaixo.
0: Yeah. Mano Mansur, assina embaixo. Ok. Nilza. Alala.
1: Tem uma coisa que se diz: não coloca rato onde tem amendoim. Ou não coloca gato onde tem um rato, porque haverá problema.
0: Mas é só boleia, vocês, é só aquela noite. Aquela noite que se passa, afinal. Funeral do marido da minha amante, eu vou. Ah, Roque. Ai, ok.
2: Estou a ouvir aqui os comentários.
0: É.
2: Quem não deve, não tem relacionamento, confiança. Claro, nós temos que confiar nos nossos parceiros, mas não acreditar em tudo o que nos dizem. Ok? Ah, não, apanhei a boleia, não aconteceu nada, só tivemos a conversar, opa, coisas de não sei o que é, cenas banais. Ok, eu vou acreditar, né? Desculpa, eu vou confiar, né? Mas não vou acreditar em tudo e aquilo vai me roer. E depois vocês sabem que, pá, em ex-namorados, ex-maridos, sempre há aquelas conversas de comparação. Mas que tal? Como é que é o novo namorado? Como é que é o novo marido? Será que faz como eu? Faz bem? Essas comparações, depois a mulher ou o homem vem com as queixas de casa. Epa, eu estou a passar nisto, naquilo, ela é boa ou ele é bom. E naquelas coisas de afogar as mágoas, vamos parar nesse bot store, vamos tomar uma. Ainda bebes aquela cerveja? Ah, ai, aceito uma. E o papo está a fluir.
0: Yeah.
2: Epa, eu sou da opinião do ouvinte que antecedeu a isto último, que é preciso evitar.
0: Ok.
2: Ok? Nós somos homens feitos de carne e osso.
0: Exato.
2: E em algum momento há uma fraqueza, há momentos de fraqueza em que a gente passa, que é preciso respeitar. E para isso não acontecer, a gente evita. Ok? Então, epá. Mas
0: o problema é que já é tarde da noite.
2: Respeitando a opinião de cada um, e quem não deve, não teme, na mesma... é válido, mas evitem, camaradas, evitem. Estão aqui a falar normalmente porque estão em rádio, em direto, mas na vida real eu costumo coma. Muito bom, Matelo, bai, muito bom, Matelo.
0: Muito bom, Matelo. Prepire no olho do outro, é refresco. Ok. Quando chega no teu olho, já pica. Ok.
1: Eu, a gira, não vou pensar que é boleia, né? Mas, sabe, é engraçado, Gisela. Vai calhar naquela noite com ela. Ela voltar da onde aquela noite, Pembe? Ela está a voltar da onde?
0: Não interessa. Interessa que ela é a única pessoa que pode salvar o teu marido. Não, ele pode sofrer, andar com os pezinhos dele quilômetros e quilômetros.

0: perché pronto.
1: Mano, uma coisa só. Não é falta de confiança. Confiança existe até um certo limite. Tudo tem limite. Houve uma boleia que a levou ou levou-lhe até o portão de casa. Ok? Até aí havia confiança. Mas sinceramente, você não vai colocar a cabeça numa boa no travesseiro. Sinceramente, você tem coração. Vai sinceramente buscar alguma coisa vai mexer contigo. Você não é de ferro. Alguma coisa pode até não estar a acontecer nada, mas você em algum momento pode não apanhar sono. Obrigado. Não é problema de falta de confiança. Não é problema de falta de confiança. Ok, é tarde. O marido ou a esposa deve criar condições para ir buscar esse senhor. Tem que buscar. Ok, tudo bem. Este é o West. Então deve-se anunciar, deve-se dizer, epa, falando de xixi, está em condições de me levar. Eu repito, digo, esta boleia não é aleatória, não é carga, é uma boleia programada. Daí que confiança, não há confiança, eu não posso ficar confiante da tal coisa. Mentira isso.
0: Ok. Alguém ia dizer ao Alberto Manganiela, a dizer assim, que me ligue para eu ir lhe buscar ou apanhe Yango, não sei, e ponto final. Se tu também não tens carro, ou tens carro, mas não tens combustível, não tens gasosa, mano, como que vai ser isso aí? Hã?
2: Boa tarde, mami, boa tarde, como estás?
0: Zivute.
2: Mas ela não sai.
0: Não sai?
2: Não procede.
0: Ok, por quê?
2: Apanhar bolado é nem tão pouco, acho ruim.
0: Uma 23 horas, Manazevuti.
2: Melhor saímos disso.
0: Nem quero mais papo. Vamos sair dessa história aí. Acabou. Boa tarde, Gisela. Os homens estão a falar à toa. Nenhum homem haveria de gostar de ver a sua mulher a descer do carro do ex. Os homens estão a falar sem pensar. Muitos deles são fracos. Podem pensar em se matar só de imaginar coisas que nem aconteceram. Para uma boa relação e por respeito ao teu parceiro, não o faça. Evite. Essa história de dizer que a encomenda chegou não é bem assim. Chegou, mas chegou sim, ok, chegou a encomenda. Como diz o Matinho, chegou ou não a encomenda? Chegou. Mas a encomenda foi sabotada. Então, vamos evitar. Mamauê! Mas tinha que dizer, chegou ou não chegou a encomenda? Ok, a encomenda chegou. Mas a minha querida quer dizer que... Mas sabotada? Não.
3: Não, vocês estão a levar as coisas na brincadeira, principalmente os homens. Porque vejam lá, se fosse uma situação... Se a pergunta, aliás, tivesse vindo diferente, tipo, o marido tem razão de zangar ao ver a mulher chegar, iam ver homens a sair espíritos aqui. Oxanha, aquela mulher para aí. Não sei o que. Essas coisas aí não valem a pena, pessoal. Vamos lá ser sérios, pá.
0: A encomenda foi violada.
4: Problemas não acabam nesse país.
5: Hey, Joe.
0: E especificamente este não quer acabar, este problema. Mas temos de dar uma pausa, temos de arrancar aqui, temos de avançar com a rubrica, aliás. Foi usada assim a encomenda, quem já esteve pode estar... escreveu, acho que estava distraído aqui agora quando escreveu o Mecanores. Chega então!
6: Manaji, depois de Vibramos, epa, peço a música de Anselmo Ralph, aquela música de traição. Te pegaram onde? Te tocaram onde? Toca lá para completar esse tema.
1: É isso, mana Zevo. É isso, mana Zevo. Ai, o medicação, né? Yeah. Não vamos falar aqui politicamente correto, politicamente. Não. É mentira isso. Mesmo civilizado, né? Que seja civilizado, estudado, não sei o quê. Há de haver problema, sim. Eis, mano. Yeah. Não vamos copiar, fazer um copy-paste das coisas. Se calhar os brancos vivam assim. Okay? Se calhar os brancos. Nós, nada. Seu homem é o homem que é só.
0: Sim, eu não estou a aguentar.
5: Mas Manaji, estás a ver 15 quilômetros de conversa. 15 quilômetros de conversa com o ex ou a ex de madrugada.
0: De madrugada.
5: Manaji, você também não está a ajudar.
0: Albertinho, tá dizendo, concorda? Também não estou a ajudar. Estou uma chamada agitadora aqui. Estou a meter mais fogo. Ah, o quê? Ok, agora vou começar a apagar o fogo. Ok, tá bom, vamos lá apagar. Até porque não temos mais tempo de continuar aqui a rir, né? Assim, só tipo, já não há mais nada no programa. Não. Ok. É que eu tô a tentar olhar para todas as vertentes, né? Tem que... É que é madrugada. Hein? E... O orgulho... Não um pouco de orgulho que tu estás a sentir, Albertino, porque tu, o que tu dizes, muitos também disseram aqui. Não apanham a boleia e ponto final. Mas os teus pezinhos vão sofrer, oh rapaz. Preferes andar quilômetros. Porque mais vale os teus pés sofrerem esses quilômetros em detrimento de levar esses quilômetros serem usados, aliás, em conversa com a tua ex. Ex. Nem para boleia madrugada numa situação de... Ok, tu estás... Tu mesmo, Albertino, tu... Estamos a chegar ao fim. O Albertino aqui é um exemplo, mas muitos dos ouvintes que disseram que não vão apanhar a boleia da ex, que reflitam assim conosco, comigo. Tu és aquele que diz que ex. Não vou apanhar a boleia da ex porque ex. Quero evitar problemas, não é assim? Ok. Se tu mesmo decides caminhar, ao caminhar percebes lá à frente, na brigada, já andaste do museu até a brigada, não é? Caminhaste ali no semáforo, vês que ali na descidinha ali da brigada há um acidente. E por coincidência horrível, é a tua ex que tu lhe deixaste lá a dizer que eu não apanho mulher dela porque. A única pessoa que está ali para prestar socorro por causa da hora és tu. Por questões de quê? De humanidade. A ex lá atrás, lá não te estava a socorrer por questões de humanidade? Ver-te tu a caminhares de museu até Boana a pé. Não se caminha de outra forma, é? Porque queres evitar problemas, os teus pezinhos, o teu coração, a tua saúde. É? Porque a tua mulher vai se zangar. E com a razão. Tem razão, a razão. Ninguém pode tirar a razão, é razão mesmo. Mas... Tu não vais prestar socorro a ela lá à frente. De humanidade. Essa humanidade só funciona quando você é que tem que prestar a ela. Ela prestar a ti não é humanidade. É pecado. Opa. Ok. Eu estava a falar com o Albertino aqui, mas ao mesmo tempo falei com todos vocês, hein? Então. Vamos terminar. Fica a reflexão, hein? Está aqui um último áudio que eu vou colocar só mesmo em jeito de fecho. Eu espero que esteja a dizer algo que nos permita refletir ainda mais. Vamos lá ouvir.
7: Boa tarde, Mana Gisele, a todos os ouvintes da cidade de FM.
0: Boa tarde.
7: Yeah, não é ético, não podemos normalizar. Aqui estou a ouvir também, estou a escutar até, né? Nem queria comentar. Todos os comentários é tipo normalizar, ora primeiro com o Cota que ligou pela primeira vez, o Cota me fundiu a dizer que podia descer.
0: Ruas antes.
7: É um quarteirão antes ou uma rua antes. Sim. Seria uma das precauções para a esposa não ficar triste. É uma das precauções, mas no correto e, no, e no, no, no, na sinceridade, está errado, né? Está errado por causa de quê? Por causa dessa nossa sociedade. Nós, africanos, temos muita coisa...
0: Essa nossa sociedade.
7: Estamos atrasados, é. Por mais que tentemos querer ser... Tentar ser meio assim, estamos na África do Sul ou estamos nos Estados Unidos. Aqui, tradição de coisas que não vai nos ajudar, nunca vai acabar. Não é, nem eu, nem a...
0: Tradição de coisas que não nos ajudam, nunca acaba.
7: É gostar. Então, imagina a vida dela, como é que vai entender isso aí? Seria muito difícil, por mais que diga, bah, conversamos, o que é, acho o homem. Hoje sou eu, verei me deixar ali em casa com a minha ex. Dia seguinte é ela, verei me deixar com a ex dele. Como é que vai ser? Isso aí é lá nos filmes, lá nos Estados Unidos, né? Desculpa, o áudio depois cortou por causa da chamada que eu estava a receber, mas não podia deixar de enviar o áudio porque eu acho que falei bem. Acho que não está saindo nem dá um pouco, família. Aqui é o Simões Mulungu, a.k.a. Simon.
0: Mulungu, obrigada. Ok, essa conversa com o Albertino é elucidativa. De facto, esse assunto é complexo, Gisela. Se o ex ou a ex dão-se boleia numa situação em que a alternativa é só aquela, pela lógica, pode não constituir problema. Mas o problema são os impulsos que se podem desenvolver ao longo da viagem. E por via disso, acontecer o que qualquer um pode pensar. O que é racional é não se enrolar nisso, tornar-se-ia extremamente perigoso. Que se identifiquem outras soluções. Assim, o ex fica sempre ex, sem compromisso. Boa tarde. Vitorino Papela. Ok. Ok. Interessante. Ah, ok. Outras soluções. Ah. Ok. Estamos mesmo a terminar. Tem ainda áudios aqui, mensagens, mas se não ficamos até amanhã, de manhã, a debatermos, a falarmos. Albertino, tu ainda bem que estás aqui ainda. Albertino. Para fundamentar ainda mais a reflexão em torno deste assunto. E se... vocês os dois estiverem no hospital, tu sabes que a tua esposa é muito ciumenta. Ela é assunto ex, não quer saber, não trata. Né? Não trata. E tu ouves que este nome da pessoa, tem uma senhora que está à beira da morte, o nome é este, tu conheces muito bem o nome, sabes que trata-se da ex, que se trata da ex. E precisamos de um órgão compatível com o dela, de todos da família dela que vieram cá dispor-se para oferecer o órgão, não há nenhum compatível, entretanto o teu é que é. Por causa de uns códigos que tu ouviste e percebes que esse código aí é igual ao meu. É. Aproxima ali. Diz lá ali. Tu és o Albertino, mas estás a representar a todos os outros lá em casa, lá na escuta.
8: É o seguinte. Eu não posso fazer.
0: Não podes dar o teu órgão?
8: Não posso.
0: A tua ex?
8: Não posso.
0: Por quê?
8: Primeira coisa, ela não vive comigo.
0: Ok.
8: Não é minha esposa.
0: Não é tua esposa.
8: Eu não me sinto obrigado. Vamos chamar de tribalista ou de incisato, mas, por exemplo, temos que falar as coisas como elas são.
0: Sim.
8: Eu não posso, porque ela não vive comigo.
0: Ok.
8: Não é minha responsabilidade.
0: Quando tu querias dar bolé, quando tu querias prestar socorro a ela na brigada por humanismo, agora o teu humanismo já não existe.
8: Managi. Desculpa lá.
0: Ei! As palavras se acabaram todas. Mas fica aí a reflexão, guys. Fica aí a reflexão. Hã? Yeah.
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10: Vou dizer, né? Vou gravar agora.
11: Agora.
0: É o mano esse aqui. Quer dizer, eu não gosto porque eu apaguei o boleto da minha ex. Então, ok, não queres nem me compreender, me entender que foi só boleto, né? Então, em Mina Luia. Muito obrigada, pá. Música do Zico. Boa escuta, boa tarde. Obrigada pelas riquíssimas contribuições. Permitem-nos melhor refletir e nos posicionarmos de forma sábia nos nossos relacionamentos, no nosso casamento, no nosso lar. Rimos muito, brincamos, mas também quem tem ouvidos para ouvir, ouviu e vai refletir e vai achar a melhor solução para estar bem, sempre bem, tentar estar sempre bem com a sua parceira ou o seu parceiro. É isto que nós almejamos sempre quando trazemos aqui ou levantamos temas. É para uma melhor sociedade, para a construção e resgate dos valores que trazem respeito e fortaleçam a sociedade moçambicana, que é esta que é a nossa em que estamos inseridos. Boa escuta, meus amores. Participem ativamente na rubrica Vibra Mob. Possivelmente eu toco a música que for

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2: Esta vai para o meu querido Molongo, que reclamou. Carabós. Sujo. Só espero que a mensagem não seja assim também, like o título.

0: Hey yo, atualizamos a hora, a hora, a hora. Olá, são já 13 horas em Moçambique.
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0: Ei! Vou puxar até onde posso, mas.

Yes! Agora. Olá, Managi, votos de um ótimo programa. Desejo muita vibração a todos os vibradores, em especial ao Mano Nando. Gosto da sua vibe. Mesmo com problemas, não há problemas. Peço vida de cão dos Rockefellers. O tempo de dar uma ordem. Production de Kula.

0: Non da dar boleia, ex, não dá. Pode ligar 8430 e 497, deixa ficar o teu pedido musical. Vamos estender até às. Até que horas? 15 é já, né? Mais três músicas moçambicanas. 8430 e 497, está aí à tua inteiríssima disposição. Boa tarde.
1: Pastor Gabriel.
0: Ok, Pastor Gabriel, está certo.
1: É, aqui na Matoa está a chover.
0: Todo lado a chover.
1: É.
0: Está a regar a nossa horta.
1: A música no ar.
2: A

0: estás levando, Vacarina? Boa tarde.
1: Boa tarde, Mana Gisela.
0: Olá, tudo bem?
1: Manuel Jesus Batinho.
0: Manuel Batinho, qual música moçambicana?
1: Alberto Mocheca, um archipel.
0: Não percebi, desculpa, não percebi.
1: Alberto Mocheca, um archipel.
0: Alberto Mocheca, um archipel. Ok. O teu pedido é uma ordem.
1: Obrigado.

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Para a princesinha Kayura. Oh, pequenina, já entende disto.

0: Sifa, sifa, do ímpar.
1: Aquela que vai fechar, aquela que vai fechar. A rubrica, boa tarde.
2: Boa tarde, mana.
1: Dona Medina, vocês não dão espaço aos outros. Vocês parecem que é uma
2: coisa. O quê, mana? Desta vez.
1: Eu fui de pela já não sei. Qual música?
2: Diz o quê desta vez?
1: Qual música?
2: Lorena Chincha.
1: Lorena
2: Chincha.
1: Chincha.
2: Sim.
1: Ok, está bem.
2: Para não querem dar buleios.
1: Ok, está certo. Obrigada, mamãe. Beijinhos.
2: Tá, obrigado.
1: Ok, tá.

0: Fechamos e fechamos a rubrica.
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0: Há um pensamento. Qual é que é, Albertina?
1: Pensamento do dia.
2: Não confunda persistência com teimosia. Persistir faz sentido quando há progresso, mesmo que seja pequeno. Já teimosia é continuar igual, mesmo quando nada muda. O desvio, quando é bem feito, não é perda de tempo. É sim a justa derrota. É evitar desgaste desnecessário. É direcionar esforços para algo que realmente tem importância e traz resultados. O momento certo de mudar exige coragem, paciência e honestidade consigo mesmo. Sem desculpas, sem forçar algo só porque já investi tanto tempo. O caminho certo não é aquele que não tem obstáculos. O caminho certo é aquele que lhe leva até onde você quer chegar.
0: Pensamento produzido por Boer, montado por Rolando Ezequiel, apresentado por Albertina Zandamela. A esta equipa queremos imensamente agradecer.
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2: Daqui a pouco vamos cantar os parabéns para os aniversariantes do dia de hoje, os de 14 de maio. Cá estou para enaltecer aquele teu ou aquela tua bebé do dia. Então não hesites, deixa aqui o teu texto com aquelas felicitações, aqueles votos. Eu faço muito gosto, faço questão de fazer chegar ao destino, está bem? Sim, aguardo. Deixa então no 87 000 9790. Eu disse 87 000 9790.
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1: Dizem que grandes amores não acabam juntos. É a música que pertence ao Landry, que música nova, novinha, acabada de chegar ao mercado. E uma loja está interessadíssima em que eu coloque como um tema aqui. Ah, será verdade que grandes amores realmente não acabem juntos? Será? André concorda. Pois só lhe restam lembranças. Ai. O que é que tu achas? Realmente é verdade isto, hein? Grandes amores não acabam juntos, será?
2: Não acabam juntos, mas eu tenho de confirmar.
1: Um dia a gente debate em torno do assunto, hein? É. Meu Deus, é o título da música que está nos acordes iniciais e pertence ao Plutónio.
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1: Grande Plutónio, eu sou fã deste rapper. Plutónio.
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Meu Deus, por quê? Plutônio! Grande Plutônio! Plutoniosíssimo! O meu querido Hermen do Albazine. O Hermen diz assim: Managi, boa tarde. É a primeira vez que eu entro em contacto com a rádio. Peço ouvir a música do Ivandro com o tema Monarquia. Está aí. Monarquia. Quando estou com...

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Para o meu boss Matinhe, meu ex-bebê, atual boss.

0: Um golove, levar-nos a rubrica Parabéns a Você.
1: Parabéns a você pela passagem do seu aniversário natalício à Rádio

temos bolo hoje para uma pessoa muito especial, muito querida, em antena nacional aqui da Rádio Cidade, Rádio Moçambique. Paramos para celebrar a vida de Zubeida Naftal Tembe. Parabéns, tia Azul, como carinhosamente te trato, tia Azul. Parabéns, feliz aniversário. Chegou o teu de feriado nacional da tua vida. A.K.A. Rambo. Zubeida Tembe, A.K.A. Rambo. Yeah. Parabéns, tia Azul, muitos mais anos de vida. Que Deus, que Alá continue a te abençoar, a te iluminar e a te fortalecer a cada dia, tornando os teus dias mais luminosos, cheios de paz, graça, amor, dinheiro, com muitas oportunidades, saúde e abundância, tudo de bom na tua vida, tudo, que todos os teus sonhos, se forem lícitos a Deus, te sejam concedidos. Parabéns com todo amor e carinho de Messi, Uri e meus, claro, e da Rádio Cidade também. Parabéns, tia Azul!

Olá, Mana Gisela, como estás? Eu estou bem, quero pedir, quero através desta pedir a sua permissão para usar e abusar da sua voz para felicitar a menina mulata do Majid, Mana da Roxane, que essa data se repita por mais anos com tudo de bom e dizer que desde que entrou na carrinha do The General mudou muita coisa. Não te esqueças que hoje é o dia Gomes. Feliz aniversário do seu tio The General, que parou tudo aqui na rádio para celebrar o teu aniversário. Roxane, parabéns, princesa, que continues a crescer com muito amor, carinho, alegria e sabedoria, paz e graça. Parabéns, parabéns.

Well, parece que não temos mais mensagens. Não temos. Deixa ver aqui na minha lista de felicitações. A lista geral aqui da Rádio Cidade. Felicitações. Hoje é 14. Só temos um único 14 em todo o ano. 14 de 11, aniversário da Boss. Lena de Souza. Ah, mas é 14 de 11. Ainda estamos em 14 de 5. Não temos mais. Não temos mais. Contudo, há sempre alguém que não nos escreve, mas está sempre ligadinho. É a esta pessoa que nós queremos desejar um feliz aniversário, que faça uma colheita próspera no Jardim da Vida hoje, que este dia ou esta data se possa replicar por longuíssimos anos, sempre com saúde em abundância e graça divina. Parabéns, parabéns, parabéns. Feliz aniversário, bebê do dia.

Ah, agora esta é minha. Estás a perguntar para quem? Temptation.

boquinha de desejo, eu tô. Ai, de ir pra casa! É, louquinha de desejo, eu tô. Depois com esta chuva aqui, ui, na mantinha. Numa companhia de um copo de sumo, ui, um leite quentinho. Ai, tchau, portem-se bem, eu sou a querida Máxima.

E começamos assim com a música Espelho Mágico, chama-se Legacy, ao lado de Flash MC e Slow Age. Esta música faz parte do álbum Antimatéria, que vai sair no dia 30 de maio, então já sabes. Só que eu tenho uma ideia aqui. Segunda-feira vou fazer uma cena que vocês acham que não estão preparados. Boa tarde, bem-vindos à edição número 4 da semana do programa Impulso, a Cidade FM 97.90 e também pelo site www.cidadefm.co.mz. Avisa a malta que o show já começou. Meu nome é Lautinho Pereira. Vamos ouvir Sem Paus. Uhum. 3H e Asa Gaia.

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Impulso. Estágio atualizado. Impulso. 14h36, é o programa Impulso, edição número 4 da semana, hoje dia 14 de maio do ano 2026. Obrigado pela audiência uma vez mais. Sabes que podes falar comigo através do 87-00-9790, mandando aí a tua mensagem, dizendo como é que estás a passar a tarde de quinta-feira, de onde estás a ouvir o programa, como é que foi a trajetória. Hoje em dia é complicado, depois eu estou a comentar isso quase todos os dias, né? Problemas de combustível. Está terrível esta cena, meu. É? E o agravante, não há transporte. Não há chapas. É complicado. Extremamente complicado. É por isso que eu não gosto. Mas é assim. Eu só espero que já estejas no teu posto laboral. E, epa, como vais voltar, epa, também não sei. Mas entrega tudo nas mãos de Deus. Tá bom? Eu sei que vais conseguir voltar, não andar longas distâncias a pé, porque é mesmo complicado, tá bom? Espero que esta situação, não sei se é falta de combustível, seja resolvida o mais breve possível, ok? Eu disse que podes mandar a tua mensagem para 87-00-9790, WhatsApp ou mesmo SMS, está a valer, podes mandar. Mas agora quero vos atualizar sobre Chris Brown, que o seu álbum está a ser criticado, bastante criticado. E até foi atribuída uma nota, quer dizer, de 0 a 10, só deram 1.3. É mau isso. Mas enfim, para além da crítica com o álbum, após ter tido o seu álbum duramente criticado, a plataforma que criticou chama-se Pitchfork, o Brown utilizou as suas redes sociais para rebentar as críticas feitas na análise do veículo. O álbum recebeu uma nota muito baixa, tal como disse, 1.3. Foi chamado de pedaço de, que nem posso dizer aqui, e tornou-se um dos assuntos mais comentados do momento. Um dos nomes mais populares da indústria da música nos dias atuais, Zara Larsson, foi citada por Brown como alternativa aos que não querem escutar as suas músicas que fazem parte deste álbum. Brown, sensação mundial e recém-anunciada como headliner no Rock in Rio 2026, Zara já havia demonstrado que não simpatiza com Chris Brown. Em 2016, durante uma entrevista na Alemanha, a cantora participou de uma brincadeira onde deveria responder quais as músicas ouvia e quais não. Quando uma música de Brown veio à tona, Zara imediatamente reprovou a canção e explicou que, apesar de achar o artista talentoso, não o considera uma boa pessoa. Então, quer dizer, uma coisa é a pessoa em si, outra coisa é a artista. Enfim, depois as pessoas acabam relacionando essas duas coisas, né? Artista, pessoa, assim. Ok. Brown lançou oficialmente o seu 12º álbum de estúdio, intitulado Brown, no dia 8 de maio de 2026. O projeto é centrado em R&B, soul e jazz, com 27 faixas e colaborações de artistas como Bryson Tiller, Asha e Leon Thomas.

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11: E a nossa música da semana pertence a Dimeta com o tema Rewena Bebê. Desde a segunda e destaca, hoje é o quarto dia, amanhã será o último dia, então na segunda tem mais duas músicas e tu vais ligar para votar.

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Uma gudeza música de Nelson Tivano ao lado de Bander. São 15 e 20 minutos, programa Impulso no Ar. Obrigado pela audiência. Eu disse que vocês poderiam mandar aqui as vossas mensagens. Vocês depois gostam de mandar depois. Depois, quando eu já saí desta aqui. Ok? Sim, DJ Malele. Ok, está-se bem, está-se bem. Agora, o evento para o dia 23 está em pé, né? Dia 23. Estúdio Auditório. Sobre transporte está complicado. Pois hoje está a chover para piorar. Está a chover para piorar, está a chover. É complicado. E dali, olá, a nossa advogada, tudo bem? Joel Walane. É, Jo. Ok. Aí, quer dizer, até amanhã, 14 horas, mano. Até amanhã eu. Como assim, Joel? Ah, era para Gisela. Até amanhã, ok, tá bom. Malô, como é que é? Rebenta com a escala, muito obrigado, Iracema. 14 horas, bem-vindo, locutor da Voz Doce. Muito obrigado, Iracema. Mr. Presidente, como é que é, Joel? Agora sim, estamos a nos comunicar. Estás a falar a mesma língua que eu. Agora, quando dizem até amanhã. Ah, Jo. Rosália, como é que é? Estás bem? Joel, bem-vindo, presidente do voo do Povo 97.9. A avisar a malta que o Impulso já está no ar. Muito obrigado. É a quarta edição, não falha nada. Anifa Daúdo, olá. Mr. Presidente, bem-vindo, boa tarde. Estão todos intimados, vamos impulsionar. Não falha nada. Obrigado, Anifa. Flávia Soares, olá, Melanço, boa tarde. Abençoado o dia de chuva. Eis, as hortas vão pegar muito. Sabes, eu ainda não estava a entender a cena de malta para ver, não para ver. Depois fui perceber. Ok, penso ouvir. É melhor parar por aqui. Peço ouvir a música do Scalema com o título Vai Chover. Esta é a Flávia que está a pedir a música. Tá bom, está anotado, tá bem? Quando começou a chover também pensei nas hortas. Anifa, também estás nessa onda, né? Eu já estou a colher. Estou a ver aqui. Ah, lá, lá. Espera aí. Mas isto aqui é antigo, isso aqui, oh, Anifa. Não nos aldraba, é? Estou a ver o pavê do lado, do outro lado tem areia mesmo e tem couve. Isso aqui é antigo, Anifa. Não faça isso. Não faça isso. Tu começaste a plantar há muito tempo, é? Esta recomendação é recente. Olá, Jesus, boa tarde, Mr. Presidente. Estou bem conectado, pois sei que, mesmo com tanta chuva, o Mr. Melaço nunca mete água. Eu tenho ouvintes fantásticos, meu. Ouvintes, meu Deus. Olha, Jesus, estamos juntos. Forte abraço aí. Bem-vindo, Melão do Mumbilo, Quintô, Rosa Zevut. Agora, Rosa, eu normalmente fico preocupado, fico extremamente preocupado quando chove aí na tua zona, Mapandane e tal. Depois da última vez reclamaste, né? Sim, sim, a última vez reclamaste do tipo o pessoal de um cobre, depois manda água para Mapandane, não sei como é que é isso. Mas enfim, é para muita força aí. Espero que o teu quintal não esteja alagado com esta chuva. Agora, não sei também se está a chover em Mapandane, né? Mas Mapandane é aqui, é tudo. Se não for uma chuva sazonal, porque há zonas onde não está a chover. Eu que venho de Marraquente, lá não está a chover nem um pingo. Quando saí não estava a chover. Eu só comecei a ver a chuva, só começou a chover, aliás, quando estava onde já? Acho que mal tenha Goia ou Jardim. Por aí. Só que depois parou também. Depois parou. Agora, há zonas onde talvez não esteja a chover. Mesmo daquela sazonal. Guezo, muito boa tarde, Malautinho. Como estás? Eu estou com muita carga pesada e com muita energia que nem o meu nome. Guezo. Malau, carrega. One love, my brother. Muito obrigado, Guezo. Andaste desaparecido, mas já estás de regresso. Bem-vindo de volta, tá bom? Senhor Presidente, peço ouvir a música de Penny Penny com o título Ai Camina, até muito perto das 18, papai. Rosa, essa música eu não tenho, infelizmente. Tá bom? Esta música eu não tenho. Podes pedir uma outra. Eu sei que ontem pediste, só que como também era dia de rap e nós acabamos ocupando a hora 17 com a entrevista, porque a nossa convidada chegou um pouco mais tarde.
Então foi por isso que muitas das músicas que vocês pediram, eu não toquei. Não toquei. Então, se pediste uma música ontem e eu não toquei, por favor, peço para mandar novamente e eu vou tocar, tal como fizeste aqui, Rosa. Mas, agora, para dizer o seguinte, Rosa, esta música de Penny Penny eu não tenho. Lamento bastante. Se tiveres um outro pedido, terei o gosto de tocar para ti. Olha, Jesus, como a vida não é só rap, peço a música de Anselmo Ralph, Como Dói. Yeah, meu. Só pode. O ato de pensar é automático, o de refletir é opcional. O de agir é a consequência. Boa tarde, Malautinho, Lala, Lautex, Laurelas, Melasso, Mr. Presidente e seus ministros. Eu, advogada, estou sempre on e já avisei a malta que está no ar o impulso do Mr. Presidente Lautinho Pereira e vamos até às 6 da noite. Boa sexta, Júnior. Não falha nada. Olá, Mr. Presidente, só passei para te saudar. Bom, esta é a mensagem da nossa advogada aí dali, né? Depois vem Yoli. Yoli diz: olá, Mr. Presidente.

de 5 em 5 metros. Manjate. Você é mau, meu. E depois é Katembe, mané. É, isso não é anormal aí na Katembe. Não é anormal na Katembe. Só fica normal para nós aqui. Hein? Chove em quarteirões de 5 em 5 metros. Epa. Mas, epa. Yeah, pode ser aquela chuva também sazonal. Não tem problema, brother. Está a funcionar. Sim, Melaço. Muitos, quando chove, ficam preocupados. Até me ligaram. Obrigado pela preocupação. Mas ainda está tudo bem. Que bom. Fico feliz. Além da chuva, estamos sem corrente elétrica. Eis. Eis. Anifa. Ei. Lamento, é? Eu lamento bastante. Agora, há uma coisa aqui que eu quero falar já há bastante tempo. Num grupo, de... Até podem pensar que sou eu apenas que reclamo, mas é assim. É que não fica bem. Todos que estão aqui neste grupo, a maioria tem mais de 18 anos. A maioria. Vejam só, um post com uma garrafa de cerveja, depois diz, já comecei. Num grupo, de ouvintes da rádio. É, pô, acham isso, justo, meu? É normal isso, é bom isso. É? Um post assim, uma garrafa ou um copo de cerveja, partilha aqui no grupo. Puxa. Que tipo de mensagem o indivíduo quer tentar transmitir? Qual é a mensagem que queres transmitir para o pessoal aqui? Eu acho que vocês aqui, para além deste grupo, têm outros grupos onde até podem partilhar esse tipo de conteúdos, mas aqui eu acho que não fica bem, né? Acho que não fica bem. Eu estou a ver aqui o post da da Gigi. Não sei qual é a ideia aqui. Depois diz, tem razão, tio. Não sei qual é a ideia. Mas enfim, vocês é que sabem. Vocês são adultos, sabem o que fazem. Então, epa, estamos juntos aí. Boa tarde, Mr. Presidente. Bem-vindo. Um abraço aos meus colegas, Joel Alan, Maringula e Romão Guambe. Eu acho que o que vocês tinham que partilhar aqui é onde tem combustível. Agora estamos com esse problema, né? Dizer, as bombas X têm combustível. Ok? Está a chover aqui na zona. A via X está intransitável. Estão a perceber? Ora, não usem a rua X. Está alagada, não tem como passar, está a chover. Na zona X não tem energia. Aqui na zona não tem energia, tal como fizeram os outros ouvintes. Agradeço já agora a Anifa, a Yoli. Hein? É isso que a gente tem que partilhar. Agora não essas coisas mal da bebida, depois outras imagens, tem razão. Coisa que não tem nada a ver, meu. Não tem nada a ver. Enfim. Boa tarde, Malautinho. Bom trabalho aí na saída. Bom regresso a casa. Continuação de bom show, Isaura. Muito obrigado, Isaura. Beijinhos e abraços. Há ouvintes que ontem pediram o link do grupo, eu não mandei, esqueci-me, acabei me esquecendo, mas hoje vou recuperar ali aquelas conversas de ontem e vou mandar o link, está bom? Viva a excelência Lau, viva a excelência equipa, viva o auditório, cordiais saudações, cumprimentar a todos que estão conectados ao impulso, o céu está cinzento, está a ver? O Vitorino Papel diz que o céu está cinzento. Isso era um 14h50 quando ele mandou esta mensagem. Então significa que na zona dele não está a chover. Só está cinzento. Prenúncio de dias frios. O que se vão seguir próprio do inverno. Acredita-se ainda a começar. A ver, vamos. Ótima quinta-feira. Vitorino Papel, Matola, fui na escuta. Muito obrigado. Vitorino Papel, agora eu quero saber... Se aí na tua zona não está a chover, porque quando mandaste esta mensagem, o céu estava cinzento, será que ainda continua? É isso que queremos saber. E qual é a tua zona também? Vamos lá. Tem mais mensagens? Boa tarde, Rádio Cidade, para tudo. Como é que é? Ei, não estou a perceber nesta mensagem aqui.

0: Ok, tá bom. Beijos vão para a minha linda esposa Marisa e minha filha Marla, sempre negro, branco, Inhassoro, terra de peixes. Ok, o mano está a falar de Inhassoro, né? Muito obrigado. Forte abraço aí para o pessoal de Inhassoro. Estamos juntos. Boa tarde, Inhassoro e Inhambane. Boa tarde, mano Laulão. Já estou ligado a partir de casa na companhia da minha filha Aida. Só passei para marcar a presença e peço a música de Edgar Domingos. Estragar o que está bom. Bom trabalho. Beijo, beijo. Até de repente. Esta é a mensagem da Tónia. Muito obrigado, Tónia, pela mensagem. Boa tarde, senhor presidente. Presença marcada. Estou na escuta. Muito obrigado. Quem mandou esta mensagem, que não tem nome, não se identificou o ouvinte ou a ouvinte, só posso ir para aqui, é o Júlio, Júlio Francisco Nhabanga, está bom. Muito obrigado, Júlio. Estamos juntos, forte abraço. Forte abraço. Vamos ver aqui se tem mensagens que vocês mandaram para o nosso 87-000-9790, porque eu sei que alguns não têm megas, então eu quero que não se sintam excluídos. Sem megas não tens como mandar uma mensagem no WhatsApp, então se tens SMS, pelo menos podes mandar aqui. Boa tarde, mano Lautinho, tudo bem? Eu estou bem, mano. Essa música de Mícia. Quem é Mícia? Não sei. Boa tarde, mano Lautinho. Tudo, eu estou bem. Mando beijinho e abraço para todos os ouvintes. Peço a música de Tamires com o tema Único. Bom trabalho. Vamos até às 18. Carrega, mano. Muito obrigado pela música de ontem, de Hernani. Este é o Fife Bezito. Agora, Fife, estou a pedir duas músicas. A música de Tamires posso tocar, mas a outra não sei também quem é. Mícia. O meu locutor favorito aqui, Dina, tudo bem? Eu estou nice na tua companhia. Peço a música de Legacy com o título Espelho Mágico, carrega, mano. Olá, Dina. Então tu gostaste daquela música, assim como eu, né? E foi com ela que começamos o programa hoje. Foi justamente com essa música que começamos o programa hoje. Dina, obrigado pela audiência, tá bom? Beijinhos e abraços aí. Saudações aqui, Neurônio. Estás a bombar um bom rap, estou a gramar. Peço a música de Azagaia, featuring Flash em si. Hospitaleiros, bom job, salute. Ok, Neurônio, só abrimos com rap. Três, ainda mais, três. Ok, tá bom. Boa tarde, mano, aqui é o Rames. Mano, hoje é preparação para sexta-feira. Entrega como deve ser, eu estou pronto para os drops. Rames Pop, peço a música de 50 quilos, lencinho caiu na mão. Hala, estou na escuta, a partir de Machaquén A, paragem Estaleiro. Malau, muita bomba, muito obrigado, Rames, forte abraço. Estamos juntos. Boa tarde, Sua Excelência Presidente, aqui Ezaquiel de Boane. Venho por este meio saudar a todos os ouvintes da Rádio Cidade. Não esquecer saudar a minha esposa Luísa e o meu filho Ana Clayton. Também saúdo os meus pais Carlos e Augusta. Pedi a música de Filipe Monteiro, Alta Segurança, na terça-feira. E ontem, terça-feira, eu toquei. Sim, Alta Segurança. Esta música eu toquei, mano. Filipe Monteiro, toquei na terça-feira. Esta música que tu pediste. Boa tarde, Rádio Cidade. Aqui fala Negro, Branco e Inhassoro. Para... Ok, esta mensagem já tinha lido, né? Ok. Boa tarde, mano Lalão. Aqui escreve Ioésia de Mavalan. Estou ligada para essa música. Como é que é? Ioésia é um homem ou mulher? Ioésia. Escreve estou ligado. Mas ok, em todo caso, pede a música de Zezé Christ, Madrugada, está bem. Boa tarde, mano Lau, como estás? Eu estou bem. Mano, peço que toques a música de Anitta, Envolver. Aqui Carla de Boane. Carla, muito obrigado, beijinhos. Boa tarde, Mano Laulão, chefe da 97.9. Tchê, chefe Helena de Souza. Aqui, Cássio Mudinhambane. Quero dizer que ontem pedi a música de Rei Bravo e Mano não tocou. Hoje estou a pedir a música de Rei Bravo, chave do país. Eu nem sei como é que não toquei esta música quebrada. Mas ok, tudo bem. Vou acautelar isso. Boa tarde, cá está tudo bem, apesar da chuva e falta de transporte, a vida vai sempre indo para frente, o caminho é para frente, parar é morrer. Malau, se me permitir, toca a música de Midwan, qualquer delas. Se não tens, podes tocar do Dito Felipe, tema Onde Que Te Dói. Estou na escuta, Manuel, está bem. Mas é do Midwan, vou tocar, não tem problema. Do Dito Felipe ainda não tenho. Boa tarde, Mano Lautinho, como estás? Mano, peço a música de Tyler com o título Chanel. Aqui, Elda, está bem, Elda? Está anotado aqui o teu pedido. Boa tarde, Mano. Aqui, David de Machaquene, gramo muito de ouvir a Rádio Cidade. Peço a música de Plutónio, somos iguais, obrigado. Estamos juntos, forte abraço aí. Boa tarde, Malauteno, novamente conectando 97.9, mano. Permitam-me mandar beijinhos para os meus filhos, Diogo e Eton. Quanto à música, fico com aquela de ontem. 15 é meu nome. Digo, qual é essa música que pediste ontem? Deixa só ver aqui os teus. Essa música de Januário, featuring Boy Patrick. Eu não tenho esta música aqui, irmão. Não tenho esta música. Eu já havia dito isso, né? Vocês pedem músicas dos vossos amigos, músicas que não estão lançadas, e vossos amigos que ainda não estão preparados, hein? As músicas dos vossos amigos. Epa, não estão. Tá, não são boas. Epa, há uma e outra, né, que pode estar boa, que pode tocar aqui na Rádio Cidade. Mas há outras que não. Então, peço para mudar isso. Boa tarde, mano, a todos os ouvintes da Cidade FM. Vamos a isso, abraços. Peço a música do 16 Cenas, 3H, Sixa, Please, Simões Mulungo. Eu sei que pediste esta música ontem e eu não toquei. Boa tarde, mano, andei sumido, mas estou vivo. Zulu Madiba, de Luís Cabral. O camionista, pom pom, muito obrigado, Zulu. Mas como é que é? Como é que estás a gerir aí problema de combustível, pá? Grande camionista, Zulu Madiba. Forte abraço, estamos juntos. Boa tarde, comandante do voo 97.90, Quintô. Peço a música de C4 Pedro com o título Tu És a Mulher. Freitas, de Siduava. Freitas, muito obrigado. Um abraço. Olá, mano. Peço a música de 20 Fingers, papá. Meu nome é Arminda Mateus. Fala de Mualaz. Ok? Fala de Mualaz, Arminda Mateus. Muito obrigado, Arminda. Boa tarde, Manlau. Aqui, Nuno Marringula, do bairro de Maguanini C. Sempre ligado. Peço escutar a música de Arquel. Está bem? Está anotado o teu pedido. Boa tarde, ligado a partir da Matola Chumeni. Muito obrigado a todos. Deixa só voltar aqui para o grupo do WhatsApp muito rapidamente, porque já temos outros compromissos. Aliás, temos outros compromissos, né? Tem. O que é que disseram aqui? Está aqui o Alberto aqui. É o Alberto Marringula. O Alberto mandou um vídeo de Mez. Mas isso está a dar o quê? Está com bola aqui. Aqui. Alberto, manda outra mensagem com um indivíduo parado num passeio a mexer o telefone. Não sei qual é a mensagem. Ao reformar, evita andar a vadiar na cidade. Vê lá. Epa, é complicado. Pessoas grandes, meu. Boa tarde. É a primeira vez que escrevo, mas sempre estive na escuta. Gosto muito de te ouvir. Milda, do Inflame. Peço ouvir a música de Vou Te Amar. Milda, que música é essa aqui? É só colocaste título, só Vou Te Amar. Eu vou te amar. Ah, se calhar é a música do Eizy Kner. Boa tarde, Rádio Cidade, um forte abraço a todos os ouvintes. Bom trabalho, Manlau. Mapromele. É Mapromele, né? Mapromele. É isso que eu ouvi, uma promela.
1: Yeah. É complicado, meu.
0: Mas ok, tudo bem. Uma promela, muito obrigado. Não chove, não. Pingos furtivos. Matola. Grande Vitorino Papela. O grande poeta, mano. Vitorino Papela, você é poeta, mano. Deixa eu ouvir este áudio.
2: Fiz música de amor lá pra porta. Fora Tarcísio, Dói me rio. Coração dói.
0: Ei. Yeah. Disse bom dia. Mas ok, estava a ler, obrigado. Estava a ler. Boa tarde, peço a música Oligarquia, Armadu, Cloro, Small, Suk, Hotel, Blaze e Bala da Prata. Armadu aqui. Aí. É Joe, Armadu, manda essa música, Joe, eu não tenho aqui, mano. Está lançada esta música. Esta música está lançada. Mas sabe, quero ouvir a sua música, qual? Peço ouvir a música. Ah, ok, tá bom.
3: Boa tarde, mais uma vez.
0: Milda. É que tu. Escreveste o quê aqui?
4: Olá, tudo bem?
0: Sim, sim.
4: Boa tarde. É assim, é a primeira vez que eu escrevo para o teu programa e ao mesmo tempo estás a me decepcionar. Aí está bem escrito, penso ouvir a sua música, contigo vou te amar, meu Deus do céu.
0: Mas Milda, penso ouvir a sua música, título Vou Te Amar. Mas como é que estou a decepcionar-te? Minha música, eu não tenho música, querida. Eu não canto. Milda, deve estar a me confundir. Eu não canto. Não, deixa eu ouvir de novo.
4: Olá, yeah. Tudo bem?
0: Sim.
4: Boa tarde. É assim, é a primeira vez.
0: Sim.
4: Eu escrevo para o teu programa e ao mesmo tempo estás a me decepcionar.
0: Yeah.
4: Aí está bem escrito, penso ouvir a sua música, contigo vou te amar, meu Deus do céu.
0: Eba, é complicado. Milda, eu não. Ok, deixa eu ouvir esse outro áudio.
4: Yeah. É assim, então, sabes que eu, desde que eu estou isso na rádio, eu achei que tu fosse o Bertino Guerreiro.
0: Ah.
4: Imensa desculpa, está?
0: Ah.
4: Mas mesmo assim, gosto muito de te ouvir.
0: Ah.
4: Tem uma voz bem especial. Então, a partir de hoje, começa a cantar, ué.
0: Bela Jô. Meu Deus. Mas espera aí, a voz de Deltino Guerreiro é semelhante à minha? É complicado. Penso ouvir a sua música, título Vou Te Amar. Estás a me decepcionar. Pedi sua música. Ei, come on, man. Mas é normal, meu. Fazer o quê? Vamos aos comerciais, até já.
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0: para dizer de quem a música, se é de um artista nacional ou internacional. Então hoje vai acontecer apesar da chuva, hein? Apesar da chuva, hein? A situação fica mais complicada, tipo nas paragens, paragens cheias e não há transporte, mas ainda mais. Depois quando não há alpendre também, quando não tem alpendre, complica ainda mais, as pessoas ficam molhadas na paragem, meu, à espera de chapa, que nem sabem se virá ou não, porque não há combustível. É complicado. Ok, hoje vamos conversar com Cassiano Junior, grande artista. Vamos conversar também com George Baller, grande estilista, man. Boa tarde, bem-vindos aqui ao programa Impulso. Não é a primeira vez, né? Não é a primeira vez vocês já estarem aqui. Cassiano, já há muito tempo que não vens aqui ao programa, amor. Acho desde 2024 que aqui vieste. 25 todo ano passado não vieste aqui, mano. Enquanto tinhas músicas novas, meu. Como é que é? Está tudo bem?
1: Mashallah, está tudo cool, graças a Deus. De mim, o Manamchua, Cassiano Junior. Cumprimentar o meu people aí em casa, todo people de Toronto, Moçambique, Afrombique no geral. Sumi um pouco da rádio, cidade, mas por motivos de trabalho, business. Estou agora a correr Maputo, Jose, up and down. Então, o tempo não dá maninho a facilitar.
0: Eu sou positivo, correr. Fico muito feliz, man.
1: É atividade mesmo.
0: Uau, que bom. Agora a carreira como é que está?
1: A carreira está super saudável. Super saudável.
0: Okay. Tive informações de que lançaste duas músicas ainda este ano aqui.
1: Foi este
0: ano ou ano passado? 2020?
1: Este ano
0: passado lançaste alguma?
1: Ano passado também lancei até EP, Maputo Love Man, lancei outros singles.
0: Quais são as músicas que lá tem, os títulos?
1: Quais são mesmo? Tem o Don't Go, mas...
0: São quantas faixas?
1: São seis faixas.
0: Ok, é tudo aquele teu estilo ali.
1: Afrombico que a gente está fazendo desde.
0: Mas é uma cena diferente, né? E é interessante ouvir.
1: Na verdade, a gente está a tentar promover a cultura moçambicana, a cultura africana ao mais alto nível. Tanto que é só ouvir a nossa sonoridade, não é aquele rap muito americanizado, né?
0: Sim.
1: Estamos a trazer uma estética de um rap e um R&B mais moçambicanizado possível. Então está aí o Afrombeat.
0: Quer dizer, uma das formas também que facilmente a gente pode identificar a música de quem é por causa da língua. Porque a maior parte das tuas músicas tu usas o falas é chuabo, que é a língua da Zambésia.
1: Tem logo é chuabo. Falo língua chuabo, português, inglês e o patua que a gente usa, né, nas nossas músicas.
0: O patua. Onde é que se fala essa língua?
1: Essa língua é oriunda da Jamaica. É uma língua jamaicana, mas que sofre influências de alguns africanos. É como se fosse um inglês, mas um inglês mais africano, mais para o calão. Exemplo, vou dar um exemplo prático do que é patua, né? No inglês puro, nós falamos come, dance with me. Mas no patua nós falamos come, dance for me. É um inglês jamaicano, mas é um inglês que os nigerianos usam, o pessoal de Ghana também usa, artistas como Burna Boy, Wizkid, Davido também usam a mesma expressão, tanto que alguns africanos pensam que é um inglês africano, mas na verdade é um inglês jamaicano, né? É um calão, podemos dizer um calão jamaicano.
0: Então tem nigerianos que também usam essa cena, né?
1: Nigerianos usam bastante.
0: Boa parte das músicas falam pato ali. Pode confundir como se fosse em inglês.
1: Ou podes confundir, pensar que é a língua local deles, o Yoruba, mas na verdade eles misturam. Então é o que a gente também, como Afrombeat, estamos a tentar fazer, que é para promover mais a cultura moçambicana e pavimentarmos a nossa cultura além fronteiras. Né?
0: Muito bom. E onde é que tu aprendeste essa língua, bro?
1: Nós aprendemos investigando mesmo. Tivemos algumas aulas via internet, né?
0: Sim.
1: E aí algumas investigações, fomos ouvindo algumas músicas do nosso Baba Fela Kuti, fomos ouvindo Fela Kuti, e aí algumas entidades também africanas.

0: americanas que aplicam essa linguagem.
1: Ok, muito bom. E acabas usando nas tuas músicas?
0: Yeah. Que é mais para tentar fazer um mundo que Moçambique também está no mapa, está a acompanhar o desenvolvimento da música africana.
1: Muito bom.
0: Yeah, basically.
1: Muito bom. Nós ouvimos bozas. Essa é a expressão que tem sido usada ultimamente, né?
0: Bozas, tipo,
1: é um chefe, né?
0: Tipo um chefão, um chefe.
1: Queres falar um bocadinho sobre esta música? Como é que surgiu a ideia, o processo criativo todo, como é que foi?
0: Na verdade, esta música não gravamos num estúdio oficial. Gravamos na residência da nossa mãe, Queen Suzy, nossa mãe Susana, casa do Mãe Tígalo. Queen Suzy é nossa mãe, é mãe do Mãe Tígalo, que acaba sendo minha mãe.
1: Sim.
0: Então gravamos essa música em casa mesmo. E a ideia surgiu, estávamos naquela nossa dinâmica. Nós geralmente, quando produzimos músicas, estamos a fazer instrumental na hora, estamos a captar na hora. Por vezes algumas músicas, como já temos domínio, algumas músicas nem precisamos de escrever, né? É só ter uma narrativa e a gente segue. Então gravamos lá, a produção é do Mãe Tígalo, e alguma imaginação da instrumental é do Cassiano Júnior. Então estávamos lá nós os três entre aspas, nem porque os outros da gang não estavam, mas estava eu, Mãe Tígalo e George Baller. Então fomos tocando ali, eu e põe esse som, aquele som, e aí saiu o Bossaz.
1: George Baller, como é que é? Boa tarde, bem-vindo, meu. Também há muito tempo que não vinhas aqui ao programa, né?
2: Já faz mesmo muito tempo. E dizer que é um privilégio sempre estar aqui em casa. A Rádio Cidade é a nossa casa, não sou o DJ Lautino, sempre mostrando esse amor.
1: Não falha, meu, não falha. Tu és personal stylist, né?
2: Yes.
1: Ok, como é que está a cena, meu?
2: Estás
1: a vestir muita gente, muitos artistas. Eu sei que já me vestiram vocês lá na
0: Cosway,
1: né?
0: Em
1: Cosway.
2: Assim, o trabalho, graças a Deus, está a correr tudo mesmo, conformes. De lá para cá temos corrido muito, é por isso que não tivemos há muito tempo nem para rádio, nem para TV, para aquilo que é a promoção das músicas. Mas sim, demos mais privilégio este e os outros anos, né? A moda. Porque o OG sabe como é que é isso. Precisamos de render para podermos apostar naquilo que é o nosso sonho.
0: Let's make money.
2: We make money, keep focused.
0: Keep focused.
2: Então é isso mesmo. A gente faz isso por amor,
1: por amor,
2: pela cultura.
1: Porque mais dinheiro também é bom, né?
2: Dinheiro é sempre
1: bem-vindo, brother. Tu não vais investir numa coisa sem um retorno.
2: Pois.
1: É verdade. Agora, diz uma coisa. Tem um artista que ainda não tinhas vestido e agora já conseguiste concretizar, tipo, o sonho? Que tanto querias vesti-lo e já conseguiste?
2: Sim.
1: Quem? Mr. Bau já.
2: Bauito já.
1: Bauito já está.
2: Yes.
1: O Twenty Fingers também já.
2: Ainda não.
1: Mas está nos planos?
2: Sim,
1: é um sonho teu?
2: Na verdade, o nosso sonho, não vou dizer somente meu, né?
1: Sim.
2: Mas nós, como afro-ambicanos, como estilistas daqui de Moçambique, é de vestir a todos artistas moçambicanos.
1: Ok.
2: Sim, para mostrar que temos mais poder aqui dentro do nosso país do que outside.
1: Ok.
2: Sim, mas voltando para a pergunta, já realizei um dos meus maiores sonhos, que era vestir uma lenda
1: moçambicana.
2: Moçambicana.
1: A sério?
0: Yeah.
1: Não diz agora, espera. Calma aí. Um artista de Quilimane, estou aqui a esquecer o nome, espera aí. Deixa eu só ver. E lançou uma música muito mais. Só que eu ainda não tenho a música. Pô, estou a tentar falar com ele, não consigo, brothers. Cassiano, ajuda-me lá. Já nos encontramos uma vez aqui na
0: Vila.
1: O Elemar.
0: Um xarau, aí para uma cota. Ueca das finanças.
1: Ueca.
0: Lábios cor de rosa.
1: É um grande artista, hein? Ele faz acontecer lá em Quilimane.
0: É uma cota.
1: Maninho.
0: Por acaso, quando eu estava para fazer rap, antes de começar a fazer rap, o Eka Welema foi um dos meus mentores. Eu tinha que ouvir músicas dele para fazer as minhas músicas, né? Então é um cota que tenho um grande privilégio mesmo ele ter na minha vida, em lhe conhecer. Para além de ser meu mentor, acabou também virando um dos parceiros de business. Temos feito alguns negócios and stuff. E estamos aqui. One Love Weka, sétimo nível in the building.
1: Maninho.
0: Let's get it.
1: Não, o Weka tem uma cena, tem uma particularidade dele. Boa parte das músicas dele têm um conteúdo explícito. dá para receber um conteúdo para adultos, man. Não dá para tocar aqui. Uma e outra música. Eles já estiveram aqui no programa, o Eka e o Gambetta. Já estiveram aqui, deixaram umas três músicas.
0: Yeah, mas para falar a verdade, né? Como eu conheço o Eka já desde puto, né? É, o Eka já falou muito sobre o país, já falou muito sobre intervenção social. O Eka já repou tudo que um rapper tinha que fazer.
1: A sério?
0: Yeah. Então agora está no momento mais comercial possível.
1: Ah, tá bom.
0: Yeah, we are making money, bro. Money. Time the business.
1: Money.
0: Ele já falou tudo que tinha que falar como rapper.
1: Okay.
0: Agora é mais a parte comercial. Yeah.
1: Ok.
0: Yeah.
1: George, volto para ti, brother.
2: Yes.
1: Qual é o artista que já vestiste, ou já vestiram, né? Assim, no geral.
2: Sim.
1: Porque tu és o maior responsável.
2: Yes.
1: Que assim deu mais trabalho em termos de detalhes.
2: Uhum.
1: Yeah. Não é isso, não é isso que querias dizer, não. Essa lenda, não. Não é essa lenda que querias dizer.
2: Não.
1: A lenda deixa para depois,
2: sim,
1: vai dizer depois.
2: Uhum.
1: É a última pacote, a última bolacha de pacote.
2: Quanto a um trabalho mesmo com detalhe, nos mínimos detalhes que de um artista mesmo aqui, foi o Nelson Tivano.
1: Nelson Tivani.
2: Nelson Tivani é muito detalhista e ele gosta mesmo com que o seu trabalho seja mesmo de acordo.
0: Acima, sim,
2: okay.
0: Acima.
1: Okay. Mas era para um evento específico ou era para um videoclipe?
0: Já vestimos o Kota Tivani para evento.
1: Sim.
0: Esse último show que ele teve.
1: O último show, o compositor?
0: Yeah.
1: A sério? Vocês
0: até
1: é que
0: nem vamos dizer show, é um concerto. Já,
1: sim,
0: agora,
1: sim.
0: Já agora, um xarau para o Mokota Nelson Tivani, One Love por tudo e Keep Focus.
2: Yeah,
0: já vestimos ele para o último concerto e os últimos. Três últimos vídeos dele foi assistência de Ancosué no outfit. Yeah.
1: Ali é todo grife no compositor, naquele concerto.
0: Não todo,
1: uma
0: mas
1: parte.
0: A maior parte.
1: Ah.
0: E alguns artistas que estiveram lá também atuaram, nós estivemos na assistência.
1: Ok.
0: Yeah.
1: Muito bom. Então ele foi muito exigente, né? Queria muitos detalhes e tal.
0: Não, o Kota sabe das cenas, grama de salsa. É um Kota que já teve atividades internacionais. Então, aí no. What are you doing? O que ele está a fazer, ele sabe o que está a fazer.
1: Ok, tudo bem.
0: Yeah.
1: George, vai dizer depois essa lenda. Eu volto para o Cassiano. Cassiano,
0: let's get it.
1: Tu lançaste depois, ouvimos uma outra, além de Bozas, ouvimos...
0: Namio.
1: Namio também é um... É chuabo aqui. Quer dizer o quê, Namio?
0: Namio é comigo.
1: Ah, comigo.
0: Então, na música eu estou a questionar... A uma moça, o que é que ela quer comigo?
1: Okay.
0: A história não aconteceu comigo, mas é uma história verídica, aconteceu com um brother.
1: Okay.
0: E a música fala, na verdade, é uma reflexão social, né? Fala de uma moça que estava numa relação com alguém, e alguém investiu tudo, pagou faculdade, deu-lhe caro, uma casa na Ponta de Ouro.
1: Okay.
0: E a só que acabou.
1: Mal licenciou, mal formou-se.
0: E a mal que ela licenciou.
1: Do...
0: Não, quando licenciou, conseguiu, o nigga conseguiu dar-lhe um job.
1: Ok.
0: E aí, então, quando dá um job, ela logo, já estou nice.
1: Ei, calma.
0: Voltou para a vida da street.
1: O nigga até deu um job para ele.
0: Deu um job, tudo. Há muitos que estão a fazer isso, mas dia seguinte, então, é necessário ter muito cuidado. Yeah, muito
1: mas por que eles são assim, pá?
0: É, pá, na verdade, há uma coisa que está a acontecer atualmente, né? O people, principalmente as mulheres, estão a querer muita aprovação social. Entendes? Algumas querem aparentar em casa que têm muitas condições, que já são independentes.
1: Okay.
0: Vem uma moça postou na internet que abriu salão, ela também já quer salão. Então acabam se metendo nesses aspectos, outras se metem com sugas, outras não conseguem ficar com um gajo que ainda está no hustle, está a tentar ter aquele cash. E geralmente são os niggas que estão no hustle que acabam pensando em investir nas meninas, só que as meninas depois de já ver que já estou nice, esse gajo já me deu um carito e já estou numa outra faixa, acabam se submetendo a isso, tá vendo? Mas é mais a sociedade no geral é que está a trazer todos esses perigos. As mulheres agora querem tanta coisa, quer aquilo, quer unhas, quer cabelo, quer não sei o que, quer iPhone 15. Então é esse. Um grande paradoxo.
1: Mas, Cassiano, para o teu caso particularmente, a inspiração nesta música aqui. Houve um caso muito próximo que aconteceu de ti? Tiveste uma amiga que viveu uma situação do género que o namorado, o ex nesse caso, pagou-lhe faculdade, conseguiu um trabalho para ela e depois acabou abandonando?
0: Yeah, ou... na verdade...
1: Sim, fala, fala.
0: Yeah, yeah. A verdade é que nós estamos nas streets, nós somos negras das ruas de verdade, tá vendo? Então, nós acabamos vendo tanta coisa que outras coisas até nem conseguimos cantar, porque são coisas muito profundas, né? Mas indo direto à pergunta, isso aconteceu com um brada próximo, realmente. Yeah. Um brada.
1: Sério?
0: Yeah, um real nigga.
1: Um brada próximo que pagou a faculdade dela.
0: Yes.
1: Conseguiu um emprego para ela, comprou um carro para ela.
0: Fechou, até bustou a família. Yeah.
1: Sério?
0: Yeah, arrendava casa para a mãe da moça, os irmãos e tudo mais. Yeah, yeah, yeah.
1: E meia volta acabou.
0: E a meia volta. E está acontecendo muito, muito.
1: Mas ele estava com expectativas, tipo, iria casar, né?
0: Niggas, quando se metem com elas, entram nessa expectativa de vamos casar.
1: Yeah.
0: Por isso acabam aprofundando nesse busta aí, busta, hey, busta, busta. Mas as tantas, epa, bustam pessoas geradas, acontece isso.
1: Tá? Yeah.
0: Yeah. Mas isso, epa, não estou a falar que acontece com todos, niggas. Não é para não bustarem aí as cunhas. Yeah, mas,
1: Cassiano,
0: não estou a falar dessa cena.
1: Cassiano, espera aí. Há um comentário aqui de um ouvinte.
0: Yeah.
1: Diz, os artistas nunca assumem que as histórias são reais deles. Sempre é de um amigo.
0: Não, não, não. Meu álbum está a vir. Então é muita coisa verídica. Meu álbum está a vir. Vão sentir muito salsa aí, que é de verdade.
1: Aqui é tipo, essa não aconteceu contigo. Tu bustaste uma.
0: Não, não, não, não. É um brada próximo mesmo. É um brada próximo. É um brada que ele, por acaso, já está há quantos anos? Ele já está há uns 5 anos sem se relacionar, se relacionar a sério.
1: Quer dizer, ele está traumatizado.
0: E está num trauma mesmo que é. Trauma. Passou por algumas consultas com psicólogos,
1: Ixi.
0: Que era para sair da cena. É tipo, por isso tive a coragem de cantar. Tá vendo? Eu já imaginava que alguns iam dizer: não, aconteceu com esse nigga, mas não é o meu caso. E é porque eu senti a cena, foi uma cena profunda mesmo.
1: Ok. Esta música tem vídeo?
0: Não, essa não tem vídeo.
1: Ah, não tem vídeo, não, mas tem vídeo. Pretendes fazer um vídeo desta música?
0: Não, desse som.
1: E esse dobrado ouviu também? Ouviu esta música?
0: Não, ouviu e foi a primeira pessoa a ouvir a música.
1: Você está há 5 anos sem se relacionar?
0: Yeah. Tipo uma coisa like séria mesmo. Claro, tem uma namoradinha, mas ainda está naquela cena de se conhecerem e tudo mais.
1: Yeah, porque o passado não foi muito...
0: Foi trágico. Foi trágico.
1: E a pergunta é a mesma: por que vocês fazem isso, queridas?
0: Está.
1: Por quê? Você encontra um bom homem, paga-te a faculdade, hein? Ainda organiza a tua família, hein? Paga-te um carro, mal te formaste,
0: criatura de luxo.
1: O homem já não é nada.
0: Já não é nada. E ainda dizem: você me ajudou porque quis. Você que quis me ajudar.
2: Não existia nada.
0: Damn.
1: Isso é mais doloroso, hein? Você me ajudou porque quis.
0: Sobre essa cena de você me ajudou porque quis, já aconteceu comigo.
1: Já aconteceu contigo?
0: Não é nada.
1: Mas não foi investimento tipo faculdade,
0: não. Não.
1: Foi uma cena de um dia. Foi uma coisa de um dia ou
0: foi
1: dois dias, né?
0: Aquela cena de aquele elfo, tá aqui.
1: De repente sumiu.
0: E de repente, pum, você me ajudou porque quis.
1: Isso dói, meu. Estamos aqui a rir, mas dói, meu.
0: Não, isso é um caso sério.
2: É trágico.
1: Epa. Então surgiu a inspiração para esta música, Namio.
0: Eu tenho uma cena. Eu não gosto muito de cantar coisas que não estão no meu habitat. Coisas muito, muito desenhos animados. Isso eu fazia quando estava mesmo a começar a rapar, né? Aquela cena underground, onde você só quer expressar tudo que vem na tua cabeça. Mas agora estamos mais no âmbito mais informativo, comunicativo. Nós queremos comunicar o nosso people. Esse é o nosso trabalho.
1: É tipo, não te pedi para.
0: Você me ajudou porque quis.
1: Há uma ouvinte aqui, a Nifa, diz. Ele, está a referir a ti, Cassiano. Ele não contou tudo. Alguma coisa aconteceu nos bastidores. E ele não contou. Mas a Nifa. Essa é profunda demais. O Cassiano já explicou tudo aqui. Já contou tudo aqui. Quer ouvir mais o quê?
0: A cena é que o people pensa que artista, quando canta, tudo que ele canta aconteceu com ele. Não, não é isso. É o mesmo que dizeres que o Van Damme, aqueles filmes todos, aquilo é uma realidade. Não, nós somos artistas.
1: É ficção.
0: É ficção, estamos a trazer coisas que é para comunicarmos com outro pessoal e tudo mais, entreter o people.
1: Pois.
0: Yeah, porque se fosse só para cantar a nossa vida, ei.
1: Ok. Yeah. Ok. Tá bom. Então, Cassiano, tu estás a preparar uma EP ou um álbum?
0: Bom, é... isso ainda está em segredo, minha team ainda está a decidir, o meu diretor criativo, o Mantígalo, ainda está a decidir o que é que vamos trazer.
1: Sim, sim.
0: Mas por enquanto vamos lançar muitos singles, mesmo, muitos singles. Mesmo.
1: Ok, aí, este ano.
0: Esse ano todo, só são singles.
1: Ok, este ano no total são quantas que lançaste?
0: Que lançamos?
1: Sim, sim.
0: Lançamos. E as 3 a 4.
2: Yeah. Mil. Yeah.
1: Ok.
0: E a mim, 3 singles. Já,
1: três.
0: Já. E um então, videoclipe.
1: Esta é o quarto, esta aqui. Esta, como é que é? Bure Bure.
0: E a Bure Bure é o terceiro.
1: É o quarto.
0: Né? E é o terceiro single.
1: É o terceiro single.
0: Yes, yes.
1: Então a estreia vai ser hoje aqui.
0: Hoje, agora. Que
1: estará
0: mesmo,
1: disponível em plataformas digitais? Como é que é?
0: Depois de tocar aqui é que vai estar.
1: Vai lançar.
0: A Team Love logo vai disponibilizar.
1: Altamente.
0: Yeah, yeah.
1: E esta Bure Bure, tu falas de quê, mais ou menos? Qual é a ideia aqui?
0: E a Bure Bure é uma espécie de autoestima.
1: Ok.
0: E é uma música em que eu me elevo. E é só ver as referências que estão. Eu falo do Caleb e falo do Weka, que são os jovens que atualmente são referências em termos de showbiz,
1: okay,
0: em termos de entretenimento em Kilimani. E são pessoas que já trabalharam comigo.
1: O Caleb é de Kilimani, né?
0: Mona Mchuba, 100%.
1: Okay.
0: Então, na música eu me elevo e falo deles porque eles conhecem, uma espécie de. Eles são testemunhas daquilo que eu estou a fazer.
1: Maninho.
0: Aquilo que eu estou a fazer para alavancar a cultura, aquilo
1: certo.
0: Que é meu salso, aquilo que é o meu swag.
1: Yeah.
0: Então é mais sobre isso. Falo de cultura, falo de mim, falo de estilo e tudo mais. Autoestima.
1: Altamente.
0: Yeah, yeah.
1: Epa, eu quero sair daquele assunto ali de mulheres e tal, mas não consigo. Estou a ver um comentário aqui. A Ninfa diz de novo.
0: De novo.
1: Também o namorado não é encarregado da educação. Tem que haver limites.
0: Good.
1: Epa, se todas as mulheres pensassem assim ou agissem desta forma, como tu dizes, Anifa, seria maravilhoso. Não teríamos homens decepcionados com as mulheres? Algumas, atenção.
0: Há
1: outras que comportam-se bem, atenção.
0: Claro, não dá uma falada.
1: Não são todas. Não são todas. Mas epá, o homem também tem que ser inteligente, meu.
0: Yeah.
1: A gente tem que pegar os conselhos. Há indivíduos que mandam conselhos assim na desportiva e a gente não considera isso.
0: Yeah, yeah.
1: O Zebito.
0: E aí, um alô.
1: Aqui os conselhos de Zebito.
0: Um alô de Zebito.
1: É pá, temos que considerar. Temos que considerar, man. E isso vai para os homens.
0: Yeah.
1: O homem, ao entrar numa relação, tem que ir ciente de que, pá, eu não posso ir com cabeça, pernas e tal e entregar-me. Porque tu não sabes o passado dela, como é que foi. Se calhar ela também machucou um homem e agora é contigo, tem a perceber? Então, os homens, muita atenção, tenham cuidado com quem vocês se relacionam. Não é logo a primeira semana já está a dar o pin dos cartões, segundo mês já está a entregar o carro,
0: louco,
1: tipo, já podes andar com ele, de repente já estás a pedir o número do irmão dela, tipo, para eu mandar um tio, depois o número da mãe para mandar. Vão com calma, hein? Estudem o mercado e tal, depois é que podem fazer isso. É que as mulheres vão ter com esses homens, depois também a ideia é mesmo de sair daquela situação em que se encontram, né? Tal como dizias o Cassiano. Não é? A situação não está boa para todos. Não está boa para todos.
0: Isso é verdade.
1: Agora, vocês não podem pensar que os homens são eles que vão matar as vossas fomes, queridas.
0: Não.
1: Não são os homens que vão matar as fomes.
0: Óbvio.
1: Ok? Já disse aqui a Anifa, não são encarregados de educação.
0: Anifa,
1: nem são providores, atenção, nem são providores. Então, muito cuidado. Malu, tenho que ligar. Provocamos assunto aqui.
0: Não, na verdade, provocamos um assunto que está a acontecer. Isso que eu gosto de cantar atualmente. Falar a verdade. E o nosso país realmente está a precisar. São coisas que até nas escolas já tinham que começar a falar desses aspectos. São coisas sérias mesmo.
1: Sim.
0: Há jovens que estão-se a matar
1: por
0: conta disso, decepções.
1: Okay.
0: A quem
1: então,
0: foi.
1: Quer dizer, os suicídios por vezes também é por causa de uma decepção amorosa.
2: Sim.
0: Óbvio, a maior parte dos suicídios atuais são mulher e aviador.
1: Duas coisas, aviador ou mulher?
0: Mulher e aviador.
1: Se não é mulher, é aviador. Se não é aviador, é mulher.
0: E aí os niggas vão no aviador porque querem fazer budget.
2: Para as damas.
1: Ah, para... Então, epa, resumidamente, são as mulheres mesmo.
0: É que querem money cena. Quero cabelo, quero unhas, quero sapato, todos os finais de semana, quero roupa nova, quero pestanas. Epa. Não está easy, bro. Não, por isso, epa, eu prefiro pegar uma minha camponesa lá.
1: Lá em Kilmani, né?
0: Uma minha camponesa.
1: Mas atenção, pode encontrar uma camponesa bandida também. Uma expressão, passou aqui a expressão.
0: A malta da street, nós vamos ver aqui. A bandidagem, mandamos voltar, vamos dar dinheiro de trago.
1: Não, atenção, atenção, muito cuidado. Vais entregar dinheiro de trago para ela voltar. De só repente, de estar ali na junta e tal.
0: O frio que está aí, me lembra.
1: Vai te esperar tu basar, já pode acompanhar ela, né? Até lá. Mas ela vai te esperar para que tu bases.
0: Meia
1: volta até levar o taco, está a bazar, está a ter com outro.
0: Pelo menos já saí do
1: já
0: barulho.
1: Já saíste do barulho, né?
0: Já saí
1: muito
0: do
1: bom.
0: Barulho.
1: Epa, mas eu não queria me alongar, man. Ultimamente o Melasso não abre as linhas para conversarmos com os músicos.
0: Com
1: tá bom. Eu já deixei a linha à disposição. Vocês vão cumprimentar aqui o Cassiano Junior e o George. 843497. Só quero três ouvintes. Quem pediu aqui? Edson Morata. Edson, podes ligar. 843497. É só ligar. Queremos ouvir as vossas opiniões. Mas tudo partiu da música do Cassiano Junior. Então, brada, esta música tem tudo para dar certo mesmo.
0: Mas
1: só falta uma estratégia de marketing e tal, publicar a música e tal. É o que estás a precisar. Ok, vamos lá ver aqui. Quem é? Alô?
3: Alô, boa tarde.
1: Como é que é? Tudo bem?
3: Estou por mim mesmo por isso. Acabei de chegar de jogo.
1: Ok. Quem fala aí?
3: Alberto Dinamarca.
1: Não percebi?
3: Alberto Dinamarca.
1: Alberto Dinamarca. Diz lá. Queres dizer alguma coisa? Vamos lá.
3: Eu quero pedir para fazer um freestyle.
1: Freestyle? Quem fazer freestyle?
3: O cantor aí.
1: O Cassiano para fazer um freestyle.
3: Yeah.
1: A ideia não é essa, brada. Não é isso. Tu ligaste para o Cassiano fazer. Ligaste para pedir o Cassiano Junior para mandar um freestyle.
3: É um nigga de abraço. Eu mandei um freestyle para os ouvintes.
1: Mas freestyle é as quartas, mano. Dia de rap, meu.
3: Isso. Ah, estou a pedir. Eu nigga.
1: Mas diz uma coisa. Porquê? Diz-me porquê. Que tu ligaste somente para pedir ao artista, ao meu convidado, Cassiano Junior, para mandar um freestyle. Por quê? Diz-me só. Qual é a razão? Qual é o motivo?
3: Não, o motivo é que eu escolhi um gatinho para gravar, para ir no jogo, não precisa, para ir no meu o programa.
1: Não ouviste as músicas dele?
3: Não, acabei de chegar agora de serviço.
1: Ah, tchau. É por isso que eu não gosto de abrir, deixar linhas disponíveis aqui. Vocês ligam para tratar outros assuntos que não têm nada a ver. Mano. Eu lamento muito, John. Não é o dia apropriado para freestyle, meu.
3: Está certo, muito obrigado.
1: Estamos juntos, um abraço aí. Amigos, liguem com objetivos claros, man. Não fujam do contexto. Cassiano, não sei se estou errado, é?
0: Não, tens razão. Business. Quarta-feira podemos estar aqui para me interessar.
1: Meu, tem que ser quarta, man. A linha continua disponível. Só queria ligar. Só alô. Ok, tudo bem. Gasta crédito só. Há pessoas que estão precisando de crédito e tal. Ele está aqui. Mas é para valeu pela intenção, tá bom?
2: Yes,
1: Edson, estamos à tua espera, meu. Liga lá então. Hein? Deve estar a tentar, mas é para, é normal. Continue a tentar, porque podes conseguir. Queremos ouvir as vossas opiniões. Esta ideia, quer dizer, partiu da música do Cassiano Junior. Vamos ouvir aqui. Alô, boa tarde.
4: Na boa.
1: Como é que é? Tudo bem?
4: Dá para andar aqui, sou chuvisco aqui em Boane.
1: Em Boane, sim. Como é que se chama?
4: Benedito Manuel.
1: Benedito? Benedito?
4: Sim.
1: Então, queres comentar sobre a nossa conversa?
4: Estou a gostar. Embora que. Outras conversas já. Nós vamos chegar um lado aqui. Até agora estamos aqui na loja.
1: Sim.
4: Para comprar flores, comprar mais 5 litros de diesel para dar essas madamas. Quando de repente essas conversas, estou a ficar interrogado aqui.
1: Yeah.
4: Pois, epa, pronto, o que acontece, acontece. Educação também tem que ter xamboco.
1: Ok.
4: Não há como, não há como. Obrigado, Pablo.
1: Tá bom, mas, desculpa, o que é que acha das mulheres que recebem investimento dos namorados, depois, no fim das contas, assim, de noite para o dia, acabou o amor? Por exemplo, um homem paga a faculdade para ela, mal ela formou-se, já não quer mais o homem. O que é que acha?
4: São essas afajadas, esse não merece nada aqui no mundo. E nós sabemos de que nós fomos mandados aqui na Terra para vir dar. Não é para nos pedir, é para nos dar essas mulheres aqui. Mas é ao demais. Está vendo um homem mesmo ficar sem. Nem lâmina não tem, mas quando dorme está a pensar. Aquela madama ali, até chegar até de alugar uma casa para a mãe.
1: Yeah.
4: Mas de repente, não fica.
1: É complicado.
4: Não fica. Eu sei muito bem que esse momento que estamos a conversar,
1: sim.
4: As mulheres estão a escutar. Não vão gostar desse papo. Não vão gostar de verdade. Vai falar coisas, defender, quando está podre, pá. Obrigado, maluco.
1: Muito obrigado, um abraço, fica bem, tchau. Ok, há espaço para mais dois ouvintes, 84-3497. Tudo começou por causa da música do Cassiano Junior.
2: Na Mio.
1: Na Mio, diz uma coisa. Alô?
5: Alô, boa tarde, Luciano.
1: Como é que é, tudo bem?
5: Estou bem, na graça, fiquei do outro lado.
1: Também, quem fala?
5: Nhacumbe. Sim.
1: Ok, uma coisa, queres cumprimentar aqui o Cassiano e depois comentar como é que é? Sobre o que estamos aqui a falar?
5: Pronto, como acabei ligando ao rádio agora, como está a chover aqui do outro lado, mas posso cumprimentar o outro aí do outro lado?
1: Sim, cumprimenta ele, Cassiano, é contigo.
0: Alô, família.
5: Como é que é, meu irmão?
0: Numa boa, frambicando, está a andar?
5: Está a andar, estou sofrido demais.
0: Yeah, mashallah, está a acontecer. Mas pedimos, ontem foi muito calor, pedimos a chuva.
5: É verdade.
0: Yeah.
5: Sobre a música, de verdade, o meu vizinho da PSK falou tudo.
1: Como é que é? Como é que é?
5: O meu vizinho que acaba de ter agora falou tudo.
1: O ouvinte que
0: falou
1: acabou
0: tudo, né?
1: O ouvinte que antecedeu falou tudo, né?
5: Eu estou aqui em Boa, ele está na Pescapa.
1: Ok.
5: Sim.
1: Ok. Mas Nhacumbe.
5: Sim.
1: E depois outras no fim acabam dizendo: eu não te pedi, você deu-me porque quis. Como é que o homem deve receber esse tipo de respostas?
5: Elas fazem de tudo. Ficar maluco. Você é capaz de dar, de verdade. Elas, quando fazem, exercem aquela função delas de mudar a barriga. É forma de pedir. Aí quem não diz, é pastor, está a pedir. Faz loucura só para você dar, de verdade. Fazer de tudo, você esquecer. A sua própria vida, nem para você comprar uma casa, você consegue. Você pensa nela sempre em querer dar carro, os coisas é. Mas no final da história, ela vai acabar se deixando.
1: Yeah.
5: Sim, é o que está acontecendo agora.
1: Ok. Mas agora, Nhacumbe,
5: sim.
1: Não queres dar um conselho aos homens? Fica à vontade.
5: Irmão,
1: yeah.
5: temos que ter muita cautela nessa vida de hoje. Não podemos deixar levar em coisas alheias. Temos que ver com quem a gente metemos. Porque são várias mulheres que aparecem com certos objetivos. Temos que saber bem estudar e saber com quem a gente andamos.
1: Ok.
5: Temos que ter. É cautela, de verdade. Temos que ter muita cautela na pessoa em que você vai se meter com ela. Porque há muitas reservas perigosas. Há quem está a ser de uma relação, perdeu muita coisa. Ela disse, não, agora o tal homem que vou lhe encontrar, eu tenho que lhe acabar. Agora, homens, temos que ter muita cautela nessas nossas filhas da Eva, tão perigosas.
1: Okay.
5: Nesses últimos tempos, as coisas não estão a andar.
1: Pois.
5: Você tem um amigo que entrou uma história, saiu com uma tal fulana, foram para uma pensão, ela chegou lá, carregou 55 paus.
1: A sério?
5: E onde ela escondeu, nem dá para falar na rádio.
1: Espera.
5: Não dá.
1: Espera, roubou 55 mil do homem?
5: 55 paus, me deu num serviço, nem dá para eu falar assim na rádio.
1: A sério?
5: Levou a menina para a esquadra, revistaram ela, nada. É quando você vai, saem lá, uma polícia nada. Pô, deixa-me cá. Levou a tal menina para um dos quartos, uma das telas aí.
1: Yeah.
5: Apanhou o dinheiro.
1: É ídio.
5: Apanhou o valor. 55 vezes quando tem. Não sei se nem dá para eu dizer assim na rádio. Os homens temos que ter muita cautela com essas filhas da Eva de hoje em dia. Aconteceu isso, meu irmão.
1: Mas Nhacumbe, Nhacumbe, concorda comigo que não são todas também, né?
5: Falei, acabei, cuidado com algumas filhas da Eva.
1: Ah, ok.
5: Não todas.
1: Tá,
5: não são todas, verdade. Mas a maioria que existe agora são perigosas.
1: Tá bom.
5: Você esquece tua esposa de casa, esquecer através de coisas pequenas, coisas banais.
1: Ei, come on.
5: Só depois, é para se eu souber, você volta para casa e já não tem nada.
1: Uhum.
5: É quando a outra se pergunta: Caçal e assim, aqui.
1: Okay.
5: Cuidado, homens. Vamos cuidar.
1: Tá bom.
5: Não tem, é tudo. Boa tarde.
1: Tudo bem, Nhacumbe, muito obrigado. Um abraço. Ok, vamos dar espaço para mais um ouvinte só, Cassiano.
0: Yeah,
1: epa, tens outra agenda, né? Pois a temperatura também não está boa.
0: You know, business,
1: epa, a ideia não era ficarmos até a esta hora a conversarmos. Epa, mas é por causa da tua música, meu.
0: Yeah, bro, aquela
1: por causa da
0: é
1: tua
0: reflexão
1: música.
0: Social, né?
1: Yeah. Edson Morata. Sim, o número é esse, 843497. Alô?
6: Desculpa, Maletino. Estávamos a pedir para me desligasse uma mulher para ouvir o que vai falar.
1: Ei.
6: Esse país não é nosso.
1: Ei. Tá bom, um abraço, tchau. Ok, mas é assim, por mais que não ligue, mas eu tenho comentários aqui de algumas, sobretudo da Anifa. A Anifa é que está muito ativa aqui no grupo. Edson, se não estás a conseguir ligar, podes mandar um áudio aqui a dar uma opinião e tal. O Edson Morata, ele é que pediu. Alô, boa tarde.
7: Tá sim, camarada, muito boa tarde aí.
1: Tudo bem?
7: Eu tô bem.
1: Também, com quem falo? Com quem falo?
7: Aqui fala com o Celó, não sigilo, Celó da Matola.
1: Saló?
7: Celó da Matola.
1: Celó,
7: sim. Camarada, eu tô apanhado já no fim, eu lutei tanto para que pelo menos fosse o último, né?
1: Sim, sim.
7: Mas eu quero falar pela experiência da minha.
1: Alô?
7: Eu dizia que quero falar pela experiência da minha vida.
1: Ei, eu... Então fica à vontade, fala, mano.
7: Tá tudo bem.
1: O que é que tu passaste? Mas assim, não, de forma resumida, hein? De forma resumida.
7: Tá bem. Eu não passei por sorte, tive a sorte.
1: Uhum.
7: Mas a junção, a união do casal depende de muita sorte. O rato, quando nasce, não sabe roer, porque a mãe amamenta, porque é um mamífero, certo?
1: Ok.
7: Mas quando cresce, a mãe tem que ensinar, tens que roer. Quer o arroz, quer o milho, quer não sei quanto. É o que acontece nas relações hoje em dia. Não estou apontando mais para as mulheres nem para os homens. Porque existem homens também especialistas nessas áreas. Tem homens que roubam mulheres e gostam de velhinhas, aquelas de 60 que acham que são dos tempos da Tina Turner, que não querem sair de lá, pai.
0: Vou fazer remix, okay. Vou falar ao
7: contrário. Faz o primeiro até agora.
1: Yeah.
7: A Brenda Fassi foi uma mulher que eu conheci, porque eu vivi um bocadinho lá daquele lado. Aquela não aceitava. O que foi que tirou a vida da Brenda? É porque ela quer agradar a soltura do Mandela. Ela exagerou em alguma coisa e tornou-se numa outra história.
1: Uhum.
7: Façam-me saber até agora.
1: Sim, sim, sim.
7: Agora, para dizer o seguinte, que as meninas são bandidas, não sei quantas, isso tudo depende da sorte. Tu podes encontrar uma menina, coitada, sofrida, na vida... Na infância, é muitos termos, façam perceber.
1: Okay.
7: E ela continua, mas no dia que for a se cruzar com uma outra daquela linha da vizinhança.
1: Ei, muda tudo.
7: Meu irmão, mudar é um favor. ela troca a pele. Porque a informação começa onde? Olha lá, tu estás ainda a andar com esse tipo de chinelos. Tu estás aí ainda com esse tipo de sutiã, não sei quanto. Isso não é nada. Tem um cota, esses madalas reformados de salário, eles são a fonte do problema.
1: Eita.
7: Me apetece até algumas vezes envenenar esses velhos, não para morrer, só para ter uma diarreia de pelo menos uma semana.
1: Mas onde é que entram os madalhas já também, mano?
7: Camarada.
1: Onde é que entram os madalhas, mano?
7: Vamos lá falar a realidade. Aqueles madalhas têm um telefone. Ah, Jari, né? Tu tens vivido esse assunto. Eu sei que tu és um inteligente intelectual.
1: Não tem nada a ver.
7: Estamos a falar a título de moçambicanidade. Aqui em Avre, na Europa nem vou falar porque somos muitos que nunca estivemos lá.
1: Okay.
7: Mas esses velhotes, o que é que fazem? Esses velhotes têm uns dois, três rapazotes. Que dizem, cada pequenina que tu trouxeste para mim, tu te dar uns 3 mil meticais.
1: Espera.
7: Mas os gajos já não são. Sim.
1: Espera, isso está a acontecer aqui em Moçambique?
7: Oh, filhão, vamos lá falar coisa séria. Esses velhotes que eles fazem são velhotes que trabalharam na altura, que aprenderam muito na época da colônia portuguesa. Depois tiveram acesso em outros assuntos que não estamos a tratar aqui agora, né?
1: Sim.
7: E conseguiram montar seus impérios, não sei quantos. Tem tanto dinheiro, o que eu quero dizer assim em poucas palavras, tu vais perceber, mas é uma conversa em pouco tempo resumido, né?
1: Sim, sim.
7: Esses velhotes que até hoje nos fazem a gente andar descalços, analfabetos, improdutivos, não operar, esses velhos estão cheios de dinheiro que nem sabem quanto é que têm, pai.
1: Ei.
7: Esses velhotes têm dinheiro que nem sabem quanto é que têm. Deixa-me resumir mais uma vez. Tu hoje vais sair, vai pedir emprego, mas não é, o assunto não é emprego, é só uma dicasinha, né? Uhum. Tu vais dar para pedir um emprego, tu fizeste, vamos dizer, geologia, fizeste agronomia, não sei quanto. Tu vais chegar, tu já sair da formação há 3 semanas, 1 mês atrás, 2. Tu chegas lá e queres uma formação. Para as meninas, tu chegas lá e queres um emprego, que é para se aplicar os teus CVs, não sei quanto, não tens anos de experiência. Meu irmão, como é que eu vou ter experiência? Estou a sair agora da formação, caramba. Ok, vamos pular para essa parte. Quero dar mais cuidado para os pais, tanto quanto eu sou pai, para essas meninas principalmente, 14, 16, 18, por aí, alguns de anos, né?
1: Sim.
7: Essa situação de aparecer para apresentar estilistas. Meu irmão, tem velhotes como mambas ali, mano, de boia pequena. Desculpa o termo, vou falar aqui. Vamos falar mais vezes, às vezes decorar a minha voz, do jeito que eu falo, né?
1: Yeah.
7: Aqueles velhotes ficam ali, pai. Aqueles velhotes ficam ali, parece que estão a assistir aquela série de estilistas, aquelas meninas bonitas, moçambicanas, africanas. Aqueles velhotes não vão lá para assistir aquela brincadeira, pai. É um maluco ali, está por ele gostou da número 3, gostou da número 4, não sei lá quantas. Depois daquele cenário todo ali, vai levar para almoçar, vai tomar um suminho, um telefone. Eu conheço as madalas todas. Dá uma raiva de velhote, até me apetece meter ratex desse velho.
1: Você
7: fala sério, pô?
1: Ei.
7: E não. Os velhos que eles fazem, recolhem, porque eles têm acesso, têm dinheiro. Dinheiro para eles não é algo que seja, vamos dizer, como é que chama aquele animal que sobrevoa, aquela brincadeira, oh my God. Aquela coisa
1: para
7: cerrado de moda, eu só saio de noite, né? Durante o dia o gajo fica ali, é morcego.
1: Sim.
7: Aqueles velhotes têm comportamento de morcego, vão para ali, já tem gajos, tem jovens, não sei se são de que espécie, aqueles rapazes que ficam ali, aqueles homens que ficam ali, eles é que vão escolher, no fim daquela maratona de estilistas, eles é que vão para lá, sobrinha, filha bonita, linda, gastinha suprema, não sei quanto, depois vai ter o almoço, vão entregar para aqueles macacos, aqueles madalas ali. O que é que tu queres mais que eu fale, pai?
1: Mano, é tudo, mano. Já não
7: obrigado
1: temos...
7: de coração. Quando é que voltaremos a ter esse programa, camarada? Gostaria de partilhar algumas coisas, mas eu gosto. Não, não teria, jovem, não teria, jovem. Eu nem conheço o nome, mas eu vi no fim. Entende, né?
1: Yeah.
7: Mas eu sou um tipo de enigmas, mas vocês têm que ler as minhas enigmas.
1: Ok.
7: Não aponto diretamente, mas o assunto que eu vou falar aqui tem a ver. Mas lá está o problema. Quando a gente tem um assunto para debater, depois vão meter num programa de televisão, televisivo, né?
1: Sim, sim.
7: Sempre fala a mesma coisa. Nós sabemos que nosso país sofremos isso, mas isso. Nós não queremos isso, nós sabemos, caramba. Eu quero a solução, nós queremos a solução.
1: Ok.
7: Nós queremos a solução, não é todo momento estar repetindo a mesma coisa. É porque não sei quantas, porque a gasolina, porque o arroz. Nós sabemos, onde é que vem? Estou a falar uma coisa, mas lá o combustível... Está 47 meticais. É
1: tá
7: aqui,
1: bom. Mano, é um outro debate. Eu agradeço pela tua contribuição.
7: Okay.
1: Podemos criar esses outros temas nas outras edições do programa. Mas agradeço imenso pela tua contribuição.
7: Ok. Só um velhote já um bocadinho vivido.
1: Ok.
7: Estou casado já há 32 anos. Nunca consegui levar a minha família para almoçar, para jantar, caramba. Puta madre.
1: Tá bom, estamos juntos. Estamos juntos, mano.
7: Aparece 10 mil medicais, já tem que ir para botija de gás, tem que ir para... Tudo uma roubadinha, mas tá bem. Obrigado, camarada. Vamos com o negócio do programa. Eu vou criar condições de voltar a participar, tá bem?
1: Tudo bem, obrigado. Estamos juntos. Forte abraço.
7: Thank you, brother. Cuidado com o meu muito forte, hein?
1: Epa. Bacaziano, você é que foi o culpado, mano. Você é que foi o culpado.
0: Não, é reflexão social.
1: Mas enfim.
0: É cantar o que está acontecendo, tá
1: bem? E depois estamos a ouvir já outros assuntos, velhotes e tal. Yeah, onde é que entram velhotes? Mas é para anyway.
0: Não canto política, bro, okay. Não canto.
1: Minha tá bom.
0: É reflexão social.
1: Muito, antes não, mesmo de fecharmos aqui, tem alguns comentários. Ok. A Anifa é que está.
2: Okay. Big shout out to Anifa.
0: Yeah, Anifa. Olá, Anifa.
1: Como é que é? Mas é pastor, o jovem de Namacha, peço abrigo, vou peregrinar. Epá, não sei. Já não tem espaço mais para atender nenhum ouvinte, porque o tempo já nos foge. Ok. Aqui era mesmo porque eu não abri as linhas, mas já está aqui. Está aqui. Não reclama. Edson, tu perguntavas se era este número. Exatamente, era esse, meu. Não pode agir com o coração, usa a mente. É a Anifa que está a dizer. Yeah, ok? Numa Anifa, situação como esta.
0: Yeah, Anifa,
1: sim. Ela novamente, a Anifa, diz: e a verdade dói, mas deve ser dita. Por vezes, até vos chamam a razão sobre determinadas mulheres, mas vocês vão lá tipo: eu sou o cara. Quando te ferem, é quando coloca a mão na consciência. Yeah. Em parte, sim, pode-se concordar. Sim, isso é verdade. Todos somos ladrões. Ah, é? Rosa, Rosa.
0: Ah, só podia ser uma.
1: Espera lá. Vamos lá, tem um áudio aqui.
8: Ah, mano, eu já não tenho mais opiniões.
1: Sim.
8: Todos ouvintes aí já disseram tudo o que eu ia dizer.
1: Yeah.
8: Yeah, mas eu mesmo passo a dar também aí ao
1: Cassiano Junior.
8: Ao Cassiano mesmo.
1: Ok.
8: E ao Giorgio. Jorge.
2: De meu, de
8: colega. Estamos juntos ano passado. Não sei se ele ainda se lembra de mim, pá. É. Yeah, e muita força aí.
0: Mashallah, mashallah.
8: Tchau.
1: Estamos juntos, Edson. Forte abraço aí. Malô, entrega jovem. Ele corta a melancia, mas já está, meu. Nossas filhas. O tempo e dinheiro, ok. Tá bom, Cassiano.
0: Yeah.
1: Agradeço pela tua presença, man. Sucessos. Que é para tragas mais músicas assim, de consciência, né? De como é que se diz?
0: Reflexão
1: de consciencialização, sim, reflexão social e tudo mais. A gente precisa disso. Se calhar podemos mudar um bocadinho. Elas podem mudar ouvindo esse tipo de conteúdos em músicas e tal.
0: Yeah, yeah,
1: cada
0: yeah.
1: artista vai fazendo a sua parte.
0: Yeah.
1: Não é porque vai-se mudar de dia para a noite, não.
0: Não.
1: Pode
0: não.
1: levar um processo. Yeah. Mas vocês, como artistas, continuem a fazer o vosso trabalho. Um dia isso pode mudar.
0: Inshallah,
1: podemos ter inshallah. Poucas meninas com esse tipo de comportamentos.
0: Inshallah,
1: não é isso?
0: Inshallah. A ideia nas nossas músicas é mais para mudar a mente
1: exato.
0: Do pessoal.
1: Okay.
0: Por isso temos outras músicas de reflexão social
1: sim.
0: que abordam sobre homens também.
1: Okay. Yeah, sobre homens, sim. Há um ouvinte aí que falou sobre os homens, que não são só as mulheres, mas os homens também. Os garanhões e tal envolvem-se com mulheres mais velhas para roubá-las.
0: Também, os ditos gigolos.
1: Então, tu prometeste em fazer um remix.
0: Yeah, vou fazer remix mesmo
1: a falar dos homens agora.
0: A pedido de um dos. Como é que diz?
1: O ouvinte?
0: Um dos ouvintes, vou fazer remix.
1: Então, quando estiver pronta, também mandas aqui, John. Vamos tocar.
0: Vamos estrear.
1: Veja aqui o programa e falamos dessa cena.
0: Vamos estrear aqui.
1: Também estrear aqui. É, pá, vê lá o que criaste mesmo. George. Como é quebrada? Vamos lá.
2: Aqui hoje.
1: 2026 tem muitas propostas aí, tipo em termos de roupas e tal. Como é que é?
2: 2026.
1: Yeah.
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1: Tá bom, Facebook, Instagram, redes sociais, mano, Cassiano.
0: Cassiano Junior Instagram, Cassiano Junior Facebook, Cassiano Junior Twitter, and stuff.
1: Atenção, não é Júnior, é Junior. Termina junior, com junior, H.
0: Termina com OH. Junior.
1: Ah, ok. Yes, yes, yes. É uma forma diferente, né?
0: Yeah.
1: Os artistas sempre são assim. Yeah. Tipo, o nome. De repente vem com uma cena diferente, para diferenciar, na verdade.
0: Para diferenciar, é que se tá fosse bom. Cassiano Júnior, o pessoal ia, por exemplo, para as plataformas, podia encontrar muitos Cassiano Júnior. É uma espécie de codificação, por isso que sempre cada artista tenta, de repente até pode mudar uma letra,
1: sim.
0: só para ser algo mais profundo, mais alinhado ao artista.
1: Ok, o Cassiano Júnior é único, não existe outro?
0: Não existe.
1: George. Que é essa lenda? Que lenda é essa que vocês vestiram aí? Fecharam-me. Eu não me esqueci, mano.
0: George Bale vai dizer.
1: George, let's go, man. Mas antes, redes sociais também. As tuas.
2: Redes sociais, George Baller. Falo de Instagram, George Baller. Facebook,
1: mas George Baller. É com J ou com G?
2: Com G, desculpa. Com G, sim.
1: Ok.
2: Sim, com G, George Baller. No B, com double L. Baller, nesse caso. Para Facebook, George Baller, Instagram, George Baller, todas as redes sociais, they gon' find me, tô lá mesmo, Tancuma.
1: Ok, fecha lá com a lenda, brother. Quem é essa
2: mamãe.
1: Anda nem uma enga. Tem mais, tem mais. Então era um sonho vestir o António Marcos.
2: Um grande sonho.
1: Altamente. Foi para um evento específico ou era um videoclipe? Quando. Ele entrou em contato convosco.
2: Era mesmo um videoclipe de um dos nossos showgis da indústria, o Nelson Tivano. Que já foi lançado a música, acho que foi intitulada.
0: E o vídeo, a música está no álbum. Sim. O vídeo.
1: Sim, eu
0: saiu.
1: conheço a música.
0: A
1: então
0: música
1: foi exatamente
0: DX
1: para aquele vídeo.
0: Vestimos já o DX no Vunga também, o Alô Vodji, Nelson Tivano e o Madala, nosso OG. O António Marcos. É o vídeo recente, já está a passar aí nas TVs. YouTube também está disponível.
1: É Pfuka ou Panda.
0: Pfuka ou Panda. De Mocota Nelson Tivano. Alô, Avoti.
2: Te amamos,
0: Mashallah, mashallah.
2: Keep going.
1: Okay. E tem mais uma outra figura que assim gostavam de vestir?
0: Sim. Nós queremos vestir a Mamá Gueta também. Gostaríamos de vestir Papá Chapo também. Gostaríamos de vestir Papá Venâncio. Mandrão também tem muito swag. Business is business.
1: Iriam precisar de muito pano, mano.
0: Estamos aqui, temos salsa para todos. E para quem queira ser vestido para casamentos também,
1: vamos lá, deixem o contacto aí, muito rápido.
0: 86-521-70-10.
1: De novo?
0: 86-521-70-10.
1: Ok. Amigos, muito obrigado pela presença.
0: Mashallah,
1: acabamos esticando aqui a nossa conversa por causa da tua música,
0: da música
1: mas é exatamente isso que tem que se provocar,
0: isso,
1: né? Criar debates e tal. Em torno de uma certa mensagem quando o artista faz uma música. Então hoje vamos estrear.
0: Estreia internacional de Bure.
1: O que é? Explica lá em poucas palavras.
0: Bure significa de qualquer maneira.
1: De qualquer maneira.
0: De qualquer maneira, falar à toa. Um lugar Bure, está a falar de qualquer maneira, está a falar à toa.
1: Ok.
0: É sobre isso.
1: Tá nice. Muito obrigado. Então vamos estrear nova música de Cassiano Junior. Chama-se Bure aqui na tua cidade FM. Programa Impulse Legal. Aumenta o volume.
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Esta é a música do grande G2, chama-se Minha Vizinha. Bons tempos, são 17h41. Atenção, temos a nossa rubrica de quem é a música, só porque pá, até podíamos adiar para outra semana, né? Mas não, vamos fazer acontecer, ok? Temos mais 10 minutos. Em 10 minutos a gente resolve isso. Eu só quero a vossa flexibilidade em ligar, em dizer de que este som. 843497, o número é esse para ligar, para responder de quem é esta música. Se logo a começar a música já sabes de quem, é só ligar e eu vou atender e vamos deixar aqui o ouvinte a falar, tá nice?

0: Alô, boa tarde.
1: Alô, boa tarde. Como
0: tudo bem?
1: Está?
0: Tudo bem. E aí?
1: Também.
0: Com quem fala?
1: Ana Paula de Manangila.
0: Ana Paula?
1: Sim.
0: Oh, tens uma voz semelhante à da Ioli. Conhece a Ioli dele?
1: Não.
0: Ah, tá bom. Ana Paula, então diz lá, a música de quem?
1: É da Rosália.
0: Ah.
1: Com o título One Fase.
0: O que é que tu vais pensar que esta é a música da Rodália? Ana Paula.
1: É que já diz que como mangueiro, uma samba, uma sati, uma chaviça, uma badia, uma coisa por aí.
0: Ok. Ana Paula.
1: Sim.
0: Vamos lá. Disseste que o título é One Sati, né?
1: One Sati.
0: Sim, vamos lá. Como é que ela canta? Vamos lá. Agora é só entregar mesmo, não é... com paragens.
1: Yeah, acho que posso esquecer a letra, mas é tipo One Fati, uma chavista, uma badia, tipo, como mangueira, uma samba, uma sati. Eu não estou lembrando muito bem da letra nesse momento, mas vai ao encontro aqui com ti.
0: Rodália Silvestre.
1: Sim,
0: ela
1: Rodália.
0: Ela é de que país?
1: É moçambicana.
0: Ok.
1: Sim.
0: Tá bom. Ana Paula, muito obrigado, então. Fica bem, tá bem?
1: Obrigada.
0: Tchau.
1: Toma escuta. Tchau.
0: Tá, obrigado. Até já. 843497. Continua aí o nosso número disponível para ligares. Atenção, no WhatsApp também está a funcionar. Podes mandar o teu áudio. 87009790. 87009790. Mandas um áudio a responder de quem é a música. Mais um ouvinte. Boa tarde.
2: Boa tarde, Manoitino. Como está andar?
0: Está tudo bem. E desse lado?
2: Aqui também está andando, Manoitino.
0: Quem fala?
2: O Almeida, de Democatina.
0: Almeida, a música de quem?
2: De Rodália, Juan Sati.
0: Ok. Como é que ela canta, mano?
2: Juan Sati, olha cima, por aí, não sei bem, não vou me recordar bem da música.
0: Não despacha, Brad. Está a despachar, meu. Almeida... Não queres cantar de novo? Queremos ouvir bem, meu.
2: Que vontade, olha de cima. Ah, todo mundo sabe mais, Manadino.
0: Tá nice. Almeida, um abraço, tchau.
2: Tchau.
0: Yeah. 843497, mais um palpite vem de... do ouvinte Almeida. Diz que a música pertence à Rodália Silvestre, tal como disse a Ana Paula. Vamos lá, tem mais. Eu já disse que podes mandar também um áudio para 87009790 a dizer-nos de quem é esta música. Se é de um artista nacional ou internacional. E não estava aberto aqui, estava bloqueado. 843497. Temos mais 5 minutos. Boa tarde.
3: Tá.
0: Oi.
3: Alô.
0: Tudo bem?
3: Bem, obrigada. Boa noite, Mano Lautinho.
0: Boa tarde, ainda é boa tarde.
3: É boa tarde, já.
0: Sim, sim, sim.
3: Como está?
0: Tá, eu estou bem. Quem fala aí?
3: É Florinda de Luiz Cabral.
0: Oh, muitas saudades, há quanto tempo?
3: Muito tempo mesmo.
0: Há muito tempo, sim. Há muito tempo.
3: Sim.
0: Dona Florinda, então está a ligar para dizer de quem é esta música, pois não?
3: Sim.
0: Sim, vamos aí. Só música de quem?
3: Rodália Silvestre.
0: Aham. Qual é o título?
3: Moçambicana. One Sad.
0: Ela é moçambicana?
3: Sim.
0: Ok. E como é que ela canta?
3: One Sad, o Alicima, o Antamo. Porque se ela é uma badia, se suma no corpo, calfamba, no corpo, calfamba, caça, no gachicote. É mais ou menos isso aí, Mandaltinho.
0: Tá bom. Dona Florinda, muito obrigado. Forte abraço, beijinho. Estamos juntos aí no
3: obrigada,
0: Luiz Cabral.
3: Obrigada, a continuação de um bom trabalho para cima.
0: Muitíssimo obrigado. Estamos juntos. Foi um prazer. Foi um prazer.
3: Obrigada, prazer meu também. Obrigado.
0: Tchau. 84-34-97. Os áudios também estão a funcionar. Podes mandar para 87-000-9790. Não é para ligar. Há um ouvinte que está aqui a insistir em ligar. Não tem como atender. Para chamadas é o 84-34-97. Tal como está a fazer este ouvinte aqui. Alô, boa tarde.
4: Alô, boa tarde. Tudo bem?
0: Alô?
4: Alô, boa tarde.
0: Sim, sim. Quem fala?
4: Aqui Dina.
0: Dina?
4: Sim.
0: Dina fala de onde?
4: Fala de Machaquene.
0: Ok. Dina já mandou mensagem, né?
4: Não percebi?
0: Mandaste mensagem? Tu é que mandaste mensagem?
4: Sim, mandei.
0: Sempre
4: mensagem.
0: Mandas mensagem, né? Uau.
4: É, liguei uma vez.
0: Ligaste uma vez, esta é a segunda vez.
4: Sim, é a segunda vez, sim.
0: Tá bom, então ligaste para dizer de quem é esta música, pois não?
4: Sim,
0: vamos a isso.
4: A música é da Rodália.
0: Rodália?
4: Sim.
0: Ok, ela é moçambicana, qual é o título da música?
4: Ela, o título não sei.
0: O título já não te lembro.
4: Ela é moçambicana, não me lembro, sim.
0: Ok, e sabes dizer como é que ela canta, mais ou menos?
4: Vou tentar cantar.
0: Ok.
4: É mais ou menos isso.
0: Ok. Dina, é tudo, né?
4: É tudo.
0: Muito obrigado, beijinhos, fica bem.
4: Obrigada, igualmente.
0: Tchau. Obrigado.
4: Tchau.
0: 84-34-97, há mais espaço para atendermos um ouvinte. Eu vou espreitar aqui o nosso WhatsApp. Alô?
5: Sim, boa tarde.
0: Sim, boa tarde. Quem fala?
5: Benedito Manuel, Boane Pescapa.
0: Não percebi o nome?
5: Benedito Manuel.
0: Benedito?
5: Sim.
0: Então diz, mano, a música de quem?
5: Rodália.
0: Não percebi?
5: Rodália.
0: Qual é o título?
5: Wasati.
0: Como é que é?
5: Wasati, wakuranza vana vayena. Tutsuma, lukunga kwendu tutsuma kasa.
0: Benedito, muito obrigado, um abraço.
5: Obrigado.
0: Estamos juntos. Tchau. Ok, então vamos fazer o seguinte, muito rapidamente, já bloqueamos aqui o nosso número habitual. Isto aqui entrou uma alta... Eu só quero áudios aqui. Vocês demoram a mandar áudios. Pois. Mas já tem alguma coisa aqui? Ah. É. Epa. Eu não consigo ouvir nada. Este áudio. Deixa eu só ver aqui. Tem este.
6: Boa tarde, aqui fala o Gil de Canadá. A música é da Rubália, ela é moçambicana, com o título Wasati, mais ou menos canta assim. Wasati, Walicima, Tchakala, por em diante, mas a música é da
0: Gostei dessa parte, chacala, chacala. Parece que faz parte da música também, né? Ok?
7: Só conheço aquela que diz: de manhã, tilililim, à tarde, tilililim, de noite, tilililim.
0: Hecho. Ok, tá bom. Não tem áudio aqui no grupo. Vamos ver aqui fora. Quem está a gravar este áudio? Sim, aqui não saía, né? Rodália Silvestre. Ei, que mico. Mas o que? Este... Yeah, esse áudio não está audível. Vamos para o outro. Ei. Depois tem um ruído aqui. Querida, o teu microfone deve não estar bom, né? Vê lá aí, o microfone do teu telefone deve não estar muito bom. Tem um aqui.
7: Boa tarde.
0: Yeah?
7: A música é da Rodália Silvestre, sim, com sim, o título Wansati. Yeah. Ela é moçambicana, dona de uma linda voz. Eu vou cantar uma parte que ela diz. Wansati, anga ele, ele, o implano.

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1: Atenção, ele chama-se Nasir, Nasir Samuel. Bem afinado, mano. Parabéns, é? Yeah! Gostei. Vamos aos comerciais, eu volto daqui a pouco.
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1: Ok, são 17h56 minutos, estamos a fechar o nosso programa, já estamos mesmo acima da hora. Quero agradecer a todos, a música que hoje escolhemos é exatamente essa. Todos os ouvintes acertaram, ao Almeida, Florinda, a Dina e também a Ana Paula. Obrigado por terem ligado, a música pertence à moçambicana Rodália Silvestre, One Sad. Foi lançada em 2020 e é um sucesso, foi um sucesso e continua a ser, porque vários cantores tentam interpretar esta música porque ela tem uma voz inconfundível. É uma das vozes que orgulha o nosso país. Rodália Silvestre é ela que nós escolhemos para a nossa rubrica de Quem é a Música. É o ponto final, eu volto amanhã pontualmente às 14 para mais 4 horas de muito show. Quero contar contigo, fica bem, saímos com ela. Rodália Silvestre, One Sat, tchau!

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3: Boa noite. As autoridades do distrito da Moamba, na província de Maputo, buscam recursos para solucionar o problema de falta de água na região fronteiriça. São necessários mais de 10 milhões de meticais para a construção de um sistema de abastecimento no posto administrativo de Ressano Garcia, que vai beneficiar 11 mil habitantes. O chefe de posto administrativo de Ressano Garcia, Euclides Zavala, diz que a crise da água é agravada pelo crescimento populacional na região. Os órgãos de comunicação social devem apostar na reinvenção dos seus modelos de funcionamento, de forma a atrair novas fontes de financiamento e responder às transformações impostas pela era digital, marcada pela redução de receitas publicitárias e pelo crescimento das plataformas tecnológicas. A posição foi defendida pelo presidente do Conselho de Administração da Sociedade de Notícias, Júlio Manjate, durante a Conferência Nacional sobre Sustentabilidade dos Mídias, realizada na cidade de Maputo, ao abordar caminhos possíveis para a viabilidade económica do setor. O presidente chinês Xi Jinping afirmou hoje que as aspirações da grande revitalização da China são comparáveis, são compatíveis com as de tornar a América grande novamente, como é conhecido o movimento Make America Great Again, promovido por Donald Trump. Na abertura do banquete de Estado durante a visita oficial do presidente norte-americano, Donald Trump, a Pequim, Xi traçou paralelos entre o plano para os próximos 15 anos de avançar a modernização da China através de um desenvolvimento de alta qualidade e a celebração dos 250 anos de independência dos Estados Unidos e o espírito de patriotismo, inovação e pioneirismo que representa. O primeiro-ministro britânico Keir Starmer tem estado debaixo dos holofotes já há alguns dias, desde pedidos de demissão de membros do governo, crise no seio do Partido Trabalhista e pressão interna para que Starmer deixe o cargo. Mas o que é que se sabe até ao momento? O cargo de primeiro-ministro está tremido para Keir Starmer, assim como a sua liderança no Partido Trabalhista. No entanto, o chefe de governo já recusou apresentar a demissão. É anunciado o projeto Moza Cross Borders, uma nova plataforma dedicada à promoção e internacionalização do talento nacional. A iniciativa nasce com o apoio do Espaço Artistas, instituição comprometida com a cultura e que tem como missão estabelecer pontes entre criadores moçambicanos e os principais palcos internacionais. Com direção musical e curadoria do SMP Evolution, liderado pelo músico Stélio Monjan, o projeto propõe uma abordagem contemporânea que dialoga com as raízes e a identidade sonora de Moçambique. É o final da apresentação do Cidade Notícias. A edição foi de Elder Malele.
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Só do Sons, simpático ouvinte da Cidade FM, seja bem-vindo a mais uma edição do programa Consultor Jurídico, comigo Milton Tembe. Hoje vamos falar sim sobre o crime de emissão de cheques sem provisão e para tal teremos como convidado o Dr. Hermínio Manique, ele que é magistrado do Ministério Público, melhor do que ninguém, vai aqui clarificar algumas questões que o simpático ouvinte tem relativamente a este tema que nos é convidado a falar dele hoje, mas antes disso vamos iniciar aqui o nosso programa com um extrato musical aqui de um dos sons bonitos e com o título Bonita Alba Blum do Simba Sitoy, que enaltece aqui a beleza interior e exterior da mulher. Vamos iniciar o programa com Bonita Alba Blum de Simba Sitoy. Até já, se pode convite. Bonita

0: bonito aqui de ouvir este som do Simba's Toy, denominado de Bonita Alpa Blam, com esta parte que tem a ver com a poesia, a mistura de poesia e da língua Makua. Bonito aqui de ouvir Simba's Toy. Vamos iniciar com aquilo que é o nosso programa Consultório Jurídico de hoje, onde vamos falar sim sobre o crime de emissão de cheques sem provisão. E para tal tenho como convidado o doutor Hermínio Manique, que é magistrado do Ministério Público, e melhor do que ninguém vai aqui explicar todos os contornos relativos a este tema. E vou ter o prazer de lhe saudar, doutor. Boa noite, como está?
1: Muito boa noite, doutor Tembe. Eu estou bem, estou disposto para interagir com o estimado ouvinte e dar a conhecer um pouco sobre o que, que a lei se refere sobre a questão relacionada com a emissão de cheques sem provisão e crime equiparado.
0: Sim. Doutor, sem levarmos muito tempo mesmo, atendendo e considerando que o simpático ouvinte em casa está mesmo atento, porque este tema é um tema de veras importante e que mexe com muita gente, não só com comerciantes, assim como com pessoas assim de forma individual que tentam em algum momento ver aquilo que são os seus direitos salvaguardados relativamente a esta parte que tem a ver com cheque, porque há muitas pessoas que emitem cheques e depois deixam as outras, assim podemos dizer, em gíria, penduradas por conta de um certo pagamento que devia estar a oferir relativamente a um trabalho que possa ter prestado a uma outra pessoa e depois não vê o dinheiro nas suas mãos ou na sua conta para poder também saldar aquilo que são algumas despesas relativas àquilo que é o seu dia a dia. E sabemos que a emissão de cheque sem provisão de fundos é considerada crime previsto no nosso Código Penal quando emitido para pagamento à vista sem fundos suficientes ou com sustação fraudulenta. A pena varia de multa até chegando a casos que culminam com alguns anos de reclusão. Para a melhor percepção do nosso ouvinte lá em casa, peço para que diga com mais profundidade o que vem a ser de facto este crime segundo o nosso ordenamento jurídico.
1: Muito obrigado, doutor Tembe. De facto, a questão relacionada com a emissão de cheques sem provisão e crime equiparado é uma questão que constitui preocupação do Estado, preocupação do Ministério Público, porque vezes sem conta temos instruído processos cujo objeto é mesmo a emissão de cheques sem provisão. Nós temos assistido vários cenários em que as pessoas emitem cheques como garantia em algum contrato celebrado. Portanto, a pessoa acaba assinando um cheque e deixa à disposição do cheque como que é garantia de algum trabalho, de algum pagamento, e depois o que acontece é que, chegada a altura em que a pessoa pretende ter pago o valor que já até foi colocado no cheque, vai ao banco e lá o banco informa que não tem como pagar aquele cheque porque a conta de onde o dinheiro tem que sair não tem valores, não tem dinheiro. E isto traz enormes transtornos para o cidadão, que estava convencido de que com aquele cheque poderia haver a sua dívida paga, de haver a sua situação resolvida decorrente daquele cheque. Mas se calhar antes de aprofundar muito sobre a emissão de cheque sem provisão, eu queria antes fazer referência a existência de uma lei. Tanto nós temos a lei 5/98 de 15 de junho, que é precisamente a lei cujo nome é mesmo a lei do cheque. Portanto, esta é uma lei que traz o regime jurídico aplicável ao uso do cheque, à emissão, ao uso do cheque, ao pagamento do cheque por parte dos bancos. Então, é importante que quem queira emitir um cheque, quem queira receber um cheque, tenha alguma noção sobre o regime jurídico aplicável ao cheque que nós encontramos na Lei 5/98, de 15 de junho. Portanto, esta lei disciplina, de um modo geral, a maneira como deve ser usado o cheque, a maneira como deve ser tratada a questão da emissão de cheques. Mas nós não iremos aprofundar muito sobre o regime jurídico do cheque, tanto na lei do cheque, porque seria uma conversa bastante longa transcorrer pela lei para explicar cada detalhe que lá se encontra prevista. Nós iremos falar, que é o nosso propósito, é o nosso tema, da emissão de cheques em provisão. E como já tínhamos dito logo no início, emissão de cheque sem provisão e crime equiparado é um crime cuja previsão encontra-se no Código Penal, no artigo 292. Se calhar, explicar um bocadinho o que é emitir cheque sem provisão. Emitir cheque sem provisão, em palavras muito simples, muito práticas, é alguém fazer um cheque para algum pagamento, sabendo essa pessoa até que, na verdade, a sua conta não tem dinheiro, e aquela pessoa a quem foi emitido o cheque, a favor da qual foi emitido o cheque, quando vai ao banco para cobrar o cheque, chega lá e é comunicada de que aquela conta, aonde deveria ser tirado o dinheiro para efeitos de pagamento do cheque, não tem dinheiro. Portanto, emitir cheque sem provisão é emitir um cheque para uma conta que, chegado lá no banco, acedido o banco para efeitos de pagamento, constata-se que não tem dinheiro, não tem provisão, não tem como a pessoa ser paga o valor que se encontra nominado naquele cheque. E este crime de emissão de cheque sem provisão, naturalmente, é praticado por toda aquela pessoa que emite um cheque, que depois de apresentado este cheque junto a uma instituição bancária, verifica-se lá que não há como aquele cheque ser pago. Esta é uma

0: Obrigado. Portanto, o ofendido, aquele que recebeu um cheque, chegou ao banco, o cheque não tem fundos, ou a conta que deve ser tirado o dinheiro não tem fundos para efeitos de pagamento daquele cheque. Em princípio, os prazos a que o ofendido estará sujeito são os prazos relacionados com a prescrição. Portanto, a lei não lhe diz que tem que denunciar no primeiro dia, no segundo dia, no terceiro dia, no quarto dia. Entretanto, a lei fixa um prazo que dentro do qual esta denúncia deve ser feita. E este prazo, que é o prazo da prescrição, que pode fazer o direito de queixa extinguir-se, encontra-se no Código Penal, no artigo 155. E o que é que está lá no Código Penal, no artigo 155, que nós vamos, de forma muito rápida, nos referir? É que, primeiro, o procedimento criminal para estes crimes, para o crime de emissão de cheque sem provisão, ele prescreve passados 5 anos, porque a lei, no número 3 do artigo 155, diz que todo aquele crime cuja pena não seja superior a 8 anos, este crime prescreve passados 5 anos. Significa que, se a pessoa tem um cheque sem provisão, em princípio, tem, dentro de 5 anos, o direito de fazer a denúncia. Mas também temos um outro prazo, que se encontra no número 5 da mesma disposição, que se refere que, sendo indispensável a queixa do ofendido, tanto para aqueles crimes como este, que nós já dissemos que o procedimento criminal depende da queixa do ofendido, prescreve o direito de queixa passados 2 anos. Portanto, significa que, se passarem 2 anos depois de a pessoa ter recebido um cheque, que depois tomou conhecimento de que esse cheque não tem provisão, a pessoa tem 2 anos para poder exercer o seu direito de queixa. E não fazendo esta queixa, esta denúncia, dentro de 2 anos, a pessoa automaticamente perderá o seu direito de queixar e ver um processo crime a ser desencadeado na sequência de emissão de cheque sem provisão.
1: Sim, na parte referente aos elementos essenciais do crime de emissão de cheque sem provisão, encontramos um instituto chamado de modalidades de comportamento típico, que engloba figuras como a de emissão e entrega, levantamento após emissão e da proibição à instituição sacada, de onde vou pedir desde já para que fale deles. Assim, de forma breve, que dizia que na parte referente aos elementos essenciais do crime de emissão de cheques sem provisão, encontramos um instituto denominado de modalidades de comportamento típico, né? Que engloba figuras como o da emissão e entrega, levantamento após a emissão e da proibição à instituição sacada, de onde vou pedir para que fale delas mesmo. É mais para falar da proibição. Da parte referente à instituição sacada.
0: Sim, eu penso que nós, logo no início, fizemos referência a isto quando falamos das três modalidades de cometimento do crime de emissão de cheque sem provisão, que dissemos que existe a primeira modalidade, que é comum, que é de emitir o cheque, ou um cheque que, afinal, se verifique que não tem como ser pago esse cheque. Mas depois, a própria lei estende aquilo que se deve entender por emissão

0: cheque sem provisão, há outras duas situações, que é uma delas justamente a de proibir ao banco sacado de poder fazer o pagamento de cheque emitido. Portanto, é uma das modalidades. E a outra, que é extensiva da emissão de cheque sem provisão, é a relativa ao endosso de cheque que a pessoa faz conhecendo da falta de provisão. Portanto, sim, são mais poderíamos dizer que o artigo 292 do Código Penal apresenta uma situação. A primeira situação é a situação mais normal, que é de alguém emitir um cheque sem provisão, mas depois apresenta mais duas situações que também ocorrem muito no nosso dia a dia, daí que o legislador entendeu também estender para efeitos de responsabilidade criminal e incluir naquilo que se deve entender por emissão de cheque sem provisão e crime equiparado.
1: É isso, simpático ouvinte. Hoje sim, estamos a falar sobre o crime de emissão de cheques sem provisão, e para tal temos aqui como convidado o Dr. Emínio Manique, ele que é magistrado do Ministério Público. Vamos sair para tomar um café ou beber uma água. Seria mais prático tomar um café, mesmo porque a temperatura de hoje é convidativa relativamente ao café ou a um chá. Ao som aqui, novamente, hoje a nível de música, selecionamos o Simba Sitoy, que nos traz aqui um tema bastante sugestivo, denominado God's Life. Certamente que Deus vive em todos nós, em todo o momento. Até já, simpático ouvinte.

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1: Pois bem, simpático ouvinte, voltamos a um programa Consultório Jurídico de hoje, onde estamos a falar sobre o crime de emissão de cheques sem provisão, e temos como convidado o Dr. Hermínio Manique, ele que é magistrado do Ministério Público. E, doutor, no contexto das pesquisas que fui fazendo, deu para perceber que, nos termos da lei uniforme, o mesmo é pagável à vista, e o cheque apresentado a pagamento antes do dia indicado como a data ou com a data de emissão é pagável no dia da apresentação, neste caso. É comum ver muitas pessoas no nosso país a passarem cheques e orientando os credores a efetuarem o levantamento do cheque numa certa data, chegando algumas a chamarem de cheque predatado. E pergunto se isso não viola os princípios regulados pela Lei Uniforme do Cheque.
2: Obrigado, Dr. Milton Tembe. Eu diria que, antes de responder essa questão, diria que esta forma que indicou é a forma mais problemática do uso do cheque nos nossos dias. É que maior parte ou muitas das vezes duas pessoas podem celebrar um determinado contrato, seja compra e venda, seja prestação de algum serviço, ou até um contrato de mútuo, portanto as pessoas emprestam-se dinheiro, e a pessoa que pede emprestar de dinheiro, ou a pessoa que empresta dinheiro, por exemplo, decide pedir garantia de que seu dinheiro vai ser devolvido. Ora, o devedor, tanto aquele que decidiu pedir empréstimo daquele dinheiro, ele emite um cheque no sentido de que em determinada data o credor pode ir ao banco para poder fazer o levantamento do dinheiro que lhe foi emprestado. Ou seja, muitas das vezes o cheque é utilizado como garantia de um pagamento futuro. E as pessoas envolvidas neste negócio acordam em que a pessoa só deverá proceder com o levantamento do cheque em determinada data que o devedor entende que nesta data já haverá dinheiro para poder pagar aquele cheque. Mas quando nós fazemos uma visita à lei dos cheques, não encontramos esta possibilidade. Ou seja, segundo o que se pode ver da lei do cheque, quando a pessoa emite cheque, ou quando a pessoa emitisse, ou no momento em que a pessoa emite um cheque, deve emitir na convicção, na certeza de que a qualquer momento que aquele cheque for cobrado, vai encontrar dinheiro para efeitos de pagamento daquele cheque. Ou seja, não nos parece, embora seja uma prática, mas não entendemos que seja uma prática que esteja em consonância com o que está previsto na lei do cheque, até porque é esta prática que é desconforme à lei do cheque que tem sido razão de muitas denúncias que nós temos recebido por causa de emissão de cheque. É que a pessoa acaba emitindo aquele cheque na expectativa de que em determinada data futura aquele cheque possa ser cobrado, mas chegado a essa data a pessoa vai e não encontra dinheiro. E segundo o que se pode ver da lei do cheque, a ideia da emissão do cheque não é, a ideia que está por detrás da emissão do cheque não é essa. A ideia é emitir o cheque à conta que deve ser sacada, que se deve tirar dinheiro. Ela tem que estar a qualquer momento em condições de poder fazer o pagamento daquele cheque. Pelo que nós entendemos que essa é uma prática ilegal, a prática de emissão de cheques predatados é uma prática que não encontra correspondência à luz da lei do cheque, pelo que entendemos que é por causa disso que tem sido fonte de muitos problemas que acabam dando lugar a processos criminais.
1: Sim. Outra parte referente a isso, que tem a ver com o tema do programa de hoje, existe uma parte também que fala da obrigatoriedade de pagamento do referido cheque pelo banco sacado, que está prevista na lei do cheque, e é comum ver muitos bancos a praticarem atos diferentes, submetendo-se apenas a carimbarem o cheque como tendo sido devolvido. E vou pedir para que fale do referido pagamento obrigatório, do referido cheque com base na lei.
2: Obrigado. Bom, vou falar um pouco disto porque nós encontramos o regime jurídico de pagamento obrigatório pelo banco sacado na lei do cheque. Embora entendamos que não é muito nosso objeto tanto de análise neste encontro, mas a lei do cheque, no seu artigo 8, estabelece a obrigatoriedade de o banco sacado ter de fazer o pagamento ao portador do cheque. Mas este pagamento é um pagamento que tem um limite em termos de valor. E só para terem uma ideia, este valor tem como limite 250 mil. Ou seja, se eu tenho um cheque, vou ao banco para poder levantar esse cheque, o valor do cheque eventualmente está acima de 250 mil meticais, o banco pode autorizar o pagamento desse cheque, mas o pagamento desse cheque, o banco deve autorizar o pagamento desse cheque, mas o pagamento desse cheque não pode ser em valor que seja superior a 250 mil meticais. Mas atenção, assim que aquela conta daquela pessoa que emitiu o cheque entrar este valor, imediatamente o banco se paga pelo valor que já antecipadamente havia dado ao portador do cheque. Portanto, este é um regime que nós encontramos na lei do cheque, no artigo 8, e eu sei que é uma outra questão que talvez poderá ser colocada, que é a questão da subrogação.
1: Sim.
2: Portanto, é justamente
1: pode avançar
2: isso
1: também com a subrogação.
2: Exato, é exatamente isto que nós Sim. queríamos nos referir, é que o sacado que pagar um cheque, ou seja, o banco que pagar o cheque, não obstante a inexistência, insuficiência ou indisponibilidade de provisão, portanto, o banco pagou o cheque mesmo sem que aquela conta tivesse dinheiro, assim que entra dinheiro naquela conta, o banco assume imediatamente a posição da pessoa a favor de quem foi emitida o cheque. Ou seja, o banco fica subrogado nos direitos do portador até o limite da quantia paga. Portanto, aquele valor que o banco pagou, não é? De forma antecipada a uma pessoa que, cujo cheque foi emitido sem provisão, portanto, até o limite de 250 mil meticais, logo que aquela conta recebe dinheiro, o banco assume a posição através daquilo que a lei chama de subrogação e paga-se até ao limite daquilo que o banco terá antecipadamente pago, mesmo sem provisão. Portanto, o que nós queríamos que o ouvinte entendesse é que a lei obriga a que, em determinadas situações, mesmo que aquele cheque não tenha provisão, o banco deva pagar. Mas este banco que pagou até o limite de 250 mil, logo que há disponibilidade de dinheiro naquela conta, o banco fica subrogado nos direitos do portador e acaba se pagando até o limite da quantia que terá feito o pagamento.
1: Sim. No âmbito jurídico, extinção refere-se ao encerramento, término ou cessação de efeitos de uma situação jurídica, relação contratual, processo ou punição por causas relativas na lei. Ela representa o fim da existência legal de um direito, obrigação, empresa ou processo. Nestes termos, pergunto quando é que extingue a responsabilidade penal relativa à prática deste tipo legal de crime?
2: Obrigado. É uma questão que julgo ser pertinente, é uma questão que julgo ser relevante. Lembremos-nos que antes nós falamos dos prazos relativamente àquele que é ofendido. Portanto, que tem aquele prazo de 5 dias, depois tem aquele prazo também de 2, aquele prazo de 5 anos e aquele prazo de 2 anos. O Código Penal, no artigo 293, ele estabelece um regime próprio para a extinção da responsabilidade penal. Responsabilidade de quem? Responsabilidade daquele que emitiu cheque sem dinheiro. Quando falamos de cheque sem provisão, em 500 estamos a falar de emissão de cheque que na conta não tem dinheiro, não tem nada, não tem como pagar o valor que está indicado naquele cheque. Mas a lei traz um regime da extinção da responsabilidade penal para essa pessoa que tem emitido cheque sem provisão. E o que é que estabelece o regime? Diz que a responsabilidade penal, a responsabilidade criminal pelo crime de emissão de cheque sem provisão, cheque sem dinheiro ou equiparado, extingue-se, cessa com o pagamento. Portanto, se eu emiti um cheque sem provisão, não é? E se constata que aquele cheque não tem provisão e me é comunicado, o banco comunica que, olha, está aqui alguém com um cheque, mas a tua conta não tem dinheiro para pagar esse cheque. Essa pessoa desencadeia um processo crime, vai queixar, neste caso, abre-se um processo. A responsabilidade criminal dessa pessoa que emitiu esse cheque, ela vai se extinguir se esta pessoa efetuar até ao início do julgamento em primeira instância, até o início do julgamento em primeira instância, fazer o pagamento que deveria ser feito a quando da emissão daquele cheque sem provisão. E esse pagamento tem que ser feito diretamente ao portador do cheque, no montante que está lá, mas esse montante tem que ser acrescido de juros. Portanto, se o cheque era um cheque no valor de 50 mil meticais, fui para lá, não tem provisão, desencadeei o processo e enquanto o processo corre, eu que emiti o cheque, voluntariamente decido pagar, tem que ser até a primeira audiência de julgamento em primeira instância e o pagamento tem que ser acrescido de juros nos termos legais e esses juros tem que ser em função da taxa máxima praticada no momento do pagamento pelo banco sacado. Portanto, isto é uma das situações que pode que pode dar lugar à extinção da responsabilidade criminal. Decorrido o prazo que indicamos lá, o pagamento, os depósitos ali previstos, tem que ser efetuados até o encerramento da discussão da causa. Portanto, até essa fase, isto pode determinar a suspensão da pena, não a extinção da responsabilidade penal, mas a determinar a suspensão da pena que no caso couber. Portanto, e a lei define ainda no seu número 3 que em qualquer dos casos as custas judiciais e a taxa de justiça são fixadas a cargo do agente, daquele que deu origem a este processo de natureza criminal.
1: Doutor, muito obrigado. O tempo já nos foi. Passou uma hora de tempo sem nos apercebermos. E desde já agradeço. Espero contar com o doutor para mais vezes.
2: Muito, muito obrigado, doutor Milton Tembe. Uma hora, de facto, é insuficiente para falar de tanta coisa que aqui está disponível na lei. Mas, se calhar, em termos gerais, só para concluir, só para fechar, é importante o ouvinte saber que temos uma lei de cheque e é importante o ouvinte saber que a emissão de cheque está sujeita a regras. É importante saber que emitir cheque é sabendo que não tem como aquele cheque sem provisão constitui crime que pode dar lugar a um processo criminal e este processo criminal desencadeado pode dar lugar a uma o agente emissor desse cheque pode estar sujeito a uma pena que varia de 1 a 5 anos, isto sem falar da multa que vai até 1 ano. Muito obrigado.
1: Obrigado, nós como Rádio Cidade e como Programa Consultório Jurídico, pela sua presença. Hoje estivemos a falar sobre o crime de emissão de cheques sem provisão. Tivemos como convidado o Dr. Hermínio Manique, ele que é magistrado do Ministério Público. Eu, Milton Tembe, despeço-me na prerrogativa de voltar na próxima edição com mais um tema de interesse para o simpático ouvinte e saímos com um extrato de um som de um artista que vai atuar dentro de instantes no âmbito da comemoração dos 30 anos de existência do programa Easy Jazz, apresentado aqui pelo um dos criadores do canal Rádio Cidade, falo do Isidino Faquirá, que é o Blue Window do Walter Mabas, vai atuar já dentro de instantes no Black Mamba. Eu daqui o Isidino Faquirá convidou-me e vou-me fazer lá presente para ver e detalhar aqui, ver o detalhar do Walter Mabas com o seu álbum Blue Window. Até já, simpático ouvinte.

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1: São 19 horas e 1 minuto em Moçambique.
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Agora, eu queria aproveitar este momento para aproveitar, para apresentar a minha banda, desculpa. Vamos lá solar um bocadinho, né? Podemos repetir um pouquinho a regalia? Podemos, né?

E daqui do meu lado esquerdo tenho o Max Senda, o meu baixista favorito. Uma salva de palmas para ele, por favor.

chauvista, chauvista. Agora passamos para as minhas coristas maravilhosas. Tão bonitas elas, não estão? Lindas. Nicole, por favor.

한 것인데. 이 누나 누나 니콘 temos a nossa convidada especial de hoje. Leia, dá lá um cheirinho, dá lá um cheirinho. Come on.

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Vocês estão vendo quando vão para a loja de um chinês? E vão à procura, né? De uma batideira, um liquidificador, qualquer eletrodoméstico. Daí vocês chegam ali, nas prateleiras, né? Encontram a vossa batideira, acham ela bonita, tem as funções que vocês estão à procura. Prontos, vamos levar. Aí chegamos no caixa e sempre surge uma pergunta: tem garantia? Não tem garantia, amigo, não tem garantia. Mas leva, leva, bom preço, tá bom preço. E aí o quê? Levamos. Mas como não estamos a falar de uma batideira, né? De um liquidificador. Estamos a falar de quê? Do amor. Eu queria vos pedir para cantar esta música comigo. Pode ser?

E já nesta onda dos breakups, epa, vou-vos contar uma história. Mamá, não zanga. Vamos supor, né? Tudo hipotético aqui, tudo hipotético. Mamá, um moço que começou a gostar de mim, pá, ele me paquerou, né? Aquela coisa toda. E nós nos gostávamos muito, hipoteticamente. E porque ele gostava muito de mim e eu dele, ele sabia que eu gostava muito de cães. Eu gosto muito de cães.

Snoop. Aye, Snoop, Snoop, Snoop, Snoop, Snoop. Esse cão nunca vai. Nunca vou esquecer dele, né? Só que, como tudo que é bom dura pouco, tivemos que terminar. Aconteceram muitas coisas. E vocês não sabem.

Agora, gostaria de chamar aqui ao palco uma pessoa muito especial. Vocês estão a ver? Aqui só tem pessoas especiais. Só tem pessoas especiais. Ana, sou uma pessoa de muita sorte. E como eu tenho muita sorte, eu fiz um amigo há muitos anos atrás. Muitos não, né? Não sou tão velha assim. Mas alguns anos atrás. E ele foi a primeira pessoa que me gravou no estúdio. Então, sem mais delongas, Melo Camal, ao palco, por favor.

0: Podemos?
1: Ah, já ganhamos.
0: Nada, bro. Não ganharam nada.
1: Já ganhamos.
0: Espera lá também. Já está. Ei. Espera. Mulheres contra homens. Nós vamos ganhar.
1: Niggas.
0: É. Assim. Pa pa para pa para pa pa pa para pa. As meninas, vai.
1: É moleza, né? Vamos lá.
2: Pa pa para pa para pa pa pa para pa.
0: Meninas, vamos lá.

0: vamos lá, com toda a força. Pa pa para pa para pa pa pa para pa.
1: Todos juntos, vai.

0: pai, já que ele está aqui. Bom, nós temos um projeto, iGEM. O nosso produtor, eu peço para levantar, por favor. Quem está a produzir o nosso projeto é o iGEM.
1: Lindo.
0: E nós, em toda a EP, nós cantamos juntos, todas as músicas nós participamos, né? E tem uma música que eu digo que é a minha música favorita agora. E eu espero que vocês gostem, porque eu acho que foi a composição mais rápida que eu fiz, mas que eu estou muito orgulhosa com o resultado. E tinha que ser Mike.

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De Maputo para o mundo, agora é a vez de Denilson. Primeiro, A Hora do Diabo, do seu álbum O Último Dia de Inverno.

Uma boa escuta para esta noite de Nilson destaca-se pela fusão magistral de ritmos africanos como a marrabenta com R&B, soul e pop, criando uma ponte sonora entre as nossas raízes e as influências globais. Ela atua no cenário musical moçambicano, incluindo o

0: Esta semana conversamos com uma mulher que foi talhada para a moda. Ela chama-se Dércia Amélia Sitoy. Ingressou no mundo das artes no ano de 2015, após ter feito um curso de corte e costura no ateliê Sara de Almeida, e depois disso não parou.
1: Chamo-me Dércia Amélia Sitoy, tenho 23 anos, nacionalidade moçambicana, atualmente resido na Matola, Fomento. Sou estudante, curso de arquitetura e urbanismo, e ingressei nesse mundo da moda foi em 2015, quando eu decidi fazer um curso de corte e costura no ateliê Sara de Almeida, né? Então, desde então venho trabalhando. Só que inicialmente era mais por paixão, admiração pelo ofício, não é? Então fui praticando, fazendo alguns trabalhos, assim de forma desportiva, apenas para praticar. Como também tinha, no ano seguinte iniciei a faculdade, e é um curso que exige muito de mim em questões de tempo e dedicação. Então não me dedicava assim tanto à costura, apenas praticava nos tempos livres, para familiares, pessoas próximas e por aí adiante. E experimentava várias áreas antes de me descobrir, porque esse mundo da moda é um mundo um bocado vasto. Então tem várias diretrizes, eu também precisava descobrir qual era a minha verdadeira paixão. Tive a primeira participação no MFW no mesmo ano, em 2020. Participei somente do challenge do APSA. Foi uma experiência muito, muito boa. E com o MFW é possível ter publicidade não só da tua pessoa, mas também do teu trabalho. E também é uma forma de tu teres uma experiência de como lidar com essa área da moda, porque nós fazemos as peças para as pessoas, não é? Então é importante que hajam pessoas que sejam responsáveis por fazer essa publicidade, criar essa conexão entre o estilista e o público. Então, quanto ao mundo da moda, minha ambição seria me estabelecer como uma estilista e também poder atualmente sou focada no público feminino, não é? Sim. Que eu acredito que seja um público mais dinâmico e mais criativo. Porém, também gostaria de trabalhar com um público masculino, mas seria numa escala de 60% feminino, 40% masculino. Então, mais por aí, trabalho mais com roupas feitas à medida. Tenho uma perspectiva de poder fazer o pronto a vestir, que é um campo pouco explorado atualmente em Moçambique, mas que já está a ganhar campo. Conheci o mundo da moda através justamente do MFW, porque transmitiu na televisão, eu via trabalho de estilistas, então eu já fazia alguns desenhos, alguns croquis, e também costurava, fazia pequenos arranjos em casa, roupas para boneca, coisa de gênero, coisas de menina, né? Então, daí que minha mãe decidiu financiar o curso de corte e costura. Ela até que sugeriu que eu fizesse na Sara de Almeida, porque ela também já conhecia a estilista. Então fui lá me matricular. E foi uma experiência muito boa, porque também fui descobrindo novas coisas que eu, como amadora, não conhecia, não é? A cada semana é uma nova experiência, são novos aprendizados, são novas fases. Existiam pessoas lá que já costuravam, existiam pessoas que, posso dizer, eram caloiras como eu. Estavam a ver aquele mundo pela primeira vez, eu nunca havia pegado uma máquina de costura para costurar. Aprendi lá a usar a primeira vez. Então, houve assim, alguns que davam dicas sobre como fazer isto e aquilo. Ao errar, então, alguns que ajudavam. Não era só o nosso professor ou mentor que nos auxiliava. Entre nós também havia esse auxílio. A arquitetura, tal como a moda, ela também é uma área criativa em que exige mesmo que o profissional seja criativo, porque nós concebemos projetos de moradia, edifícios, não é? Moradias, edifícios escritórios, museus, tudo mais. Então, eu posso dizer que eu tenho uma paixão por essa área das artes, porque a arquitetura também é uma arte, tal como a moda. Posso dizer que é uma paixão mútua, não é? Porque eu também conheci a arquitetura através da televisão e decidi fazer esse curso. Até que a princípio eu não tinha assim tanta noção de como é que era o curso. Fui ter noção mesmo na faculdade. Não era muito longe daquilo que eu imaginava. E a arquitetura e a moda, parecendo que não, elas não diferem muito. Porque a forma de pensar e a forma de conceber em termos de criação segue o mesmo fio. Na arquitetura tu tens um cliente. Precisas conhecer as necessidades do cliente, precisas saber criar um espaço que vá de acordo com as necessidades do cliente, seja confortável e que tenha uma estética agradável. E um projeto que eu faço para a pessoa, para a Maria não será o mesmo para o João, vai ser diferente. O mesmo se dá na área da moda. Por mais que nós tenhamos sonhos, nós procuramos realizá-los. Infelizmente, sonhos precisam ser financiados, precisam de um certo capital, precisam de tempo e se tu tens colaboradores, são pessoas que estão à procura de um sustento. Então, é preciso garantir que ao final do mês eles têm alguma coisa para alimentar as suas famílias. Então, é um sonho que ainda está no papel, é preciso ainda garantir um certo financiamento da minha parte, é preciso garantir esses requisitos que eu acabei de mencionar. Ter uma tabela fixa de medidas, que é uma coisa que exige muita pesquisa, conciliar essa questão das medidas e tudo mais. Então, é uma coisa que ainda está no papel, por enquanto tenho trabalhado apenas com roupas feitas à medida. A internacionalização é bom para qualquer um, qualquer marca, qualquer estilista, é muito bom. Mas antes eu gostaria que grande parte do público moçambicano consumisse o meu trabalho. Porque é gratificante quando tu escutas os próprios moçambicanos já te usarem como referência para esse trabalho no mundo da moda. Então, em primeiro lugar, eu gostaria também de ser uma referência moçambicana, como vários dos estilistas são referências moçambicanas. Talvez dar um conselho. Nós temos muitas das vezes muitos sonhos grandes. Isso é bom, porque quando tu sonhas grandes, tu apenas tens que saber traçar o caminho para chegar à realização desse sonho. Então, talvez dizer às pessoas para começarem com o que têm. Começarem do pouco e basta dar um primeiro passo. Sempre vai surgir o degrau a seguir e aos poucos vamos realizando aquilo que são os nossos sonhos. O importante é começar.
0: Obrigado, querida, por ter aceito o nosso convite. Escute a seguir uma música à escolha da convidada.

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Hoje vamos explorar temas que tocam profundamente a nossa sociedade e as nossas emoções. Teremos conversas com artistas que, através das suas obras, convidam-nos a pensar, a questionar e, sobretudo, a refletir sobre as nossas realidades.

Hoje trazemos uma reflexão importante sobre o impacto do design urbano na violência de género, abordada na recente estreia da curta-metragem Será que a minha cidade está projetada para mim? No projeto Cuxa Cagueto, o documentário com a duração de 8 minutos e oferece um olhar crítico sobre a forma como o ambiente urbano pode contribuir para a perpetuação da violência baseada no género. A produção destaca 3 testemunhos de mulheres que partilham experiências de violência, oferecendo uma visão única sobre como o design das nossas cidades, desde a mobilidade até a organização dos espaços públicos, influencia o cotidiano feminino de maneiras frequentemente invisíveis, mas de impacto profundo.

0: Em declarações feitas depois da estreia, Cecília Moumane, do Kushaka Ghetto, enfatizou que o projeto visa expandir a compreensão de violência de género, indo além dos conflitos diretos entre homens e mulheres.
1: Olá, eu sou a Cecília Moumane, sou fundadora de Xamankule Vida, vivo no Xamankule. O Xamankule Vida é um projeto que trabalha nos bairros daqui de Maputo e também pretendemos agora trabalhar em vários outros, em várias outras províncias, como as províncias da Zona Sul e por aí em diante. Mas Xamankule Vida é uma organização de base comunitária que trabalha nas periferias, nos bairros em concreto, com a ideia de poder ajudar no crescimento desses bairros a nível social, econômico e também cultural.
2: O que a levou a explorar a relação entre design urbano e a violência de género neste documentário?
1: Foi por causa desta ideia de como que a violência baseada em gênero é muito falada e que também é um caso, realmente preocupante, mas também por observar que falamos tanto sobre violência baseada em gênero numa perspectiva de uma violência que ocorre entre um homem e uma mulher ou vice-versa, seja ela física, sexual ou mesmo até psicológica. Mas na perspectiva de querer explorar outras formas com que fazem com que esta violência baseada em gênero aconteça, como é a questão do design urbano, a forma como as ruas estão estruturadas, a questão das ruas iluminadas, dos becos iluminados, a questão da mobilidade urbana, o transporte, portanto, que são essas várias coisas que fazem com que haja, com que perpetue uma violência baseada em gênero, que é o facto das mulheres estarem inseguras num espaço onde, quando as mulheres serem violentadas em um espaço porque não têm iluminação, por exemplo, de ocorrer um tipo de violência dentro de um chapa, que assumimos que normalmente é normal tu seres apertada, seres roçada por alguém dentro de chapa. Então, foi muito baseado nessa perspectiva de explorar a relação entre o design urbano e a violência baseada em gênero. E só por ver, nós estamos numa cidade que já veio desde há muito tempo, que já foi construída há muito tempo, principalmente aqui no centro da cidade. Então, é uma cidade que, em algum momento, o seu próprio design urbano, por não ter sido atualizado em vários, aqui mesmo em específico no centro da cidade, pode não responder a uma cidade que esteja de encontro com as questões de género, por exemplo. Mas claramente que há uma necessidade de estarmos ligados para essas questões, porque hoje notamos muitos vários bairros de expansão, temos Boquiço, temos Maracuene. Então, há uma expansão também de vários bairros que também podem ser acautelados para que sejam bairros e cidades que estejam de encontro com e que estejam projetadas com a questão da violência baseada em género.
2: Ah, como é que foi o processo de pesquisa para a realização do filme? Quando houve desafios inesperados?
1: Foi muito rápido, na verdade, porque foi um filme que nós tivemos a realizar com uma produtora keniana através da campanha de 16 dias do ativismo contra a violência baseada em gênero. Então, já tínhamos a temática para falar sobre violência baseada em gênero, mas depois desses constantes encontros com a minha equipa, com o Edson, com a Ana Raquel, então sentamos e tentamos analisar a questão da violência baseada em gênero, mas olhando mesmo para a questão de Moçambique, para os últimos acontecimentos, que hoje em dia nós até conseguimos notar que há esse crescente fenômeno de extração de órgãos nas mulheres, em que de repente encontramos uma mulher que está morta num sítio, já não tem os próprios órgãos, que até mesmo até hoje duvidamos que os táxis são seguros, ou realmente não. Portanto, que toda essa componente, de uma certa forma, está também ligada à mobilidade urbana. A mobilidade urbana que é, por exemplo, a ter um transporte condigno, ter uma rua iluminada e por aí, etc. Então, foi mais ou menos essa pesquisa que estivemos a fazer em volta deste processo de pré-produção do próprio filme, né? Do documentário. Mas também fizemos uma pesquisa muito relacionada às caminhabilidades, em que nós conseguimos notar que, na verdade, quem faz muitas caminhadas são as mulheres em relação aos homens, que, por exemplo, temos uma mulher que ela sai, vai ao mercado, vai ao serviço, volta, tem que levar a criança na escolinha, depois tem que ir ao hospital, tem que ir cozinhar. Então, de certa forma, a ocupação do espaço, a caminhabilidade, também envolve a própria mulher, não só os próprios homens, mas também há que ter uma atenção também a que nível de caminhabilidade as mulheres têm, que é para deixar claro que que é para deixar claro que a questão de design urbano também, a mobilidade urbana, ser uma forma de ser um dos pontos em que pode influenciar para que haja a violência baseada em gênero. Não queremos impedir com que as mulheres façam todas essas caminhadas, por exemplo. Então, foi mais ou menos essa a pesquisa que nós fizemos. Claramente que encontramos desafios, que é desafios mesmo de fazer, de encontrar dados, por exemplo, de planos que já foram feitos aqui a nível de Moçambique, que é para que hoje mesmo nessa questão da violência baseada em gênero, da VBG. E naturalmente que estivemos em conversa com algumas pessoas que trabalham nesta área de arquitetura, de urbanismo e também da própria VBG, que de certa forma conseguimos juntar todas essas informações e também com pesquisas pela internet conseguimos elaborar um roteiro e um guia, que foi esse que nos guiou até o processo da produção do documentário. Naturalmente que nós fizemos, neste processo todo, produzimos três diferentes filmes, mesmo a tentar querer trazer essa questão à tona, e fomos, no final do dia, acabamos caindo neste que temos, esse que estreou-se, que será que a minha cidade está projetada para mim, mas foi mesmo numa perspectiva de tentar fazer com que a mensagem que nós queríamos trazer fosse muito real e que também faça sentido para que é a nossa realidade, que é Moçambique.
2: O documentário tem um formato curto, de apenas 8 minutos. Como é que foi o processo de condensar um tema tão complexo neste tempo?
1: Condensar o tema, este tema tão complexo, que é o caso da violência baseada em gênero, em 8 minutos foi bem desafiante, porque, acreditem, nós tivemos várias ideias só para falar sobre a mobilidade urbana relacionada com violência baseada em gênero. Mas depois pensamos em querer fazer um documentário que saia um bocadinho do padrão, em que nós trazemos um bocadinho de drama, de um drama que é real, e também trazemos testemunhos que são muito reais. Então foi um processo de irmos investigar pessoas, vítimas que já passaram pela VBG, mas que sejam vítimas reais, em que iam nos trazer dados que se fossem muito reais mesmo para o filme, e tentamos fazer aqui uma criatividade com que transmita a mensagem real, porque o filme em si, por si só, por causa do conteúdo, é muito forte, e por ser muito forte também tínhamos que trazer um aspecto visual que também cative as pessoas a poderem abrir um gatilho de entender que isso realmente é um problema que está presente hoje, que precisa ser resolvido, que também precisa ser falado, mas que também não trouxe essa questão da vitimização. Por quê? Porque queremos com que também, no lado, não queremos que fosse uma coisa de nós estamos a trazer queixas, etc., ou denúncias e por aí em diante, mas que as pessoas que processem essas experiências que já tiveram, mas que também com experiências de resolução realísticas, e que também façam muito sentido, que também vai de encontro com o consumidor final, com as pessoas, com a sociedade no geral. Então, foi realmente muito desafiante falar desses testemunhos, porque são testemunhos muito fortes, e realmente ver no processo de edição que elementos nós colocamos para o vídeo final também foi muito desafiante, porque são coisas muito reais e que todo mundo passa, que tanto que nós até podemos assumir que são barreiras que são visíveis e também invisíveis, porque às vezes é um tipo de violência que nos acontece e nós não conseguimos ver, e foi mais por aí neste sentido. Bom, identificamos vários padrões urbanos para a produção do documentário. Um dos padrões urbanos que é, por exemplo, essa questão do transporte. Nós já sabemos, de casa já assumimos que é normal te apertar no chapa, é normal de repente uma pessoa te tocar no chapa, é normal tu cair em cima de alguém. Então, este processo de assumir e que é uma realidade que muita gente vive durante todo o dia a dia, para quem usa transporte público. Então, foi um processo de é uma preocupação deste tipo de padrão urbano assumir que nós temos transportes deficientes e que esses transportes deficientes são uma barreira que é invisível para a perpetuação da violência baseada em gênero, porque é invisível, porque são coisas que nós já assumimos como se fosse normal, como se fosse nosso dia a dia, que se não temos um transporte público, assumimos que então temos que ter um carro, ter um táxi. Então, este tipo de padrão também fez com que nos ajudasse a poder ter um testemunho de alguém que já passou por esse tipo de violência baseada em gênero dentro do Chapa, mas numa perspectiva de que é uma coisa que é meio invisível, mas nós não podemos assumir que deve ser assim e que é uma realidade. E uma outra coisa, um outro padrão urbano que também nos preocupa muito é mesmo essa questão da iluminação. Nós temos várias ruas aqui em Maputo, também em várias províncias, que não estão iluminadas. Não estão iluminadas e que também meio que fica difícil também de poderes ter acesso a outro tipo de vida social tua, que é, por exemplo, temos mulheres que de repente podem sair, querer ir a uma festa, ou ir a um social, ou um convívio, ou até mesmo uma conferência, ou mesmo uma escola para estudar e etc. Mas que de repente encontram barreiras, que é, por exemplo, no processo de volta para casa, para poder chegar na sua casa, o caminho que tem não tem iluminado. Então isso pode, enfim, é um padrão urbano que é muito comum, que praticamente, e estranho porque é muito visível, mas que poucas vezes nós consideramos ou assumimos que pode influenciar para que haja um tipo de violência baseada em gênero. Então, esses dois padrões foram muito mesmo comuns e também muito preocupantes, porque é uma coisa que também, infelizmente, vai crescendo, que também não estamos a olhar para os bairros que estão a crescer agora em expansão, que são os bairros que estão fora do centro da cidade.
2: Como as protagonistas do documentário descreveram os desafios diários que enfrentam no espaço urbano?
1: O processo das protagonistas poderem descrever os desafios diários que enfrentam no espaço urbano foi muito tranquilo, porque no início nós não fizemos só, identificamos as vítimas, os protagonistas, e já gravamos, não. Houve um processo de conversa, de poder entender o que aconteceu, de poder ter aquele afeto, aquela companhia de estarmos juntos, que também é uma experiência que já tivemos, que é uma experiência desagradável, infelizmente. Mas que é necessário que outras mulheres e também os outros homens possam ter acesso a essa informação, saberem de que isso acontece, porque são experiências que muitas várias pessoas também já passaram por isso. Então, foi muito tranquilo porque nós demos o espaço de conversa, o espaço de perguntas, o espaço de e podemos colaborar o documentário de forma conjunta, acima de tudo, que é para chegarmos a um resultado final. Foi este.

0: retornamos para a conversa e agora temos mais uma pergunta a fazer. Acredita que Maputo é uma cidade pensada para as mulheres? O que deveria mudar?
1: Eu acho que Maputo não é uma cidade pensada para mulheres e tem muito a mudar, muitas coisas mesmo. Muitas que são muito preocupantes e que trazem, influenciam muito, impactam muito na vida, no dia a dia das próprias mulheres. E eu acho que deveria mudar, sim, tem vários aspectos que deveriam mudar. Só a questão da própria estrutura, de como é que os bairros são estruturados, a questão da iluminação, de termos uma mobilidade segura, os transportes, mesmo até as próprias paragens. É importante que as paragens tenham iluminação, as paragens transmitam segurança para as mulheres, não só para as mulheres, mas também para os homens, porque de certa forma isso também vai... Quando tu não tens segurança no espaço, naturalmente faz com que influencie com que várias outras coisas possam estar acontecer. Ou não podemos andar na cidade de Maputo ou num outro sítio qualquer com medo, porque de repente pode aparecer uma pessoa, pode me violentar, ou de repente pode aparecer alguém, pode me roubar, e por aí em diante. Então acho que Maputo não é uma cidade que foi pensada para as mulheres, e acho que precisa de, também de alguns aspectos de mudança, porque também, como disse, é uma cidade que já vem, que tem muito reflexo também do tempo colonial em algumas estruturas. Então, é preciso que sentemos e projetemos a cidade de Maputo, e hoje em dia nós notamos que vários estudantes têm feito várias faculdades, têm feito vários estudos de requalificação de vários pares daqui de Maputo, como o caso do Polana Caniço, Machaquene, Mafalala, Xamanculi, etc. Então, é preciso que pensemos nesses planos de urbanização, nesses planos de requalificação, nesses pares, estamos olhando nessa perspectiva. Exato.
0: O documentário será exibido em diversos bares da cidade. Qual é a importância de levar esta discussão para diferentes comunidades?
1: O documentário vai ser ainda projetado em vários espaços, e que para nós é muito importante levar essa discussão para diferentes comunidades, porque de certa forma nós estamos a disseminar uma informação que é importante para vários espaços, mesmo até fora das salas de cinema. Nós não temos muitas salas de cinema. Então, com essa programação do Cuxeca Gate, nós queremos trazer o cinema com mensagens que são com mensagens da sociedade, com mensagens que falam sobre aspectos sociais, que falam sobre ambiente, sobre a violência baseada em gênero, e em específico esta temática, porque acreditamos que com a mensagem audiovisual, com vídeo, com áudios, com histórias, nós conseguimos impactar mais pessoas. De certa forma, também temos pessoas que vão se espelhar com esta... com este tipo de situações, e também juntos procuramos resoluções eficazes e coletivas. E também já dar esse tipo de informações sobre a importância da segurança, sobre a proteção para os adolescentes, é muito importante, porque também estamos a notar que também há uma onda de vários adolescentes que acabam sendo violentados, e também desaparecimentos, e isso também é muito preocupante. E queremos muito com estas sessões nos bairros possam impactar, possam trazer algum resultado e, de certa forma, ativar um gatilho positivo que é para o crescimento das sociedades.
0: Que tipo de reação espera do público e dos especialistas que vão participar do debate?
1: Bom, esta pergunta aqui, nós já fizemos a programação, já fizemos a sessão, mas já percebeu algum feedback inicial sobre o documentário? Como tem sido a recepção até agora?
0: Que tipo de reação espera do público e dos especialistas que vão participar do debate?
1: Bom, já recebemos vários feedbacks em relação ao documentário, que está sendo bem recebido por acaso, e que também é importante, porque as pessoas estão conseguindo notar e ativar os seus pensamentos. Eu nunca tinha pensado sobre violência baseada em gênero nessa perspectiva. É interessante, porque fala-se tanto de violência baseada em gênero nessa perspectiva, mas isso aqui também é muito realística, é uma coisa que nós vemos no nosso dia a dia, mas infelizmente é invisível. E então este tipo de feedback faz-nos pensar, e também sobre o processo de edição do vídeo, de como é que está o próprio vídeo, dá-nos muito, muito, muito feeling, posso assim dizer, de querer fazer mais produções, de querer também continuar com as sessões de cinema e também de querer trazer histórias reais, fatos reais, que é para através do cinema, que é para poder educar e também pensar de forma positiva.
0: Como o cinema pode ser uma ferramenta para provocar mudanças reais no planeamento urbano e nas políticas públicas?
1: Bom, eu acho que o cinema é uma ferramenta muito positiva e muito boa, que vai nos ajudar a provocar mudanças muito reais no planeamento urbano e também nas políticas públicas. Políticas públicas e também em várias outras coisas. Estamos a nos conectar, estamos a falar das coisas de forma visual. Tanto que até após a independência, o Samora criou o Kuxakanema, que agora nós chamamos de Kuxaka Gueto, porque tem um impacto muito positivo e consegue realmente abranger várias pessoas de uma forma muito, muito curta, muito diferente, e faz todo sentido, porque é uma ferramenta também que vai impulsionar na mudança social, e queremos muito investir nesta ferramenta, que também colaborar com várias outras pessoas e também com vários cineastas, vários pesquisadores, arquitetos e por aí em diante. No final, gostaria que as pessoas levassem, então, gostaria muito que as pessoas olhassem para o cinema como uma coisa que realmente tem impacto, e que nós possamos ver o cinema como uma ferramenta muito, muito útil e necessária, e também possamos colaborar nesta forma de trazer a arte para responder a situações sociais como essas. E para saber mais sobre as nossas programações, podem nos seguir na página do Xamankule Vida no nosso Instagram, mas também no nosso Facebook, no canal YouTube e também no Twitter, que nós estamos ali para poder trazer mais atividades, mais programas e eventos nos vários, e com mensagens diferentes que também impactem de forma positiva. Obrigada.

prazer partilhar esta hora consigo. Da minha parte e de toda a equipa da Rádio Cidade 97.9 FM e da plataforma Mbenga, um excelente resto do dia. Mantenha-se sintonizados. Até a próxima quinta-feira aqui no Mbenga na Cidade. Boa noite.

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10: Estimado ouvinte, saudações, cá estamos nós mais uma vez para levar até si o programa Gira Mundo, uma edição semanal de informação alargada sobre o mundo. Nesta edição vamos abordar o conflito no Médio Oriente, mesmo porque é o assunto mais mediático da atualidade devido aos constrangimentos que este conflito está a causar ao mundo. O continente africano não fica de lado, aliás temos posicionados correspondentes da Rádio Moçambique na África do Sul, Malawi e Tanzânia, e estes vão entrar neste programa com as notícias marcantes destes países. Na África do Sul, o presidente Cyril Ramaphosa diz que não vai se demitir, apesar do retorno do polêmico caso de Pala Pala envolvendo avultadas somas de dinheiro encontrados na sua fazenda. Fique ligado a nós e acompanhe os desenvolvimentos destes e outros assuntos que marcam o mundo em forma de atualidade. Está na companhia de Francisco Jatti na sonorização e Mohamed Gianni na edição e apresentação. Viaje conosco. Gira Mundo, iniciamos a nossa ronda em África, concretamente na África do Sul, onde o presidente Cyril Ramaphosa diz que não vai se demitir, apesar do retorno do polêmico caso de Pala Pala envolvendo avultadas somas de dinheiro encontradas na sua fazenda. Toda a história por Eduardo Figurão, correspondente da Rádio Moçambique, em Joanesburgo.
11: É 3 dias depois da sentença do Tribunal Constitucional da África do Sul em torno do caso Pala Pala, o presidente Cyril Ramaphosa falou à nação para dizer que não se demite. Na última sexta-feira, o Tribunal Constitucional decidiu que o Parlamento agiu ilegalmente ao votar contra o relator do painel independente que recomendava a abertura de um processo de destituição contra o presidente Cyril Ramaphosa. Igualmente, o Tribunal Constitucional da África do Sul ordenou que o Parlamento avance com a criação de uma comissão parlamentar para investigar o presidente no caso de roubo de avultadas somas de dinheiro na fazenda dele em Pala Pala. A presidente do Parlamento, Toko Didisa, disse esta semana que em breve vai criar a referida comissão e vai comunicar sobre a sua constituição, programação e operacionalização. Mesmo perante a grande pressão de vários quadrantes da sociedade sul-africana, Ramaphosa diz que vai se manter no cargo de presidente da África do Sul. Ele afirma que não se demite porque fazê-lo seria dar crédito ao relator do painel independente que, para Ramaphosa, apresenta graves falhas. Diz também que seria abdicar da responsabilidade que assumiu quando se tornou presidente da África do Sul e que seria ceder àqueles que procuram reverter a renovação da sociedade, a reconstrução das instituições e o combate à corrupção. Para além de se manter firme no cargo, Ramaphosa diz que vai recorrer ao Tribunal de Apelação para contestar as conclusões do painel independente que suspeita que o presidente possa ter violado a Constituição e demais leis. Este processo já tinha sido iniciado em 2022, mas Ramaphosa acabou desistindo quando o Parlamento, por via do voto maioritário do ANC, chumbou as conclusões do referido painel. Só que este procedimento foi considerado ilegal pelo Tribunal Constitucional. O presidente insiste que não roubou fundos públicos e que nem cometeu nenhum crime. A decisão do presidente contestar os resultados do painel independente está a ser alvo de várias leituras. Os partidos na oposição afirmam que Ramaphosa está a tentar se esquivar de ser responsabilizado. Estes partidos afirmam que Ramaphosa quer usar a lei para arrastar por mais tempo o início do processo de destituição enquanto permanece no Union Buildings a presidência da África do Sul. O ANC, partido liderado por Ramaphosa, convocou uma reunião de emergência do chamado Top 7 para avaliar a sentença do Tribunal Constitucional. O mais provável é que este poderoso órgão do ANC apoie a iniciativa do presidente de levar as constatações do painel independente ao Supremo Tribunal de Apelação. os próximos dias prometem fazer correr muita tinta.
10: Correspondente da Rádio Moçambique em Joanesburgo, Eduardo Figurão. Continuamos a girar pelo mundo, embora ainda em África, e desta vez entramos para o Malawi, onde o governo malawiano assegura um importante reforço financeiro de 80 milhões de dólares do Banco Mundial, um valor que deverá aliviar a pressão sobre as reservas cambiais do país já fragilizadas e, ao mesmo tempo, solucionar desafios de governança de longa data nas comunidades locais. O contacto é com o correspondente Sérgio Sixpence, em Blantyre.
12: Malawi assegura um importante reforço financeiro de 80 milhões de dólares do Banco Mundial, um valor que deverá aliviar a pressão sobre as reservas cambiais do país já fragilizadas e, ao mesmo tempo, solucionar desafios de governança de longa data nas comunidades locais. O financiamento garantido durante as reuniões anuais de primavera do FMI e do Banco Mundial chega no momento em que o Malawi enfrenta uma persistente escassez de divisas que interrompeu as importações, desacelerou a atividade industrial e aumentou o custo de vida. As autoridades acreditam que essa injeção de capital não só proporcionará alívio a curto prazo, como também lançará as bases para um desenvolvimento mais sustentável, fortalecendo as instituições mais próximas da população. Diferentemente do apoio orçamentário tradicional, a verba destina-se especificamente a aprimorar o funcionamento dos governos locais. Segundo o comunicado divulgado pelo Banco Mundial, o financiamento tem como foco o fortalecimento da capacidade dos governos distritais de planear, orçar e prestar serviços públicos essenciais, como abastecimento de água, saneamento, infraestrutura educacional e programas de desenvolvimento comunitário. O gerente do Banco Mundial para o Malawi, Fairaceu Rahad, enfatizou que o projeto vai além do apoio financeiro e foi concebido para reforçar a descentralização, capacitando os conselhos com as habilidades técnicas e os sistemas necessários para gerir os recursos públicos de forma transparente e eficiente. Durante anos, a agenda de descentralização do Malawi enfrentou contratempos devido à fraca capacidade institucional, ao subfinanciamento e à limitada responsabilização a nível local, o que frequentemente resulta em atrasos nos projetos, má prestação de serviços e crescente frustração pública. Espera-se que o novo financiamento fortaleça os sistemas de gestão financeira nos municípios, aprimore a supervisão e a responsabilização, desenvolva a capacidade dos funcionários do governo local e aprofunde o envolvimento dos cidadãos no planeamento do desenvolvimento. Se implementado de forma eficaz, o programa poderá marcar um ponto de virada na maneira como os recursos para o desenvolvimento são utilizados, transferindo poder e responsabilidade para mais perto das comunidades e melhorando os resultados da prestação de serviços. Em mais uma demonstração de confiança, o Banco Mundial também está preparando um pacote adicional de 100 milhões de dólares no âmbito de um mecanismo de resposta rápida que deverá apoiar a resiliência do Malawi a choques econômicos e necessidades urgentes de desenvolvimento. Embora os detalhes ainda estejam sendo definidos, é provável que o mecanismo se concentre em setores críticos afetados pela inflação, desastres relacionados ao clima e instabilidade econômica global. Este apoio financeiro mais recente sublinha a contínua dependência do Malawi em relação aos parceiros internacionais para estabilizar a sua economia e impulsionar as reformas, mas também exerce uma pressão renovada sobre o governo para garantir transparência, responsabilização e resultados tangíveis. O verdadeiro teste não será a obtenção dos fundos, mas sim a eficácia com que serão utilizados, uma vez que esta doação de 80 milhões de dólares tem o potencial não só de atenuar a escassez de divisas, como também de restaurar a confiança pública na governação local e de gerar melhorias significativas no cotidiano das pessoas. É ainda atualidade neste giramundo as restrições estruturais que o Malawi continua a enfrentar, que limitam a transformação econômica e a competitividade, segundo novos dados da Conferência das Nações Unidas sobre Comércio e Desenvolvimento. De acordo com os dados, o Malawi tem um índice de capacidade produtiva de 25, o que indica uma baixa habilidade para sustentar um crescimento diversificado e resiliente, em comparação com os países africanos com melhor desempenho, como a África do Sul, a Tunísia e Marrocos, que tem uma média de 49,2. a análise da Conferência das Nações Unidas sobre Comércio e Desenvolvimento, observa que, embora possa ocorrer crescimento, a fraca capacidade produtiva traduz-se frequentemente numa criação limitada de emprego e uma redução lenta da pobreza. Afirma igualmente que, em muitas das economias mais pobres do mundo, os números do crescimento podem aumentar enquanto a vida das pessoas praticamente não muda. O elo perdido nem sempre é o investimento ou os recursos, mas sim a capacidade produtiva. De acordo com a ONU, as capacidades produtivas são a combinação de recursos, competências e ligações entre os agentes econômicos e os setores que possibilitam a produção de bens e serviços. São a base do crescimento a longo prazo, da criação de emprego e da redução da pobreza e são moldadas pelo capital humano, pelos recursos naturais, pela energia, pelos transportes, pelas tecnologias de informação e comunicação, pelas instituições, pelo desenvolvimento do setor privado e pelas mudanças estruturais. De acordo com o inquérito sobre o clima empresarial da Confederação das Câmaras de Comércio e Indústria do Malawi, as empresas ainda não conseguiram utilizar plenamente a sua capacidade produtiva instalada, em grande parte devido à contínua escassez de divisas, à elevada inflação e ao aumento dos custos dos insumos, o que deixou apenas 11,1% das firmas a operar com uma taxa de utilização superior a 75%. Sérgio Sixpence, em Blantyre.

0: Ouvintes, estão na companhia do programa Gira Mundo, uma edição semanal da Rádio Moçambique reservada à atualidade internacional. Seguimos desta vez para a Tanzânia, ao encontro do nosso correspondente Monteiro Bonifácio, com mais atualidade internacional.
1: Quando falta apenas um ano para o fim do prazo estabelecido pela União Africana, Moçambique intensifica as ações de reafirmação das suas fronteiras internacionais. Até o momento, o trabalho de reafirmação da fronteira com a Zâmbia já terminou e em curso está com a África do Sul, Malawi, Zimbábue e a curto prazo será com a Tanzânia. Esta informação foi avançada em Dar es Salaam, na Tanzânia, pelo diretor do Instituto de Mar e Fronteiras, Armando Chavane, que chefiou uma delegação moçambicana que está a discutir com a Tanzânia a reafirmação da fronteira do norte do país.
2: A expectativa é revermos os trabalhos de reafirmação da fronteira e dar seguimento aos trabalhos subsequentes. A fronteira é muito extensa, temos 51 km de fronteira terrestre, temos 620 km de rio, que é o rio Ruvuma. E para salientar que o rio ainda não foi feita a reformação da fronteira, é preciso fazer os trabalhos de reformação da fronteira. E estamos aqui para planificar, para vermos como podemos proceder com a reformação da fronteira fluvial. Nós temos que ter a fronteira bem clarificada, no sentido de sabermos os nossos limites, onde termina a soberania de um Estado. E não ter a fronteira reformada, isso vai complicar as comunidades ao longo da fronteira, não vão saber de onde é que passa a linha da fronteira.
1: Até quando é que a fronteira poderá estar reformada?
2: Já deveria estar reformada, do modo geral. O que acontece é que temos vários desafios. Os desafios são financeiros, constrangimentos financeiros de ambos os lados. Isso torna o trabalho um bocadinho lento. Sim, sim. Mas a perspectiva que temos de momento é que até 2027, de acordo com o prazo estabelecido pela União Africana, todas as fronteiras devem estar reafirmadas.
1: Armando Chavane falou dos trabalhos realizados e em curso nas outras fronteiras moçambicanas.
2: Este trabalho, com os outros países, tem-se feito vários trabalhos. A título de exemplo, com a Zâmbia, já se fez a reafirmação da fronteira. Toda dos 330 km já foi feita a reafirmação. Já foi feito os 76 km do rio Luanga, este é o rio que faz fronteira com a Zâmbia. Já se produziu os mapas topográficos, cartográficos, já se fez o draft do acordo. Neste momento com a Zâmbia, o que falta é a assinatura do acordo para finalizar. Isto porque o acordo, ele contém novas informações ao longo da fronteira, que são os novos marcos, as novas aldeias, as novas infraestruturas ao longo da fronteira. Então, é preciso atualizar o acordo que nós temos de fronteira. E com o Malawi, foi feita também a reformação, mas ainda muito por fazer com o Malawi, porque o Malawi temos cerca de 1.400 quilômetros de fronteira, dos quais 888 é terrestre, temos 320 do lago, e os remanescentes são os rios. E, como disse anteriormente, os grandes desafios são as questões financeiras, de ambos os lados.
1: Diretor do Instituto de Mar e Fronteiras, Armando Chavani, falando em Dar es Salaam, à margem da reunião de reafirmação da fronteira com a Tanzânia. De Dar es Salaam para a Rádio Moçambique, Monteiro Bonifácio.
0: Uma delegação de empresários europeus desloca-se a Maputo em setembro deste ano para explorar oportunidades de investimento. A deslocação dos homens de negócio, entre os quais franceses, foi acordada na audiência que o Presidente da República concedeu esta segunda-feira em Nairobi ao dirigente de um centro de pesquisa com sede na França. Pormenores por Vitor África, enviado da Rádio Moçambique a Nairobi.
3: Segundo Pascal Lourro, presidente da Chessel, Moçambique é um país que dispõe de oportunidades de negócios que interessam a França em particular e também à União Europeia.
4: Moçambique is a very leading economic country in Africa. You know, it is very close to France, very close to Europe.
3: Moçambique é um dos países que registra um crescimento económico satisfatório em África. Há um grande potencial de investimento e cooperação. Queremos encontrar com o presidente Chapo as novas formas de reforçar a cooperação entre Moçambique, França e Europa.
4: How to reinforce cooperation? How to identify new fields of cooperation between France, Europe and Moçambique? And so we had very useful discussion and which opened the way to new opportunities.
3: Na ocasião, Pascal Oro convidou o chefe do Estado moçambicano a participar no encontro de promoção de investimentos a ter lugar em Lagos, na Nigéria, em novembro do corrente ano.
4: We will have a big event taking place in Lagos, you know, by the end of November, and I invite that President Chapo has been the guest of honor of this kind.
3: Teremos um encontro muito importante em Lagos, Convidamos o presidente Chapo para ser convidado de honra neste grande evento, que vai permitir que homens de negócios moçambicanos partilhem oportunidades com investidores de outros países.
4: And indeed, he will have the opportunity to deliver a talk explaining how Mozambique has become an attractive country for investors, not only African but also international.
3: Presidente do Instituto CEL, Pascal Lohou, falando à imprensa moçambicana após o encontro que manteve em Nairobi, à margem da Cimeira Africa Forward, que decorre na capital keniana. Ainda hoje, o chefe de Estado concedeu uma audiência ao diretor executivo da empresa Eletricidade de França. Rádio Moçambique, a partir de Nairobi, Vitor África.
0: Uma delegação de empresários europeus desloca-se a Maputo em setembro deste ano para explorar oportunidades de investimento. A deslocação dos homens de negócio, entre os quais franceses, foi acordada na audiência que o Presidente da República concedeu esta segunda-feira em Nairobi ao dirigente de um centro de pesquisa com sede na França. Conflito no Médio Oriente continua a colocar desafios à economia global. Neste momento, vários países ponderam projetos ambiciosos de energia nuclear, equilibrando a promessa de eletricidade a baixo custo com desafios complexos. Estas barreiras estão ligadas à segurança regional, às condições climáticas e à cooperação internacional. A energia nuclear representa uma enorme oportunidade para os países interessados. A afirmação é de Shota Kamishima, responsável da Agência Internacional de Energia Atômica. Reporta Vicente Ribeiro, da ONU.
5: No Oriente Médio, vários países ponderam projetos ambiciosos de energia nuclear, equilibrando a promessa de eletricidade a baixo custo com desafios altamente complexos. A crise energética global e o aumento da procura de eletricidade vieram impulsionar a popularidade da energia nuclear, enquanto fonte de energia limpa e resiliente, associada a um reduzido custo de operação. Atualmente, estima-se que 416 reatores nucleares em 31 países fornecem cerca de 10% da eletricidade mundial. Ao mesmo tempo, cerca de 60 países analisam a introdução da energia nuclear na sua rede energética doméstica. Esta lista inclui o Egito, que se demonstra favorável à conciliação da energia nuclear com fontes renováveis. Além do Parque Solar de Benban e do Parque Eólico do Golfo de Suez, o país árabe deverá concluir a sua central nuclear de Khaldaba até 2030. A procura de energia no Oriente Médio triplicou entre 2000 e 2024. Já as necessidades de dessalinização e refrigeração reforçam a urgência de fontes de energia estáveis. Ziya Mian, co-diretor do Programa de Ciências e Segurança Global da Universidade de Princeton, realça os desafios da instabilidade política e das alterações climáticas no desenvolvimento da energia nuclear no Oriente Médio. A região está a aquecer duas vezes mais depressa do que a média global. Neste contexto, o aquecimento de até 5 graus Celsius até ao final deste século comprometeria diretamente o funcionamento das centrais nucleares na região. Neste sentido, o investigador compara os altos custos da construção de infraestrutura nuclear face a estruturas mais acessíveis associadas à energia solar ou eólica, e reforça ainda a compatibilidade e aposta nas energias renováveis na região. O debate sobre o desenvolvimento da energia nuclear ganhou relevância na Conferência das Nações Unidas sobre a Mudança Climática em 2023, que incluiu esta fonte energética entre o grupo de tecnologias de baixas emissões, cuja promoção deve ser acelerada. Da ONU News em Portugal, Vicente Ribeiro.
0: Conflito no Médio Oriente continua a colocar desafios à economia global. Neste momento, vários países ponderam projetos ambiciosos de energia nuclear, equilibrando a promessa de eletricidade a baixo custo, com desafios complexos. Essas barreiras estão ligadas à segurança regional, às condições climáticas e à cooperação internacional.

0: O Conselho da Europa manifestou esta terça-feira a preocupação com o enfraquecimento das medidas de apoio aos refugiados ucranianos acolhidos em vários países europeus mais de 4 anos depois do início da invasão russa à Ucrânia. Pormenores por Lilia Langa.
1: O Conselho da Europa manifestou esta terça-feira a preocupação com o enfraquecimento das medidas de apoio aos refugiados ucranianos acolhidos em vários países europeus mais de 4 anos depois do início da invasão russa à Ucrânia. O alerta foi lançado esta terça-feira pelo Comissário para os Direitos Humanos, Michael O'Flaherty, que apelou aos governos europeus para recuperarem o espírito de solidariedade demonstrado em 2022, quando milhões de cidadãos ucranianos fugiram da guerra desencadeada pela ofensiva militar russa. Na altura, a União Europeia ativou pela primeira vez na sua história o mecanismo de proteção temporária, garantindo residência legal, acesso à habitação, saúde, educação e mercado de trabalho a milhões de deslocados. Esse regime foi recentemente prolongado até março de 2027. Ainda assim, o Conselho da Europa teme que alguns países estejam já a preparar uma retirada gradual desses apoios. Segundo O'Flaherty, vários Estados europeus começaram a substituir a proteção temporária por autorizações nacionais de residência, exigindo condições mais rigorosas ligadas ao emprego, rendimentos e formação académica. O responsável alerta que esta mudança pode deixar milhares de refugiados desprotegidos numa altura em que a guerra na Ucrânia continua a intensificar-se. O comissário denunciou ainda o crescimento de discursos anti-ucranianos em alguns países, por vezes impulsionados por correntes populistas, e criticou cortes na assistência social e no apoio à habitação. Na avaliação do Conselho da Europa, estas restrições podem pressionar refugiados a regressarem prematuramente aos países de origem, apesar dos ataques russos continuarem a atingir infraestruturas civis, como hospitais, escolas e redes energéticas. Criado em 1949, o Conselho da Europa reúne 46 países e é a principal instituição europeia de defesa dos direitos humanos, democracia e o Estado de Direito. A organização defende agora soluções duradouras que permitam aos refugiados ucranianos reconstruírem as suas vidas com estabilidade e segurança.
0: O Conselho da Europa manifestou esta terça-feira preocupação com o enfraquecimento das medidas de apoio aos refugiados ucranianos acolhidos em vários países europeus mais de 4 anos depois do início da invasão russa à Ucrânia. Já a caminhar para o fim do Giramundo, saiba que a OMS espera novos casos de antivírus, mas não vê sinais de surto maior. Reporta Felipe Carvalho, da ONU News.
2: Foi concluída nesta terça-feira em Tenerife, na Espanha, a operação de desembarque e repatriação de todos os passageiros que estavam a bordo do navio de cruzeiro MV Rondius, onde ocorreu um surto de antivírus. Agora, a embarcação segue em direção aos Países Baixos. Até o momento, foram 11 notificações, incluindo 3 mortes. Todos os casos são entre passageiros ou tripulantes. 9 das 11 infecções foram confirmadas como vírus do tipo Andes. E os outros 2 não foram confirmados em laboratório. Em conversa com jornalistas nesta terça-feira, o diretor-geral da Organização Mundial da Saúde, OMS, afirmou que não há sinais do início de um surto maior.
3: It's possible we might see more cases in the coming weeks.
2: Por outro lado, Tedros Ghebreyesus declarou que a situação pode mudar e que, dado o longo período de incubação do vírus, é possível que mais casos sejam identificados nas próximas semanas. Tedros enfatizou que cada um dos países para os quais os passageiros foram repatriados é responsável por acompanhar a saúde deles. A recomendação da OMS é que eles sejam monitorados ativamente em uma instalação de quarentena específica

0: direito de serem tratados com dignidade e compaixão. Tedros relatou que algumas pessoas sugeriram que os passageiros fossem confinados no navio durante o período completo de quarentena, mas que para a OMS isso teria sido desumano e desnecessário. Da ONU News em Nova York, Felipe de Carvalho.
1: Ouvinte, o Gira Mundo fica por aqui, num dia em que abordamos o conflito no Médio Oriente, mesmo porque é o assunto mais mediático da atualidade devido aos constrangimentos que este conflito está a causar ao mundo. O continente africano não ficou de lado, aliás, tivemos o contacto com os nossos correspondentes da Rádio Moçambique na África do Sul, Malawi e Tanzânia. Na África do Sul, o presidente Cyril Ramaphosa diz que não vai se demitir apesar do retorno do polêmico caso de Falabella envolvendo avultadas somas de dinheiro encontrados na sua fazenda. Receba os cumprimentos de Francisco Giatti na sonorização e Mohamed Gianni na edição e apresentação. Saudações e até a próxima.
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